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2: Em comunicado enviado à Rádio Azul, a União dos Sindicatos de Setúbal vem alertar para a greve de dia 2 de outubro dos trabalhadores da administração pública, no qual estão abrangidos pelo pré-aviso de greve do Setal CGTP-IN, os trabalhadores dos transportes coletivos de Barreiro. A greve, dizem, tem como objetivo a melhoria de salário e a valorização das profissões. Segundo a nota do sindicato enviada às redações, a administração dos TCB, cujo seu presidente é o presidente da Câmara Municipal de Barreiro, pediu serviços mínimos para os transportes coletivos de Barreiro, que, segundo este sindicato, não é um serviço de natureza social e impreterível, uma vez que o serviço prestado pelos TCB não assume, em seu entender, o caráter social impreterível. Acusam a Câmara Municipal de Barreiro de estar a agir de forma a limitar o direito à greve dos trabalhadores dos TCB, adotando uma postura de conveniência com a atual política do Governo e pretendendo impedir que os trabalhadores adiram à greve, adotando uma vez mais uma posição contrária a todos aqueles trabalhadores que servem a população do Barreiro. Citamos. A União dos Sindicatos de Setúbal, CGTP-IN, solidariza-se assim com os trabalhadores dos TCB e informa que irá estar no início da greve, junto do piquete de greve e junto dos trabalhadores. José Manuel Fernandes reconhece as dificuldades que os agricultores enfrentam nesta altura do ano, mas destaca os apoios atribuídos ao setor. O Ministro da Agricultura destacou na quarta-feira em Beja o apoio dado pelo Governo aos agricultores no valor de 1.060 milhões de euros até ao final de setembro. Durante uma visita a uma fábrica de descasque de amêndoa na capital do Baixo Alentejo, o Ministro da Agricultura reconheceu as dificuldades que os agricultores enfrentam nesta altura do ano, mas destacou também os apoios atribuídos ao setor.
3: Vamos lá ver, nós estamos no mercado interno, não há fronteiras em termos europeus. O que devíamos ter, no que diz respeito, por exemplo, aos combustíveis, era um quadro de referência comum onde existisse coordenação. Caso contrário, o que vai haver é uma renacionalização da política agrícola comum e a sua distribuição. Ora, claro que eu percebo os agricultores, estou com eles todos os dias, estamos a fazer o máximo. Repare só nisto, nós até ao fim deste mês vamos pagar 1.060 milhões de euros aos agricultores. A média dos últimos anos foi de 640 milhões.
2: No que diz respeito ao descontentamento dos agricultores do Conselho de Serpa face ao aumento dos preços dos combustíveis, José Manuel Fernandes entende que é a posição dos homens da terra, mas realçou os apoios que receberam.
3: Se falarmos concretamente de Serpa, em 2023... os agricultores de Serpa tinham recebido 6,2 milhões de euros e em 2025 receberam mais de 19 milhões de euros. E, portanto, veja bem o reforço que nós demos em termos do rendimento. Agora, eu percebo os agricultores. Nós temos que ter e medidas que se possam dar de forma sustentável. Não adianta nada fazer como alguns fizeram no passado, de dar para depois retirar.
2: João Manuel Fernandes alentou a reprogramação do Plano Estratégico da Política Agrícola Comum, o PEPAC, na qual está previsto um aumento de 162 milhões de euros para apoiar os agricultores. A porta-voz do LIFRE, Isabel Mendes Lopes, falou na quarta-feira sobre os estatutos da organização do INEM, destacando que a apreciação parlamentar requerida pela esquerda para a alteração dos mesmos foi feita à revelia pelo Governo e sem escrutínio público.
4: Na Assembleia da República vamos discutir uma apreciação parlamentar relativamente à alteração dos estatutos da orgânica do INEM, que foi feita pelo Governo à revelia, basicamente, toda a gente, sem grande escrutínio público, sem falar com os trabalhadores, sem falar com o Parlamento, de uma estrutura tão essencial como o INEM. E as alterações que o LIVRE faz é voltarem a existir as delegações regionais, porque sabemos que é também numa estrutura de proximidade que conseguimos gerir melhor os meios que estão no local, mas também um reforço do orçamento dedicado ao INEM e o envolvimento dos trabalhadores nas decisões de gestão do INEM e também que o INEM continue a ter a sua competência na formação dos seus profissionais.
2: Relembrou que os deputados vão debater o assunto. Isabel Fernandes Lopes explicou que o partido vai sugerir que volte a insistir às delegações regionais. O Parlamento discutiu, na quarta-feira, as novas medidas propostas pelo Governo para o arrendamento. O Primeiro-Ministro sublinha que as propostas do Governo para a habitação não são um bicho-papão e que até vão em conta dos programas eleitorais da oposição.
5: Aquilo que eu posso dizer é que o Governo apresenta uma proposta de lei ao Parlamento, que é uma proposta de lei equilibrada e que contém muitas medidas que os partidos da oposição, nomeadamente o Partido Chega e também o Partido Socialista, apresentam nos seus programas eleitorais. Lanço aqui um apelo a que não se coloque a política partidária acima daquilo que são os compromissos, que é o contrato de confiança estabelecido pelos partidos nas campanhas eleitorais com os respectivos eleitores. Não é uma flexibilização, não vale a pena estar com papões. É um conjunto de soluções legislativas que visam dar dinâmica ao mercado, com preocupação social, atendendo àquela que é a realidade das pessoas com maior fragilidade, as pessoas mais idosas, as pessoas com menos rendimentos, mas que dá dinamismo ao mercado. Se o mercado não disponibiliza habitações para arrendamento, há poucas habitações. Se houver poucas habitações, o preço é mais elevado.
2: Luís Montenegro acrescentou ainda que se o mercado não disponibilizar habitações para arrendamento, haverá poucas, aumentando o preço das mesmas. O corpo de um homem foi encontrado na quarta-feira a boiar no Rio Ave, na freguesia de Touguinha, em Vila do Conde, do Distrito do Porto, revelou à luz a fontes de bombeiros locais. O alerta foi dado às 15h57 por um agricultor que estava junto à beira do rio, acrescentou fonte que disse não ter sido possível identificar o corpo encontrado. Feito o resgate para a margem do rio e declarado o óbito pelo delegado de saúde, o corpo foi depois transportado para o Instituto de Medicina Legal do Porto, disse. A GNR de Vila do Conde tomou conta da ocorrência. No futebol, o avançado Cristiano Ronaldo arrisca uma suspensão entre de 1 a 6 meses e uma multa por ter abandonado a seleção portuguesa segundo o regulamento disciplinar da Federação Portuguesa de Futebol. O jogador, que regularmente convocado, abandona ou não comparece justificadamente a treino, jogo ou atividade das seleções nacionais ou relacionada com a representação desportiva da FPF ou de Portugal, é sancionado com uma suspensão de 1 a 6 meses e, acessoriamente, e se for jogador profissional, com uma multa de 5 a 10 unidades de crédito, cerca de 500 a 1.000 euros. 162 euros por unidade de conta, lê-se no respectivo regulamento. O capitão da equipa das esquinas e a federação confirmaram que o avançado do Al-Nassr, de 41 anos, deixou o estágio da seleção que prepara os jogos do grupo A4 da Liga das Nações, frente à Dinamarca, na quinta-feira, e à Noruega, no jogo depois dos triunfos frente ao País de Gales e à formação norueguesa. A ausência ou o abandono determina a suspensão preventiva automática do jogador nos termos previstos no presente regulamento. Portugal, que defende o título da Liga das Nações, lidera o grupo A4 com 6 pontos, defronta esta quinta-feira a Dinamarca em Copenhaga, às 20h45, 19h45 de Lisboa, num jogo que vai ser arbitrado pelo ucraniano Mykola Balakin. Cristiano Ronaldo, 41 anos, é o recordista de jogos, com 234 e golos pela seleção portuguesa, 146, tendo capitaneado a equipa das esquinas nos triunfos no Campeonato da Europa de 2016 e nas edições de 2019 e 2025 da Liga das Nações. No rescaldo do Manchester City ter sido considerado culpado pela Premier League de múltiplas violações de regras financeiras, Rui Pinto colocou mais um nome na equação. O Acker garante que Gianni Infantino já tinha conhecimento das irregularidades cometidas pelo Citizen desde 2014, quando ainda era secretário-geral da UEFA. Numa publicação arrasadora, no X, Rui Pinto afirma que o presidente da FIFA fez tudo nos últimos anos para proteger o clube, que se tornou num cancro do futebol.

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2: A exposição Foi Você que Pediu um Anúncio, dedicado ao percurso profissional e legado criativo de Maria Eduarda Colares, é inaugurada dia 10 de outubro às 16 horas na Galeria Municipal 11, em Setúbal. A mostra, organizada pela Câmara Municipal, reúne imagens de campanhas publicitárias desenvolvidas nas décadas de 70, 80 e 90 por Maria Eduarda Colares, valorizando o seu percurso profissional, criatividade e contributo para a comunicação visual em Portugal. O objetivo é celebrar o legado de uma figura de referência da publicidade portuguesa, dando a conhecer o seu trabalho e o olhar inovador sobre a comunicação que marcou o seu percurso profissional. A curadoria da exposição é coletiva e envolve a Câmara Municipal e o coletivo Gestos de Presença, bem como Frederico Curado e Alexandre Prado Coelho, filhos de Maria Eduarda Colares. Falecida em outubro de 2025, aos 79 anos, Maria Eduarda Colares desenvolveu uma carreira ligada à publicidade e à direção criativa, tendo participado na criação de campanhas que marcaram a comunicação comercial portuguesa. A exposição Foi Você que Pediu um Anúncio pode ser vista até 9 de janeiro na Galeria Municipal do 11, terça a sábado, das 11 às 13 horas e das 14 às 18 horas. Um homem de 25 anos foi detido pela Polícia de Segurança Pública por ser suspeito da prática de crimes de roubo, onde o indivíduo fazia-se transportar em trotinete elétrica, conferindo-lhe mobilidade e rapidez para abandonar os locais. Recordo-se que foi em agosto deste ano que foi detectado o primeiro crime de roubo perpetrado por este suspeito que se fazia transportar em trotinete elétrica, conferindo então esta mobilidade e rapidez para abandonar os locais do crime. Como começa a explicar então a Polícia de Segurança Pública num comunicado enviado agora às redações. Desde a notícia do primeiro crime, polícias da Esquadra de Investigação Criminal de Loures iniciaram a diligência de investigação, tendo conseguido chegar então à identidade do suspeito, pelo que delinearam uma operação policial na tentativa de interceptar o mesmo. É ainda explicado o que veio a acontecer na madrugada de 23 de setembro. Em resultado da abordagem policial, foram recuperados os seguintes artigos roubados: 3 trotinetas elétricas, uma bicicleta e 2 telemóveis. O detido foi presente perante a competente autoridade judiciária no Tribunal Judicial da Comarca de Lisboa Norte, em Loures. Foi então aplicada a medida de coação mais gravosa, a de prisão preventiva. O líder do Chega disse que não ter ficado surpreendido com a provável abstenção do Partido Socialista na votação do Orçamento de Estado, que vai acontecer, considerando que os socialistas estão a governar em conjunto com o PSD.
3: É curioso que José Luís Carneiro seja capaz, uns dias depois, de dizer e de ontem repetir que a descida dos impostos sobre os combustíveis e sobre o cabaz alimentar é uma questão decisiva, uma linha vermelha para o Partido Socialista, e depois diz exatamente que vai viabilizar o orçamento do PSD, que não vai ter nem a descida do IVA dos combustíveis, nem a descida do IVA do cabaz alimentar. Porém, é o contexto que temos e que já o conhecíamos, de uma aliança entre o PS e o PSD, e vemos isso com naturalidade e com normalidade, apesar de alguma estranheza de uma força política anunciar um voto em relação ao orçamento antes de conhecer o próprio orçamento. O PS quer estar mais próximo do PSD do que os partidos da geringonça estavam do Partido Socialista, que alguns dias antes de conhecer o orçamento diziam logo que iam votar favoravelmente.
2: O secretário-geral do PS, José Luís Carneiro, anunciou que vai propor então aos órgãos do partido a abstenção na votação do Orçamento do Estado para 2027, depois das garantias que foram deixadas pelo Primeiro-Ministro, Luís Montenegro.
4: Optámos pela abstenção, porque o Primeiro-Ministro deu um sinal muito positivo ao responder a todas as questões que tínhamos colocado, quer em relação à Constituição, e os termos em que se referiu ao Partido Socialista merecem, digamos, o nosso apreço. E, além do mais, também respondeu às questões da segurança social, à proteção das pensões, presentes e futuras, portanto, comprometeu-se em não mexer nas pensões e também deu uma palavra de compromisso ao grupo parlamentar no que respeita ao financiamento dos investimentos pós-plano de recuperação e resiliência e também em relação à recuperação dos municípios e das regiões afetadas pelas tempestades. Agora, esperamos que este compromisso, esta palavra pública, sejam honradas.
2: Caso os órgãos do partido aprovem esta abstenção do PS, a viabilização do documento fica assegurada independentemente dos votos das restantes bancadas. José Luís Carneiro espera que este compromisso sobre a revisão constitucional e outras garantias que foram dadas pelo Luís Montenegro sejam honradas no decurso do nosso futuro político, diz. No desporto, A final fora da 20ª edição da Taça da Liga de Futebol realiza-se em Leiria pelo 7º ano consecutivo nos dias 5, 6 e 9 de janeiro de 2027, com uma nova imagem do troféu. Segundo foi explicado na cerimónia que decorreu no Estádio Municipal Dr. Magalhães Pessoa, palco da final a 4 na nova imagem comemorativa, a esfera armilar passa a estar presente no topo do troféu. É um elemento que foi valorizado e passa a ter destaque, informou a organização. O presidente da Liga Portuguesa de Futebol Profissional explicou que existiam outros lugares para disputar a final fora, mas o presidente da Liga de Clubes diz que não haveria outro sítio onde quisesse organizar a fase decisiva da prova, tendo em conta a tempestade de Kristin, que ocorreu a 28 de janeiro de 2026 e que devastou o estádio, bem como toda a população de Leiria. Reinaldo Teixeira adiantou que a competição arranca a 27 de outubro, seguindo-se jogos nos dias 28 e 29, nos quais serão apurados os 4 finalistas. Esta será a última edição da prova com o atual formato competitivo, uma vez que em 27 e 28 esta será uma competição mais democrática, onde todas as equipas podem participar, explicou ao referir que as equipas que estão nas competições europeias só entram nos quartos de final. A última edição da Taça da Liga foi conquistada pelo Guimarães, que bateu na final o Braga por 2-1.

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2: A Polícia Judiciária deteve no Algarve um homem de 20 anos de nacionalidade portuguesa, suspeito de pertencer ao chamado gangue do Rolex. No comunicado enviado às redações, a Judiciária revela que o arguido é suspeito, assim como outro jovem de nacionalidade estrangeira de 18 anos, apenas identificado na prática de 3 crimes de roubo agravado, um deles da forma tentada, com recurso à arma de fogo e um crime de falsificação de documento. Fonte da PJ confirmou que se trata, alegadamente, de 2 membros do gangue do Rolex. A primeira situação em que os 2 arguidos se envolveram, a segunda as ocorreu no passado dia 30 de junho em Almancil. Os suspeitos, que se deslocavam sempre em motociclos, abordaram os ofendidos no interior de uma viatura e ameaçaram os mesmos com uma arma de fogo, coagindo-os a entregar os relógios de luz que usavam. A pronta reação das vítimas fez com que a dupla não conseguisse consumar o roubo, desta vez não a parou. Quase 2 meses depois, a 24 de agosto, voltaram a atacar a mesma localidade. Desta vez conseguiram apropriar-se do relógio de pulso de uma outra vítima, avaliado em 35 mil euros, quando esta circulava na via pública. Em ambas as situações, explica a PJ no comunicado enviado às redações, os suspeitos agrediram os ofendidos na ação criminosa. A 4 de setembro, no Conselho de Lagoa, os 2 suspeitos, sob ameaça de arma de fogo, subtraíram uma moto e bens pessoais a uma estafeta, cuja atividade era entrega de comida. De acordo com os inspectores da Judiciária, os suspeitos mudavam de veículo com frequência e usavam matrículas falsas nas motos que utilizavam nos roubos para iludir as autoridades. As autoridades determinaram ainda a que o arguido de 18 anos, identificado, tem nacionalidade estrangeira e vive em situação irregular em território nacional. Já o português detido com 20 anos será presente a primeiro relatório judicial para a aplicação das medidas de coação tidas como adequadas. Mais de 1.900 pessoas foram detidas e meia tonelada de droga apreendida nos primeiros 7 meses do ano pela PSP, anunciou agora a corporação, indicando que se mantém uma tendência de crescimento de detenções e apreensões. Em comunicado, a PSP anunciou um total de 5.558 apreensões entre janeiro e julho, num total de mais de 380 kg de cannabis, quase 100 kg de cocaína e mais de 25 kg de heroína e cerca de 5.500 unidades de ecstasy. A PSP indica que estas detenções e apreensões acompanham uma tendência de crescimento e que as autoridades têm vindo a registar. Em todo o ano passado, a PSP deteve 2.949 suspeitos de tráfico de droga e fez 7.557 apreensões, num total superior a 6 toneladas de droga, a maioria cannabis, 6.320 quilos. Apreendeu igualmente 127 quilos de cocaína e mais de 29 quilos de heroína, além de 11.315 unidades de ecstasy. Um homem de 52 anos foi detido pela PJ pela presumível violação de uma mulher de 62 anos na zona de Odmira, distrito de Beja, no passado dia 24. Foi agora anunciado. Em comunicado, a PJ explicou que o suspeito foi identificado e detido através do Departamento de Investigação Criminal de Portimão, daquela Polícia de Investigação Criminal. A mulher que pratica turismo apiado terá sido violada por volta das 12 horas do passado dia 24 neste mês, quando caminhava numa estrada municipal do Conselho de Odmira, indicou a PJ. Segundo a Judiciária, na altura em que se deslocava na estrada, a vítima sentiu a aproximação de uma viatura que suspendeu a marcha atrás de si. Sem que nada o fizesse prever, o suspeito saiu do carro e agarrou da retaguarda, maniatando e projetando ao sol em plena estrada, tendo conseguido concretizar a agressão sexual, relatou a Polícia de Investigação Criminal. Devido à passagem do veículo que ali transitava e perante os gritos de auxílio da vítima, o suspeito acabou por fugir na sua viatura automóvel. A mulher foi auxiliada pelo outro condutor, que contactou as autoridades locais e, posteriormente, a Polícia Judiciária, que iniciou a investigação. Pode ler-se o comunicado. No decurso das diligências realizadas, os elementos da PJ recolheram relevantes elementos de prova que são fortemente indiciadores de que viria a culminar na detenção do suspeito. O detido, ainda sem ser presente a primeiro relatório judicial, para a aplicação das medidas de coação. De acordo com a PJ, o inquérito é titulado pelo Ministério Público de Odmira. Portugal assinou o memorando de entendimento com a Bélgica para a compra, produção e fornecimento de armas e munições de baixo calibre. O Ministro da Defesa diz que os investimentos em armamento vão melhorar a economia portuguesa e criar mais postos de trabalho. Depois do negócio das fragatas e dos veículos blindados, Portugal fez mais um acordo através do SAF, o Programa Europeu para Financiar Novos Equipamentos e Armamento. Desta vez o acordo é com a Bélgica para a compra, produção e fornecimento de armas e munições de baixo calibre. Nuno Melo garante que os investimentos vão valorizar o país.
3: Estamos realmente a trazer para Portugal capacidade industrial de produção em áreas tecnológicas que geram empregos melhor pagos, que alavancam outras indústrias essa é que é a visão de conjunto e a visão estratégica que eu acho que acrescenta muito. O projeto industrial transforma-se numa capacidade de lucro a prazo que é muito grande e de facto reforça muito a economia do país. Nós, através da defesa, estamos a alavancar a nossa economia, não é? Isso é muito importante e estamos também em linha com as necessidades dos tempos.
2: Na cerimónia da assinatura do memorando, o Ministro da Defesa garantiu que a aposta na produção de munições vai valorizar a economia do país e levar à criação de cerca de 100 postos de trabalho. A previsão é de que a produção de munições arranque em 2029 em várias zonas do país, ainda a definir. No futebol, um comunicado indica que a Seleção Nacional vai continuar a trabalhar com 24 jogadores. O comunicado da Federação Portuguesa de Futebol diz que a Federação Portuguesa de Futebol informa que o internacional português Cristiano Ronaldo deixou o estágio da Seleção Nacional que decorre em Copenhaga. A preparação dos encontros frente à Dinamarca e à Noruega, este último a disputar no Estádio do Dragão, prosseguirá nos termos previstos com os restantes 24 jogadores convocados. Toda a comitiva mantém o foco absoluto nos próximos compromissos da Seleção Nacional e na concretização dos objetivos definidos.

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2: A Universidade Politécnica de Setúbal acaba de colocar mais 294 novos estudantes, preenchendo na atualidade 21 das 28 licenciaturas com colocações da segunda fase do Concurso Nacional de Acesso ao Ensino Superior, cujos resultados foram agora divulgados. Com um total de 1.259 estudantes colocados até ao momento por esta via, a Universidade Politécnica de Setúbal alcança uma taxa de ocupação de 89%, sendo que duas das suas escolas superiores, nomeadamente de Educação e de Saúde, registam um preenchimento total das suas vagas, com as restantes a oscilar entre os 71% e os 99% de ocupação. No que respeita às 965 candidatos colocados na primeira fase, 873 efetuaram sua inscrição, o que corresponde a uma taxa de matrícula de 90,47%. Com um acréscimo de 2,65 pontos percentuais face ao ano anterior. Um homem de 49 anos foi encontrado morto na terça-feira numa casa alugada na Ericeira, no concelho de Mafra. O alerta foi dado depois de 10h30 da manhã, tendo a GNR sido chamada ao local. Perante a existência de indícios de crime, a Polícia Judiciária foi acionada e vai investigar as circunstâncias da morte. Para já, não são conhecidos mais pormenores sobre o caso. Um jovem bombeiro de 24 anos, de nacionalidade cubana, foi encontrado morto na noite de terça-feira em casa na Vidigueira. O alerta foi dado às 23h15 à GNR, que se deslocou para o local, tendo depois assinado a Polícia Judiciária. O bombeiro foi identificado pela Associação Humanitária dos Bombeiros Voluntários de Vidigueira como sendo António de Jesus Fleitas Valiente. Os inspectores estão a investigar para perceber se houve intervenção de terceiros na morte do jovem, que foi encontrado num cenário com muito sangue. Desconhecem-se para já as causas do óbito. O corpo do bombeiro será levado para o gabinete médico legal de Beja para ser autopsiado. No futebol, Jorge Jesus, selecionador nacional, deu garantias que, depois de falhar o último treino de Portugal, Ronaldo ia treinar na quarta-feira no Parken, antes do duelo frente à Dinamarca.
3: Não se recusou a treinar. Não treinou, como é que se chama? O Félix.
4: Francisco Conceição.
3: Francisco Conceição, porque estavam lesionados. O Félix, porque tentar descargar um pouco a fadiga que ele apresentou depois destes dois jogos. E vamos ver como é que vai ser amanhã. E o Cris fez trabalho de ginásio, fez um pouco de mobilização no campo e depois foi fazer um trabalho de reforço para o hotel. Portanto, foi isso, não recusou, como hoje vai treinar, se vocês forem ver, ele hoje vai treinar, não é? Hoje, porque hoje é o quarto dia, tá? Portanto, vai treinar. E não se recusou a treinar, isso era impossível. Mas vocês acham? Eu às vezes tenho alguma dificuldade de perceber algumas coisas. Não é o Cris. Vocês acham que algum jogador do nível de uma seleção recusa a treinar? Não é de Portugal, de outra seleção. Só se eles quiserem ir embora, se estiverem com outras ideias. Ninguém se recusa a treinar. Não é? Portanto, era isso que eu vos queria dizer.
2: Mas depois desta conferência, Cristiano Ronaldo anunciou a saída do estágio da Seleção Nacional numa decisão tomada depois de uma conversa com Pedro Proença, o presidente da Federação Portuguesa de Futebol. A confirmação surgiu através de uma publicação nas redes sociais, na qual o capitão português garante que a seu tempo explicará as razões que o levaram a deixar a equipa antes do jogo com a Dinamarca. Vasco Seabra vai ser, ao que tudo indica, o próximo treinador do Rio Ave. Existem negociações muito avançadas entre o técnico de Barouca e o clube de Vila do Conde para um contrato de 2 anos. A informação foi avançada pelo insider de transferências Fabrício Romano. O Rio Ave, que ainda tem Sotiris como treinador, paga 1 milhão de euros, causa de rescisão, pelo treinador. Vasco Seabra não tinha intenção de abandonar o Arouca, mas a possibilidade de juntar-se ao grupo Malinakis, que contempla o Rio Ave, Nottingham Forest e Olympiacos, adiado ao projeto esportivo, serviram como aliciantes para o treinador. As negociações foram rápidas e a oficialização deve ser feita nas próximas horas. O Arouca, quinto classificado, procura agora um substituto para Seabra.

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2: Em comunicado enviado à Rádio Azul, a União dos Sindicatos de Setúbal vem alertar para a greve de dia 2 de outubro dos trabalhadores da administração pública, no qual estão a abrir

0: exigidos pelo pré-aviso de greve do tal CGTP IN, os trabalhadores dos transportes coletivos de Barreiro. A greve, dizem, tem como objetivo a melhoria de salário e a valorização das profissões. Segundo a nota do sindicato enviada às redações, a administração dos TCB, cujo seu presidente é o presidente da Câmara Municipal de Barreiro, pediu serviços mínimos para os transportes coletivos de Barreiro, que, segundo este sindicato, não é um serviço de natureza social e impreterível, uma vez que o serviço prestado pelos TCB não assume, em seu entender, o caráter social impreterível. Acusam a Câmara Municipal de Barreiro de estar a agir de forma a limitar o direito à greve dos trabalhadores dos TCB, adotando uma postura de conveniência com a atual política do Governo e pretendendo impedir que os trabalhadores adiram à greve, adotando uma vez mais uma posição contrária a todos aqueles trabalhadores que servem a população do Barreiro. Citamos. A União dos Sindicatos de Setúbal, CGTP IN, solidariza-se assim com os trabalhadores dos TCB e informa que irá estar no início da greve, junto do piquete da greve e junto dos trabalhadores. José Manuel Fernandes reconhece as dificuldades que os agricultores enfrentam nesta altura do ano, mas destaca os apoios atribuídos ao setor. O Ministro da Agricultura destacou na quarta-feira em Beja o apoio dado pelo Governo aos agricultores no valor de 1.060 milhões de euros até ao final de setembro. Durante uma visita a uma fábrica de descasque de amêndoa na capital do Baixo Alentejo, o Ministro da Agricultura reconheceu as dificuldades que os agricultores enfrentam nesta altura do ano, mas destacou também os apoios atribuídos ao setor.
1: Vamos lá ver, nós estamos no mercado interno, não há fronteiras em termos europeus. O que devíamos ter, no que diz respeito, por exemplo, aos combustíveis, era um quadro de referência comum onde existisse coordenação. Caso contrário, o que vai haver é uma renacionalização da política agrícola comum e a sua distribuição. Ora, claro que eu percebo os agricultores, estou com eles todos os dias, estamos a fazer o máximo. Repare só nisto, nós até ao fim deste mês vamos pagar 1.060 milhões de euros aos agricultores. A média dos últimos anos foi de 640 milhões.
0: No que diz respeito ao descontentamento dos agricultores do Conselho de Serpa face ao aumento dos preços combustíveis, José Manuel Fernandes entende que a posição dos homens da terra, mas realçou os apoios que receberam.
1: Se falarmos concretamente de Serpa, em 2023... os agricultores de Serpa tinham recebido 6,2 milhões de euros e em 2025 receberam mais de 19 milhões de euros. E, portanto, veja bem o reforço que nós demos em termos do rendimento. Agora, eu percebo os agricultores. Nós temos que ter e medidas que se possam dar de forma sustentável. Não adianta nada fazer como alguns fizeram no passado, de dar para depois retirar.
0: João Manuel Fernandes alentou a reprogramação do Plano Estratégico da Política Agrícola Comum, o PEPAC, na qual está previsto um aumento de 162 milhões de euros para apoiar os agricultores. A porta-voz do LIVRE, Isabel Mendes Lopes, falou na quarta-feira sobre os estatutos da organização do INEM, destacando que a apreciação parlamentar requerida pela esquerda para a alteração dos mesmos foi feita à revelia pelo Governo e sem escrutínio público.
2: Na Assembleia da República vamos discutir uma apreciação parlamentar relativamente à alteração dos estatutos da orgânica do INEM, que foi feita pelo Governo à revelia, basicamente, de toda a gente, sem grande escrutínio público, sem falar com os trabalhadores, sem falar com o Parlamento, de uma estrutura tão essencial como o INEM. E as alterações que o LIVRE faz é voltarem a existir as delegações regionais, porque sabemos que é também numa estrutura de proximidade que conseguimos gerir melhor os meios que estão no local, mas também um reforço do orçamento dedicado ao INEM e o envolvimento dos trabalhadores nas decisões de gestão do INEM e também que o INEM continue a ter a sua competência na formação dos seus profissionais.
0: Relembrou que os deputados vão debater o assunto. Isabel Fernandes Lopes explicou que o partido vai sugerir que voltem a existir as delegações regionais. O Parlamento discutiu, na quarta-feira, as novas medidas propostas pelo Governo para o arrendamento. O Primeiro-Ministro sublinha que as propostas do Governo para a habitação não são um bicho-papão e que até vão ao encontro dos programas eleitorais da oposição.
3: Aquilo que eu posso dizer é que o Governo apresenta uma proposta de lei ao Parlamento, que é uma proposta de lei equilibrada e que contém muitas medidas que os partidos da oposição, nomeadamente o Partido Chega e também o Partido Socialista, apresentam nos seus programas eleitorais. Lanço aqui um apelo a que não se coloque a política partidária acima daquilo que são os compromissos, que é o contrato de confiança estabelecido pelos partidos nas campanhas eleitorais com os respectivos eleitores. Não é uma flexibilização, não vale a pena estar com papões. É um conjunto de soluções legislativas que visam dar dinâmica ao mercado, com preocupação social, atendendo àquela que é a realidade das pessoas com maior fragilidade, as pessoas mais idosas, as pessoas com menos rendimentos, mas que dá dinamismo ao mercado. Se o mercado não disponibiliza habitações para arrendamento, há poucas habitações. Se houver poucas habitações, o preço é mais elevado.
0: Luís Montenegro acrescentou ainda que se o mercado não disponibilizar habitações para arrendamento, haverá poucas, aumentando o preço das mesmas. O corpo de um homem foi encontrado na quarta-feira a boiar no Rio Ave, na freguesia de Touguinha, em Vila do Conde, do Distrito do Porto, revelou à luz a fontes bombeiros locais. O alerta foi dado às 15 horas e 57 minutos por um agricultor que estava junto à beira do rio, acrescentou a fonte que disse não ter sido possível identificar o corpo encontrado. Feito o resgate para a margem do rio e declarado o óbito pelo delegado de saúde, o corpo foi depois transportado para o Instituto de Medicina Legal do Porto, disse. A GNR de Vila do Conde tomou conta da ocorrência. No futebol, o avançado Cristiano Ronaldo arrisca uma suspensão entre de 1 a 6 meses e uma multa por ter abandonado a seleção portuguesa segundo o regulamento disciplinar da Federação Portuguesa de Futebol. O jogador, que regularmente convocado, abandona ou não comparece justificadamente a treino, jogo ou atividade das seleções nacionais ou relacionada com a representação desportiva da FPF ou de Portugal, é sancionado com uma suspensão de 1 a 6 meses e, acessoriamente, e se for jogador profissional, com uma multa de 5 a 10 unidades de crédito, cerca de 500 a 1.000 euros. 102 euros por unidade de conta, lê-se no respectivo regulamento. O capitão da equipa das esquinas e a federação confirmaram que o avançado do Al-Nassr, de 41 anos, deixou os estágios da seleção que prepara os jogos do grupo A4 da Liga das Nações, frente à Dinamarca, na quinta-feira, e à Noruega, no jogo depois dos triunfos frente ao País de Gales e à formação norueguesa. A ausência ou o abandono determina a suspensão preventiva automática do jogador nos termos previstos no presente regulamento. Portugal, que defende o título da Liga das Nações, lidera o grupo A4 com 6 pontos, defronta esta quinta-feira a Dinamarca em Copenhaga, às 20h45, 19h45 de Lisboa, num jogo que vai ser arbitrado pelo ucraniano Mykola Balakhin. Cristiano Ronaldo, 41 anos, é o recordista de jogos, com 234 e golos pela seleção portuguesa, 146, tendo capitaneado a equipa das esquinas nos triunfos no Campeonato da Europa de 2016 e nas edições de 2019 e 2025 da Liga das Nações. No rescaldo do Manchester City ter sido considerado culpado pela Premier League de múltiplas violações de regras financeiras, Rui Pinto colocou mais um nome na equação. O hacker garante que Gianni Infantino já tinha conhecimento das irregularidades cometidas pelo Citizen desde 2014, quando ainda era secretário-geral da UEFA. Numa publicação arrasadora, no X, Rui Pinto afirma que o presidente da FIFA fez tudo nos últimos anos para proteger o clube, que se tornou num cancro do futebol.

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1: Cristiano Ronaldo arrisca-se a 6 meses de suspensão por abandonar o estágio da seleção. Jorge Jesus garante que Ronaldo não se recusou a treinar, mas Ronaldo quebrou o silêncio dizendo que tomou a decisão de deixar o estágio da seleção nacional. A federação confirma que Ronaldo não volta. Rui Pinto garante que Infantino já sabia das irregularidades de Manchester City desde 2014. Diz que é um cancro no futebol. Taça da Liga realiza a 20ª edição em Leiria com um troféu com nova imagem. Já o Rio Ave paga 1 milhão de euros para contratar Vasco Seabra ao Arouca. O avançado Cristiano Ronaldo arrisca uma suspensão entre de 1 a 6 meses e uma multa por ter abandonado a seleção portuguesa segundo o regulamento disciplinar da Federação Portuguesa de Futebol. O jogador, que regularmente convocado, abandona ou não comparece justificadamente a treino, jogo ou atividade das seleções nacionais,

0: relacionada com a representação desportiva da FPF ou de Portugal é sancionado com uma suspensão de 1 a 6 meses e, acessoriamente, e se for jogador profissional, com uma multa entre 5 a 10 unidades de crédito, cerca de 500 a 1000 euros. 162 euros por unidade de conta, lê-se no respectivo regulamento. O capitão da equipa das esquinas e a federação confirmaram que o avançado Al-Nassr, de 41 anos, deixou o estágio da seleção que prepara os jogos do grupo A4 da Liga das Nações, frente à Dinamarca, na quinta-feira, e à Noruega, no jogo depois dos triunfos frente ao País de Gales e à formação norueguesa. A ausência ou o abandono determina a suspensão preventiva automática do jogador nos termos previstos no presente regulamento. Portugal, que defende o título da Liga das Nações, lidera o grupo A4 com 6 pontos, defronta esta quinta-feira a Dinamarca em Copenhaga, às 20h45, 19h45 de Lisboa, num jogo que vai ser arbitrado pelo ucraniano Mykola Balakhin. Cristiano Ronaldo, 41 anos, é o recordista de jogos, com 234 e golos pela seleção portuguesa, 146, tendo capitaneado a equipa das esquinas nos triunfos no Campeonato da Europa de 2016 e nas edições de 2019 e 2025 da Liga das Nações. Jorge Jesus, selecionador nacional, deu garantias que, depois de falhar o último treino de Portugal, Ronaldo ia treinar na quarta-feira no Parken, antes do duelo frente à Dinamarca.
1: Não, não se recusou a treinar. Não treinou, como é que se chama-se, o Félix.
2: Francisco Conceição.
1: Francisco Conceição, porque estavam lesionados. O Félix, porque tentámos descargar um pouco a fadiga que ele apresentou depois destes dois jogos. E vamos ver como é que vai ser amanhã. E o Cris fez trabalho de ginásio, fez um pouco de mobilização no campo e depois foi fazer um trabalho de reforço para o hotel. Portanto, foi isso. Não recusou, como hoje vai treinar, se vocês forem ver, ele hoje vai treinar, não é? Hoje, porque hoje é o quarto dia, tá? Portanto, vai treinar. E não se recusou a treinar, isso era impossível. Mas vocês acham? Eu às vezes tenho alguma dificuldade de perceber algumas coisas. Não é o Cris. Vocês acham que algum jogador do nível de uma seleção recusa a treinar? Não é de Portugal, de outra seleção. Só se eles quiserem ir embora, se estiverem com outras ideias. Ninguém se recusa a treinar. Não é? Portanto, era isso que eu vos queria dizer.
0: Mas depois desta conferência, Cristiano Ronaldo anunciou a saída do estágio da Seleção Nacional numa decisão tomada depois de uma conversa com Pedro Proença, o presidente da Federação Portuguesa de Futebol. A confirmação surgiu através de uma publicação nas redes sociais, na qual o capitão português garante que a seu tempo explicará as razões que o levaram a deixar a equipa antes do jogo com a Dinamarca. Um comunicado indica que a Seleção Nacional vai continuar a trabalhar com 24 jogadores. O comunicado da Federação Portuguesa de Futebol diz que a Federação Portuguesa de Futebol informa que o internacional português Cristiano Ronaldo deixou o estágio da Seleção Nacional que decorre em Copenhaga. A preparação dos encontros frente à Dinamarca e à Noruega, este último a disputar no Estádio do Dragão, prosseguirá nos termos previstos com os restantes 24 jogadores convocados. Toda a comitiva mantém o foco absoluto nos próximos compromissos da Seleção Nacional e na concretização dos objetivos definidos. No rescaldo do Manchester City ter sido considerado culpado pela Premier League de múltiplas violações de regras financeiras, Rui Pinto colocou mais um nome na equação. O hacker garante que Gianni Infantino já tinha conhecimento das irregularidades cometidas pelo Citizen desde 2014, quando ainda era secretário-geral da UEFA. Numa publicação arrasadora, no X, Rui Pinto afirma que o presidente da FIFA fez tudo nos últimos anos para proteger o clube, que se tornou num cancro do futebol. A final fora da 20ª edição da Taça da Liga de Futebol realiza-se em Leiria pelo 7º ano consecutivo nos dias 5, 6 e 9 de janeiro de 2027, com uma nova imagem do troféu. Segundo foi explicado na cerimónia que decorreu no Estádio Municipal Dr. Magalhães Pessoa, palco da final a 4 na nova imagem comemorativa, a esfera armilar passa a estar presente no topo do troféu. É um elemento que foi valorizado e passa a ter destaque, informou a organização. O presidente da Liga Portuguesa de Futebol Profissional explicou que existiam outros lugares para disputar a final fora, mas o presidente da Liga de Clubes diz que não haveria outro sítio onde quisesse organizar a fase decisiva da prova, tendo em conta a tempestade de Kristin, que ocorreu a 28 de janeiro de 2026 e que devastou o estádio, bem como toda a população de Leiria. Reinaldo Teixeira adiantou que a competição arranca a 27 de outubro, seguindo-se jogos nos dias 28 e 29, nos quais serão apurados os quatro finalistas. Esta será a última edição da prova com o atual formato competitivo, uma vez que em 27 e 28 esta será uma competição mais democrática, onde todas as equipas podem participar, explicou ao referir que as equipas que estão nas competições europeias só entram nos quartos de final. A última edição da Taça da Liga foi conquistada pelo Guimarães, que bateu na final o Braga por 2-1. Vasco Seabra vai ser, ao que tudo indica, o próximo treinador do Rio Ave. Existem negociações muito avançadas entre o técnico de Barouca e o clube de Vila do Conde para um contrato de 2 anos. A informação foi avançada pelo insider de transferências Fabrício Romano. O Rio Ave, que ainda tem só Tires como treinador, paga 1 milhão de euros, causa de rescisão, pelo treinador. Vasco Seabra não tinha intenção de abandonar o Barouca, mas a possibilidade de juntar-se ao grupo Marinakis, que contempla o Rio Ave, Nottingham Forest e Olympiacos, aliado ao projeto esportivo, serviram como aliciantes para o treinador. As negociações foram rápidas e a oficialização deve ser feita nas próximas horas. O Arouca, quinto classificado, procura agora um substituto para Seabra. Um comunicado indica que a Seleção Nacional vai continuar a trabalhar com 24 jogadores. O comunicado da Federação Portuguesa de Futebol diz que a Federação Portuguesa de Futebol informa que o internacional português Cristiano Ronaldo deixou o estágio da Seleção Nacional que decorre em Copenhaga. A preparação dos encontros frente à Dinamarca e à Noruega, este último a disputar no Estádio do Dragão, prosseguirá nos termos previstos com os restantes 24 jogadores convocados. Toda a comitiva mantém o foco absoluto nos próximos compromissos da Seleção Nacional e na concretização dos objetivos definidos. O Instituto Português do Mar e da Atmosfera prevê para esta quinta-feira céu pouco nublado ao limpo, com vento fraco a moderado, do norte, por vezes forte, junto à faixa costeira a partir da tarde. 17 graus.

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1: A Polícia Judiciária detém membro do gangue do Rolex no Algarve e identifica outro. Mais de 1.900 detidos e meia tonelada de droga foi apreendida em 7 meses. Um homem sai do carro e viola turista numa estrada em Odmira. Foi detido pela PJ. O ministro da Defesa diz que o investimento em munições vai melhorar a economia e criar postos de trabalho. No futebol, a Federação confirma que Ronaldo não volta.
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1: A Polícia Judiciária deteve no Algarve um homem de 20 anos de nacionalidade portuguesa, suspeito de pertencer ao chamado gangue do Rolex. No comunicado enviado às redações, a Judiciária revela que o arguido é suspeito, assim como outro jovem de nacionalidade estrangeira, de 18 anos, apenas identificado na prática de 3 crimes de roubo agravado, um deles na forma tentada, com recurso à arma de fogo e um crime de falsificação de documento. Fonte PJ confirmou que se trata, alegadamente, de 2 membros do gangue do Rolex. A primeira situação, em que os dois arguidos se envolveram, a segunda as autoridades ocorreu no passado dia 30 de junho em Almancil. Os suspeitos, que se deslocavam sempre em motociclos, abordaram os ofendidos no interior de uma viatura e ameaçaram os mesmos com uma arma de fogo, agindo-os a entregar os relógios de luz que usavam. A pronta reação das vítimas fez com que a dupla não conseguisse consumar o roubo, desta vez não a parou. Quase 2 meses depois, a 24 de agosto, voltaram a atacar a mesma localidade. Desta vez conseguiram apropriar-se do relógio de pulso de uma outra vítima, avaliado em 35 mil euros, quando esta circulava na via pública. Em ambas as situações, explica a PJ no comunicado enviado às redações, os suspeitos agrediram os ofendidos na ação criminosa. A 4 de setembro, no Conselho de Lagoa, os dois suspeitos, sob ameaça de arma de fogo, subtraíram uma moto e bens pessoais a um estafeta, cuja atividade era entregue

0: comida. De acordo com os inspectores da judiciária, os suspeitos mudavam de veículo com frequência e usavam matrículas falsas nas motos que utilizavam nos roubos para iludir as autoridades. As autoridades determinaram ainda que o arguido, 18 anos, identificado, tem nacionalidade estrangeira e vive em situação irregular em território nacional. Já o português detido com 20 anos será presente a primeiro relatório judicial para a aplicação das medidas de coação tidas como adequadas. Mais de 1.900 pessoas foram detidas e meia tonelada de droga apreendida nos primeiros 7 meses do ano pela PSP, anunciou agora a corporação, indicando que se mantém uma tendência de crescimento de detenções e apreensões. Em comunicado, a PSP anunciou um total de 5.558 apreensões entre janeiro e julho, num total de mais de 380 kg de cannabis, quase 100 kg de cocaína e mais de 25 kg de heroína e cerca de 5.500 unidades de ecstasy. A PSP indica que estas detenções e apreensões acompanham uma tendência de crescimento e que as autoridades têm vindo a resistir. Em todo o ano passado, a PSP deteve 2.949 suspeitos de tráfico de droga e fez 7.557 apreensões, num total superior a 6 toneladas de droga, a maioria cannabis, 6.320 quilos. Apreendeu igualmente 127 quilos de cocaína e mais de 29 quilos de heroína, além de 11.315 unidades de ecstasy. Um homem de 52 anos foi detido pela PJ pela presumível violação de uma mulher de 62 anos na zona de Odmira, distrito de Beja, no passado dia 24. Foi agora anunciado. Em comunicado, a PJ explicou que o suspeito foi identificado e detido através do Departamento de Investigação Criminal de Portimão, daquela Polícia de Investigação Criminal. A mulher que pratica turismo apiado terá sido violada por volta das 12 horas do passado dia 24 neste mês, quando caminhava numa estrada municipal do Conselho de Odmira, indicou a PJ. Segundo a judicial, na altura em que se deslocava na estrada, a vítima sentiu a aproximação de uma viatura que suspendeu a marcha atrás de si. Sem que nada o fizesse prever, o suspeito saiu do carro e agarrou-o pela retaguarda, maniatando-o e projetando-o ao solo em plena estrada, tendo conseguido concretizar a agressão sexual, relatou a Polícia de Investigação Criminal. Devido à passagem do veículo que ali transitava e perante os gritos de auxílio da vítima, o suspeito acabou por fugir na sua viatura automóvel. A mulher foi auxiliada pelo outro condutor, que contactou as autoridades locais e, posteriormente, a Polícia Judiciária, que iniciou a investigação. Pode ler-se o comunicado. No decurso das diligências realizadas, os elementos da PJ recolheram relevantes elementos de prova que são fortemente indiciadores de que viria a culminar na detenção do suspeito. O detido, ainda sem ser presente a primeiro relatório judicial para a aplicação das medidas de coação. De acordo com a PJ, o inquérito é titulado pelo Ministério Público de Odmira. Portugal assinou o memorando de entendimento com a Bélgica para a compra, produção e fornecimento de armas e munições de baixo calibre. O ministro da Defesa diz que os investimentos em armamento vão melhorar a economia portuguesa e criar mais postos de trabalho. Depois do negócio das fragatas e dos veículos blindados, Portugal fez mais um acordo através do SAF, o Programa Europeu para Financiar Novos Equipamentos e Armamento. Desta vez o acordo é com a Bélgica para a compra, produção e fornecimento de armas e munições de baixo calibre. Nuno Melo garante que os investimentos vão valorizar o país.
1: Estamos realmente a trazer para Portugal capacidade industrial de produção em áreas tecnológicas que geram empregos melhor pagos, que alavancam outras indústrias e essa é que é a visão de conjunto e a visão estratégica que eu acho que acrescenta muito. O projeto industrial transforma-se numa capacidade de lucro a prazo que é muito grande e de facto reforça muito a economia do país. Nós, através da defesa, estamos a alavancar a nossa economia, não é? Isso é muito importante e estamos também em linha com as necessidades dos tempos.
0: Na cerimónia da assinatura do memorando, o Ministro da Defesa garantiu que a aposta na produção de munições vai valorizar a economia do país e levar à criação de cerca de 100 postos de trabalho. A previsão é de que a produção de munições arranque em 2029 em várias zonas do país, ainda a definir. No futebol, um comunicado indica que a Seleção Nacional vai continuar a trabalhar com 24 jogadores. O comunicado da Federação Portuguesa de Futebol diz que a Federação Portuguesa de Futebol informa que o internacional português Cristiano Ronaldo deixou o estágio da Seleção Nacional que decorre em Copenhaga. A preparação dos encontros frente à Dinamarca e à Noruega, este último a disputar no Estádio do Dragão, prosseguirá nos termos previstos com os restantes 24 jogadores convocados. Toda a comitiva mantém o foco absoluto nos próximos compromissos da Seleção Nacional e na concretização dos objetivos definidos.
2: O Instituto Português do Mar e da Atmosfera prevê para esta quinta-feira céu pouco nublado ao limpo, com vento fraco a moderado, do norte, por vezes forte, junto à faixa costeira a partir da tarde.
3: 16 graus.

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1: A portuguesa Inês Nunes venceu o prémio Casa Wabi Achiné na 74ª edição do Festival de San Sebastián em Espanha com o filme O Curandeiro Espiritual Está Fora no fim de semana, que dá direito a uma residência artística no México. O prémio consiste numa residência artística de 5 semanas na Casa Wabi em Puerto Escondido, no México, destinada a realizadores que estejam a desenvolver a sua primeira ou segunda longa-metragem. Já o prémio máximo do Festival Basco foi para a longa-metragem Cuidado, Carinhoso e Dedicado, do Reino Unido, do realizador Mike Leigh, conquistando a Coxa de Ouro em San Sebastián, assim como o prémio do júri para melhor argumento escrito pelo próprio Leigh. O filme do cineasta britânico conquistou ainda a Concha de Prata para melhor interpretação principal para a atriz Kate O'Flynn, prémio dividido ex aequo com Asta Kama August pelo seu papel em O Crescimento do Sol, uma coprodução entre a Noruega, a Dinamarca e a Alemanha. Além disso, esta obra realizada por Hans Peter Molen arrecadou o prémio do júri para melhor fotografia para Oscar Lablacan. A sinopse de O Curandeiro Espiritual Está Fora no fim de semana refere como em cada verão os habitantes de uma localidade costeira presenciam o ritual esperado. Carros de luxo circulam a grande velocidade ao amanhecer, medindo o pulso da economia anual. O calor e a saturação empurram os locais para o refúgio climatizado do centro comercial. Lá dentro, duas mulheres, Sharon, é perseguida pelo fantasma da sua filha, e Celeste, uma jovem marcada por um grande acidente rodoviário, sem saber, procuram-se mutuamente, acrescenta o texto. Citada no comunicado da organização do Festival de Cinema adequando na sua escolha para San Sebastián, Inês Nunes salientou que toda a vida assistiu ao mesmo espetáculo. Todos os verões, uma corrente humana desagua no Algarve, refazendo o território, os seus ritmos e as suas hierarquias, enquanto os recém-chegados se divertem, os locais trabalham. Tão perto e tão longe do mar, muitas vezes damos connosco confinados ao centro comercial, refúgio, prisão e principal cenário dos meus verões, diz. Um local que prometia modernidade e futuro, mas que hoje representa um vestígio melancólico de uma ideia de progresso nunca cumprida, escreveu a realizadora. No ano passado, o curta-metragem Solidão dos Lagartos, de Inês Nunes, venceu o prémio de melhor curta-metragem na secção Next do Festival Internacional San Sebastián, destinado a filmes de estudantes de cinema. Natural de Tavira e formada em realização pela Escola Superior de Teatro e Cinema, em 2015, Inês Nunes recebeu uma bolsa da Fundação Carlos Gulbenkian para fazer o mestrado em San Sebastián.

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1: A Universidade Politécnica de Setúbal coloca 1.259 estudantes via concurso nacional de acesso, alcançando uma taxa de ocupação de 89%. Um homem de 49 anos foi encontrado morto em casa alugada na Ericeira. O bombeiro de 24 anos também foi encontrado morto em casa, na Vidigueira. A Polícia Judiciária está a investigar. No desporto, Jorge Jesus garante que Ronaldo não se recusou a treinar. Mas Ronaldo quebrou o silêncio, dizendo que tomou a decisão de deixar o estágio da Seleção Nacional. Já o Rio Ave paga 1 milhão de euros para contratar Vasco Seabra ao Arouca.
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1: A Universidade Politécnica de Setúbal acaba de colocar mais 294 novos estudantes, preenchendo na atualidade 21 das 28 licenciaturas com colocações da segunda fase do Concurso Nacional de Acesso ao Ensino Superior, cujos resultados foram agora divulgados. Com um total de 1.259 estudantes colocados até ao momento por esta via, a Universidade Politécnica de Setúbal alcança uma taxa de ocupação de 89%, sendo que duas das suas escolas superiores, nomeadamente de Educação e de Saúde, registam um preenchimento total das suas vagas, com as restantes a oscilar entre os 71% e os 99% de ocupação. No que respeita às 965 candidatos colocados na primeira fase, 873 efetuaram sua inscrição, o que corresponde a uma taxa de matrícula de 90,47%. Com um acréscimo de 2,65 pontos percentuais face ao ano anterior. Um homem de 49 anos foi encontrado morto na terça-feira numa casa alugada na Ericeira, no concelho de Mafra. O alerta foi dado pelas 10h30 da manhã, tendo a GNR sido chamada ao local. Perante a existência de indícios de crime, a Polícia Judiciária foi acionada e vai investigar as circunstâncias da morte. Para já, não são conhecidos mais pormenores sobre o caso. Um jovem bombeiro de 24 anos, nacionalidade cubana, foi encontrado morto na noite de terça-feira em casa na Vidigueira. O alerta foi dado às 23h15 à GNR, que se deslocou para o local, tendo depois acionado a Polícia Judiciária. O bombeiro foi identificado pela Associação Humanitária dos Bombeiros Voluntários de Vidigueira como sendo António de Jesus Fleitas Valiente. Os inspectores estão a investigar para perceber se houve intervenção de terceiros na morte do jovem, que foi encontrado num cenário com muito sangue. Desconhecem-se para já as causas do óbito. O corpo do bombeiro será levado para o gabinete médico legal de Beja para ser autopsiado. No futebol, Jorge Jesus, selecionador nacional, deu garantias que, depois de falhar o último treino de Portugal, Ronaldo ia treinar na quarta-feira no Parken, antes do duelo frente à Dinamarca.
3: Não se recusou a treinar. Não treinou. Não treinou.

0: treinou, como é que se chama, o Félix.
1: Francisco Conceição.
0: Francisco Conceição, porque estavam lesionados. O Félix, porque tentámos descargar um pouco a fadiga que ele apresentou depois destes dois jogos. E vamos ver como é que vai ser amanhã. E o Cris fez trabalho de ginásio, fez um pouco no mobilização no campo e depois foi fazer um trabalho de reforço para o hotel. Portanto, foi isso, não recusou, como hoje vai treinar, se vocês forem ver, ele hoje vai treinar, não é? Hoje, porque hoje é o quarto dia, tá, portanto vai treinar. E não se recusou a treinar, isso era impossível. Mas vocês acham, eu às vezes tenho alguma dificuldade de perceber algumas coisas. Não é o Cris. Vocês acham que algum jogador do nível de uma seleção recusa a treinar? Não é de Portugal, de outra seleção. Só se eles quiserem ir embora, se estiverem com outras ideias. Ninguém se recusa a treinar. Não é? Portanto, era isso que eu vos queria dizer.
2: Mas depois desta conferência, Cristiano Ronaldo anunciou a saída do estágio da Seleção Nacional numa decisão tomada depois de uma conversa com Pedro Proença, o presidente da Federação Portuguesa de Futebol. A confirmação surgiu através de uma publicação nas redes sociais, na qual o capitão português garante que a seu tempo explicará as razões que o levaram a deixar a equipa antes do jogo com a Dinamarca. Vasco Seabra vai ser, ao que tudo indica, o próximo treinador do Rio Ave. Existem negociações muito avançadas entre o técnico de Barouca e o clube de Vila do Conde para um contrato de 2 anos. A informação foi avançada pelo insider de transferências Fabrício Romano. O Rio Ave, que ainda tem Sotiris como treinador, paga 1 milhão de euros, cláusula de rescisão, pelo treinador. Vasco Seabra não tinha intenção de abandonar o Arouca, mas a possibilidade de juntar-se ao grupo Marinakis, que contempla o Rio Ave, Nottingham Forest e Olympiacos, adiado ao projeto esportivo, serviram como aliciantes para o treinador. As negociações foram rápidas e a oficialização deve ser feita nas próximas horas. O Arouca, quinto classificado, procura agora um substituto para Seabra.

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1: A Geely apresentou-se oficialmente em Portugal na quinta-feira, 24 de setembro, no evento que decorreu em Vila Nova de Gaia e em Castelo Maior foi o Geely E2. Propõe uma gama de 3 modelos, 2 SUV e 1 Citadino. Para já, são 2 elétricos e 1 híbrido plug-in, mas também chegarão opções híbridas. Os 3 modelos que marcam a entrada da Geely no mercado português fazem parte de uma ofensiva vasta para os próximos anos, partilhando a plataforma multimotorizações GEA. A proposta para o universo de elétricos compactos é o Geely E2, um Citadino disponível em 3 níveis, Pro, Max e Ultra, e com 2 opções de bateria, 35 kWh para uma autonomia de 252 km em ciclo combinado e 368 km em ciclo urbano. Na versão Pro, e uma de 47 kWh, cuja autonomia é até de 345 km combinado com 497 km urbano. O Geely E2 chega a Portugal a partir dos 17.800 euros mais IVA, na variante Pro, 35 kWh, e Max a proposta é desde 20.245 euros ao passo que o Ultra começa nos 22.600 euros. Na chegada a Portugal, o Geely E5 é proposto a partir dos 28.990 euros em crescidos de IVA, na variante Pro, sendo 30.990 euros na Max. Já o SUV Starry EMI é um híbrido plug-in, com motor de combustão interna, turbocomprimido, 1,5 litro, desenvolvido em específico para integrar um conjunto PHEV, sistema Super Hybrid Plug-in. O preço de entrada sem IVA é de 28.850 euros na Pro, subindo para os 30.060 euros na Max e para os 32.030 euros na Max Plus. E já abriram as candidaturas para comprar o Ford Mustang GTD. Este é um modelo muito limitado, que é dos mais agressivos e mais caros do fabricante norte-americano. O próprio processo de compra não é normal. Até 16 de outubro estão abertas as inscrições para adquirir, mas não são produzidos mais do que 700 unidades por ano, 500 para a Europa. E a informação é dada. A Ford antecipa que existam mais potenciais compradores do que o Mustang GTDs disponíveis. Isto apesar do preço ser primitivo. Segundo o site oficial das inscrições, espera-se que comece nos 525 mil euros na Áustria, enquanto que a sua vizinha Alemanha fica perto dos 360 mil euros. Não existem indicações sobre o preço estimado para Portugal, mas em Espanha fixa-se em mais de 398 mil euros. O motor V8 5,2 litros de bita, 815 cavalos de potência e 900 Nm binário, sendo capaz de levar o carro até aos 325 km/h, velocidade máxima. Está associado a uma caixa automática de dupla embreagem e 8 velocidades. A aerodinâmica ativa, incluindo o sistema de redução do arrasto da asa traseira de grandes dimensões. O spoiler frontal é maior e na parte inferior da carroceria encontram-se flaps.
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1: A União dos Sindicatos de Setúbal diz estar ao lado dos trabalhadores dos transportes coletivos do Barreiro, na greve de 2 de outubro. O ministro diz que o governo está a fazer o máximo para apoiar agricultores. O livro diz que a alteração dos estatutos do INEM foi feita à revelia pelo governo sem escrutínio público. Montenegro afirma que o governo propõe medidas de arrendamento que os partidos da oposição têm nos programas eleitorais. O corpo de um homem foi encontrado a boiar no Rio Ave, em Vila do Conde. No futebol, Cristiano Ronaldo arrisca-se a 6 meses de suspensão por abandonar o estágio da seleção. Rui Pinto garante que Infantino já sabia das irregularidades do Manchester City desde 2014. Diz que é um cancro no futebol.
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1: Em comunicado enviado à Rádio Azul, a União dos Sindicatos de Setúbal vem alertar para a greve de dia 2 de outubro dos trabalhadores da administração pública, no qual estão abrangidos pelo pré-aviso de greve do Setal CGTP-IN, os trabalhadores dos transportes coletivos de Barreiro. A greve, dizem, tem como objetivo a melhoria de salário e a valorização das profissões. Segundo a nota do sindicato enviada às redações, a administração dos TCB, cujo seu presidente é o presidente da Câmara Municipal de Barreiro, pediu serviços mínimos para os transportes coletivos de Barreiro, que, segundo este sindicato, não é um serviço de natureza social e impreterível, uma vez que o serviço prestado pelos TCB não assume, em seu entender, o caráter social impreterível. Acusam a Câmara Municipal de Barreiro de estar a agir de forma a limitar o direito à greve dos trabalhadores dos TCB, adotando uma postura de conveniência com a atual política do governo e pretendendo impedir que os trabalhadores adiram à greve, adotando uma vez mais uma posição contrária a todos aqueles trabalhadores que servem a população do Barreiro. Citamos. A União dos Sindicatos de Setúbal, CGTP-IN, solidariza-se assim com os trabalhadores dos TCB e informa que irá estar no início da greve, junto do piquete de greve e junto dos trabalhadores. José Manuel Fernandes reconhece as dificuldades que os agricultores enfrentam nesta altura do ano, mas destaca os apoios atribuídos ao setor. O Ministro da Agricultura destacou, na quarta-feira em Beja, o apoio dado pelo Governo aos agricultores no valor de 1.060 milhões de euros até ao final de setembro. Durante uma visita a uma fábrica de descasque de amêndoa na capital do Baixo Alentejo, o Ministro da Agricultura reconheceu as dificuldades que os agricultores enfrentam nesta altura do ano, mas destacou também os apoios atribuídos ao setor.
3: Vamos lá ver, nós estamos no mercado interno, não há fronteiras em termos europeus. O que devíamos ter, no que diz respeito, por exemplo, aos combustíveis, era um quadro de referência comum onde existisse coordenação. Caso contrário, o que vai haver é uma renacionalização da política agrícola comum e a sua distribuição. Ora, claro que eu percebo os agricultores, estou com eles todos os dias, estamos a fazer o máximo. Repare só nisto, nós até ao fim deste mês vamos pagar 1.060 milhões de euros aos agricultores. A média dos últimos anos foi de 640 milhões.
1: No que diz respeito ao descontentamento dos agricultores do Conselho de Serpa face ao aumento dos preços combustíveis, José Manuel Fernandes entende que a posição dos homens da terra, mas realçou os apoios que receberam.
3: Se falarmos concretamente de Serpa, em 2020,

0: 23, os agricultores de Serpa tinham recebido 6,2 milhões de euros e em 2025 receberam mais de 19 milhões de euros. E, portanto, veja bem o reforço que nós demos em termos do rendimento. Agora, eu percebo os agricultores. Nós temos que ter e medidas que se possam dar de forma sustentável. Não adianta nada fazer como alguns fizeram no passado, de dar para depois retirar.
1: João Manuel Fernandes alentou a reprogramação do Plano Estratégico da Política Agrícola Comum, o PEPAC, na qual está previsto um aumento de 162 milhões de euros para apoiar os agricultores. A porta-voz do LIVRE, Isabel Mendes Lopes, falou na quarta-feira sobre os estatutos da organização do INEM, destacando que a apreciação parlamentar requerida pela esquerda para a alteração dos mesmos foi feita à revelia pelo Governo e sem escrutínio público.
2: Na Assembleia da República vamos discutir uma apreciação parlamentar relativamente à alteração dos estatutos da orgânica do INEM, que foi feita pelo Governo à revelia, basicamente, toda a gente, sem grande escrutínio público, sem falar com os trabalhadores, sem falar com o Parlamento, de uma estrutura tão essencial como o INEM. E as alterações que o LIVRE faz é voltarem a existir as delegações regionais, porque sabemos que é também numa estrutura de proximidade, conseguimos gerir melhor os meios que estão no local, mas também um reforço do orçamento dedicado ao INEM e o envolvimento dos trabalhadores nas decisões de gestão do INEM e também que o INEM continue a ter a sua competência na formação dos seus profissionais.
1: Relembrou que os deputados vão debater o assunto. Isabel Fernandes Lopes explicou que o partido vai sugerir que voltem a existir as delegações regionais. O Parlamento discutiu, na quarta-feira, as novas medidas propostas pelo Governo para o arrendamento. O Primeiro-Ministro sublinha que as propostas do Governo para a habitação não são um bicho-papão e que até vão ao encontro dos programas eleitorais da oposição.
3: Aquilo que eu posso dizer é que o Governo apresenta uma proposta de lei ao Parlamento, que é uma proposta de lei equilibrada e que contém muitas medidas que os partidos da oposição, nomeadamente o Partido Chega e também o Partido Socialista, apresentam nos seus programas eleitorais. Lanço aqui um apelo a que não se coloque a política partidária acima daquilo que são os compromissos, que é o contrato de confiança estabelecido pelos partidos nas campanhas eleitorais com os respectivos eleitores. Não é uma flexibilização, não vale a pena estar com papões. É um conjunto de soluções legislativas que visam dar dinâmica ao mercado, com preocupação social, atendendo àquela que é a realidade das pessoas com maior fragilidade, as pessoas mais idosas, as pessoas com menos rendimentos, mas que dá dinamismo ao mercado. Se o mercado não disponibiliza habitações para arrendamento, há poucas habitações. Se houver poucas habitações, o preço é mais elevado.
1: Luís Montenegro acrescentou ainda que se o mercado não disponibilizar habitações para arrendamento, haverá poucas, aumentando o preço das mesmas. O corpo de um homem foi encontrado na quarta-feira a boiar no Rio Ave, na freguesia de Touguinha, em Vila do Conde, do Distrito do Porto, revelou à luz a fontes de bombeiros locais. O alerta foi dado às 15h57 por um agricultor que estava junto à beira do rio, acrescentou fonte que disse não ter sido possível identificar o corpo encontrado. Feito o resgate para a margem do rio e declarado óbito pelo delegado de saúde, o corpo foi depois transportado para o Instituto de Medicina Legal do Porto, disse. A GNR de Vila do Conde tomou conta da ocorrência. No futebol, o avançado Cristiano Ronaldo arrisca uma suspensão entre de 1 a 6 meses e uma multa por ter abandonado a seleção portuguesa segundo o regulamento disciplinar da Federação Portuguesa de Futebol. O jogador, que regularmente convocado, abandona ou não comparece justificadamente a treino, jogo ou atividade das seleções nacionais ou relacionada com a representação desportiva da FPF ou de Portugal, é sancionado com uma suspensão de 1 a 6 meses e, acessoriamente, e se for jogador profissional, com uma multa entre 5 a 10 unidades de crédito, de cerca de 500 a 1000 euros, 102 euros por unidade de conta, lê-se no respectivo regulamento. O capitão da equipa das esquinas e a federação confirmaram que o avançado Al Nassr, de 41 anos, deixou o estágio da seleção que prepara os jogos do grupo A4 da Liga das Nações, frente à Dinamarca, na quinta-feira, e à Noruega, no jogo depois dos triunfos frente ao País de Gales e à formação norueguesa. A ausência ou o abandono determina a suspensão preventiva automática do jogador, nos termos previstos no presente regulamento. Portugal, que defende o título da Liga das Nações, lidera o grupo A4 com 6 pontos, defronta esta quinta-feira a Dinamarca em Copenhaga, às 20h45, 19h45 de Lisboa, no jogo que vai ser arbitrado pelo ucraniano Mykola Balakhin. Cristiano Ronaldo, 41 anos, é o recordista de jogos, com 234 e golos pela seleção portuguesa, 146, tendo capitaneado a equipa das esquinas dos triunfos no Campeonato da Europa de 2016 e nas edições de 2019 e 2025 da Liga das Nações. No rescaldo do Manchester City ter sido considerado culpado pela Premier League de múltiplas violações de regras financeiras, Rui Pinto colocou mais um nome na equação. O Acker garante que Gianni Infantino já tinha conhecimento das irregularidades cometidas pelo Citizen desde 2014, quando ainda era secretário-geral da UEFA. Numa publicação arrasadora, no X, Rui Pinto afirma que o presidente da FIFA fez tudo nos últimos anos para proteger o clube, que se tornou num cancro do futebol.

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2: O novo casaco Firebird da Adidas Originals junta a cor da estação a uma silhueta volumosa e promete transformar os visuais mais básicos. Durante anos, o casaco de fato de treino viveu associado ao ginásio, às aulas de educação física e àquele passeio rápido que não exigia grandes decisões de estilo. Entretanto, a moda decidiu promovê-lo a peça principal do guarda-roupa e a nova proposta da Adidas Originals mostra exatamente porquê. Trata-se do blusão oversize Firebird, um modelo feminino em bordô profundo que consegue ser desportivo, elegante e muito outonal ao mesmo tempo. O formato recupera vários códigos clássicos da marca alemã, como as três riscas ao longo das mangas, mas troca o corte justo dos antigos fatos de treino por uma silhueta assumidamente volumosa. Tem gola subida, fecho à frente, bolsos laterais com fecho, mangas largas e punhos elásticos. A cintura também é apertada, criando um efeito balão que dá estrutura à peça e impede que o resultado pareça apenas comprei três tamanhos acima. E a bainha com efeito peplum dá o toque final. A linha Firebird da marca nasceu no universo do desporto e ganhou estatuto de ícone urbano nas décadas seguintes, acompanhando atletas, rappers, clubbers e fãs de streetwear. A própria Adidas descreve-a como uma peça criada para as pistas e adotada pelas ruas, especialmente reconhecida pelo acabamento ligeiramente brilhante e pelas inevitáveis três riscas. O casaco Oversize Firebird está à venda no site português da Adidas por 85€, do 2XS ao 2XL, embora a disponibilidade possa variar.
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1: Em Setúbal, a exposição celebra o legado criativo de Maria Eduarda Colares. Um homem efetuava roubos, transportado numa trotinete em Louros, ficou em prisão preventiva. A Ventura diz que a abstenção do PS na votação do Orçamento de Estado não surpreende porque está a governar em conjunto com o PSD. O PS que propõe a abstenção na votação do Orçamento de Estado após garantias de Montenegro. No desporto, Taça da Liga realiza a 20ª edição em Leiria com um troféu com nova imagem.
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1: A exposição Foi Você que Pediu um Anúncio, dedicado ao percurso profissional e legado criativo de Maria Eduarda Colares, é inaugurada dia 10 de outubro às 16 horas na Galeria Municipal 11, em Setúbal. A mostra, organizada pela Câmara Municipal, reúne imagens de campanhas publicitárias desenvolvidas desde as décadas de 70, 80 e 90 por Maria Eduarda Colares, valorizando o seu percurso profissional, criatividade e contributo para a comunicação visual em Portugal. O objetivo é celebrar o legado de uma figura de referência da publicidade portuguesa, dando a conhecer o seu trabalho e o olhar inovador sobre a comunicação que marcou o seu percurso profissional. A curadoria da exposição é coletiva e envolve a Câmara Municipal e o coletivo Gestos de Presença, bem como Frederico Curado e Alexandre Prado Coelho, filhos de Maria Eduarda Colares. Falecida em outubro de 2025, aos 79 anos, Maria Eduarda Colares desenvolveu uma carreira ligada à publicidade e à direção criativa, tendo participado na criação de campanhas que marcaram a comunicação comercial portuguesa. A exposição Foi Você que Pediu um Anúncio pode ser vista até 9 de janeiro na Galeria Municipal do 11, terça a sábado, das 11 às 13 horas e das 14 às 18 horas. Um homem de 25 anos foi detido pela Polícia de Segurança Pública por ser suspeito da prática de crimes de roubo. O indivíduo fazia-se transportar em trotinete elétrica, conferindo-lhe mobilidade e rapidez para abandonar os locais. Recordo-se que foi em agosto deste ano que foi detectado o primeiro crime de roubo perpetrado por este suspeito que se fazia transportar em trotinete elétrica, conferindo então esta mobilidade e rapidez para abandonar os locais do crime. Como começa a explicar então a Polícia de Segurança Pública num comunicado enviado agora às redações. Desde a notícia do primeiro crime, polícias da Esquadra de Investigação Criminal de Louros iniciaram a diligência de investigação, tendo conseguido chegar então à identidade do suspeito, pelo que delinearam uma operação policial na tentativa de interceptar o mesmo. É ainda explicado o que veio a acontecer na madrugada de 23 de setembro. Em resultado da abordagem policial, foram recuperados os seguintes artigos roubados: 3 trotinetas elétricas, uma bicicleta e 2 telemóveis. O detido foi presente perante a competente autoridade judiciária no Tribunal Judicial da Comarca de Lisboa Norte, em Louros. Foi então aplicada a medida de coação mais gravosa, a de prisão preventiva. O líder do Chega disse que não ter ficado surpreendido com a provável abstenção do Partido Socialista na votação do Orçamento de Estado, que vai acontecer, considerando que os socialistas estão a governar em conjunto com o PSD.
3: É curioso que José Luís Carneiro seja capaz, uns dias depois, de dizer e de ontem repetir que a descida dos impostos sobre os combustíveis e sobre o cabaz alimentar é uma questão decisiva, uma linha vermelha para o Partido Socialista, e depois diz exatamente que vai viabilizar o orçamento do PSD, que não vai ter nem a descida do IVA dos combustíveis, nem a descida do IVA do cabaz alimentar. Porém, é o contexto que temos e que já o conhecíamos, de uma aliança entre o PS e o PSD, e vemos isso com naturalidade e com normalidade, apesar de alguma estranheza de uma força política anunciar um voto em relação ao orçamento antes de conhecer o próprio orçamento. O PS quer ser mais, o PS quer estar mais próximo do PSD do que os partidos da geringonça estavam do Partido Socialista, que alguns dias antes de conhecer o orçamento diziam logo que iam votar favoravelmente.
1: O secretário-geral do PS, José Luís Carneiro, anunciou que vai propor então aos órgãos do partido a abstenção na votação do Orçamento do Estado para 2027, depois das garantias que foram deixadas pelo Primeiro-Ministro, Luís Montenegro.
4: Optámos pela abstenção, porque o Primeiro-Ministro deu um sinal muito positivo ao responder

0: todas as questões que tínhamos colocado, quer em relação à Constituição e os termos em que se referiu ao Partido Socialista, merecem, digamos, o nosso apreço. E, além do mais, também respondeu às questões da segurança social, à proteção das pensões, presentes e futuras, portanto, comprometeu-se em não mexer nas pensões e também deu compromisso, deu uma palavra de compromisso ao grupo parlamentar no que respeita ao financiamento dos investimentos pós-plano de recuperação e de resiliência e também em relação à recuperação dos municípios e das regiões afetadas pelas tempestades. Agora, esperamos que este compromisso, esta palavra pública, sejam honradas.
1: Caso os órgãos do partido aprovem esta abstenção do PS, a viabilização do documento fica assegurada independentemente dos votos das restantes bancadas. José Luís Carneiro espera que este compromisso sobre a revisão constitucional e outras garantias que foram dadas pelo Luís Montenegro sejam honradas no decurso do nosso futuro político, diz. No desporto, a final fora da 20ª edição da Taça da Liga de Futebol realiza-se em Leiria pelo 7º ano consecutivo nos dias 5, 6 e 9 de janeiro de 2027, com uma nova imagem do troféu. Segundo foi explicado na cerimónia que decorreu no Estádio Municipal Dr. Magalhães Pessoa, palco da final a 4 na nova imagem comemorativa, a esfera armilar passa a estar presente no topo do troféu. É um elemento que foi valorizado e passa a ter destaque, informou a organização. O presidente da Liga Portuguesa de Futebol Profissional explicou que existiam outros lugares para disputar a final fora, mas o presidente da Liga de Clubes diz que não haveria outro sítio onde quisesse organizar a fase decisiva da prova, tendo em conta a tempestade de Kristin, que ocorreu a 28 de janeiro de 2026 e que devastou o estádio, bem como toda a população de Leiria. Reinaldo Teixeira adiantou que a competição arranca a 27 de outubro, seguindo-se jogos nos dias 28 e 29, nos quais serão apurados os 4 finalistas. Esta será a última edição da prova com o atual formato competitivo, uma vez que em 27 e 28 esta será uma competição mais democrática, onde todas as equipas podem participar, explicou ao referir que as equipas que estão nas competições europeias só entram nos quartos de final. A última edição da Taça da Liga foi conquistada pelo Guimarães, que bateu na final o Braga por 2-1.

Som Ambiente. Os municípios de Almada e do Seixal assinam, em outubro, um acordo para licenciar o novo furo de água que vai resolver as falhas de abastecimento em Almada. O Conselho esteve em alerta no verão devido a sucessivos cortes de água que afetaram sobretudo a costa da Caparica. A Ministra do Ambiente explicou que o furo é a resposta mais imediata, mas há outras opções em estudo. Estão a ser avaliadas ligações de condutas a partir de Lisboa e da barragem de Castro de Bode para garantir a segurança da rede a longo prazo. Som Ambiente. 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

0: Cristiano Ronaldo arrisca-se a 6 meses de suspensão por abandonar o estágio da seleção. Jorge Jesus garante que Ronaldo não se recusou a treinar, mas Ronaldo quebrou o silêncio dizendo que tomou a decisão de deixar o estágio da Seleção Nacional. A Federação confirma que Ronaldo não volta. Rui Pinto garante que Infantino já sabia das irregularidades do Manchester City desde 2014. Diz que é um cancro no futebol. Taça da Liga realiza a 20ª edição em Leiria com um troféu com nova imagem. Já o Rio Ave paga 1 milhão de euros para contratar Vasco Seabra ao Arouca. O avançado Cristiano Ronaldo arrisca uma suspensão entre de 1 a 6 meses e uma multa por ter abandonado a seleção portuguesa segundo o regulamento disciplinar da Federação Portuguesa de Futebol. O jogador, que regularmente convocado, abandona ou não comparece justificadamente a treino, jogo ou atividade das seleções nacionais ou relacionada com a representação desportiva da FPF ou de Portugal, é sancionado com uma suspensão de 1 a 6 meses e, acessoriamente, e se for jogador profissional, com uma multa entre 5 a 10 unidades de crédito, cerca de 500 a 1000 euros. 162 euros por unidade de conta, lê-se no respectivo regulamento. O capitão da equipa das esquinas e a federação confirmaram que o avançado Al Nassr, de 41 anos, deixou o estágio da seleção que prepara os jogos do grupo A4 da Liga das Nações, frente à Dinamarca, na quinta-feira, e à Noruega, no jogo depois dos triunfos frente ao País de Gales e à formação norueguesa. A ausência ou o abandono determina a suspensão preventiva automática do jogador nos termos previstos no presente regulamento. Portugal, que defende o título da Liga das Nações, lidera o grupo A4 com 6 pontos, defronta esta quinta-feira a Dinamarca em Copenhaga, às 20h45, 19h45 de Lisboa, num jogo que vai ser arbitrado pelo ucraniano Mykola Balakhin. Cristiano Ronaldo, 41 anos, é o recordista de jogos, com 234 e golos pela seleção portuguesa, 146, tendo capitaneado a equipa das esquinas nos triunfos no Campeonato da Europa de 2016 e nas edições de 2019 e 2025 da Liga das Nações. Jorge Jesus, selecionador nacional, deu garantias que, depois de falhar o último treino de Portugal, Ronaldo ia treinar na quarta-feira no Parken, antes do duelo frente à Dinamarca.
1: Não, não se recusou a treinar. Não treinou, como é que se chama? O Félix.
2: Francisco Conceição.
1: Francisco Conceição, porque estavam lesionados. O Félix, porque tentámos descargar um pouco a fadiga que ele apresentou depois destes dois jogos. E vamos ver como é que vai ser amanhã. E o Cris fez trabalho de ginásio, fez um pouco de mobilização no campo e depois foi fazer um trabalho de reforço para o hotel. Portanto, foi isso. Não recusou, como hoje vai treinar, se vocês forem ver, ele hoje vai treinar, não é? Hoje, porque hoje é o quarto dia, tá? Portanto, vai treinar. E não se recusou a treinar. Isso era impossível. Mas vocês acham... Eu às vezes tenho alguma dificuldade de perceber algumas coisas. Não é o Cris. Vocês acham que algum jogador do nível de uma seleção recusa a treinar? Não é de Portugal. De outra seleção. Só se eles quiserem ir embora. Se estiverem com outras ideias. Ninguém se recusa a treinar. Não é? Portanto, era isso que eu vos queria dizer.
0: Mas depois desta conferência, Cristiano Ronaldo anunciou a saída do estágio da Seleção Nacional numa decisão tomada depois de uma conversa com Pedro Proença, o presidente da Federação Portuguesa de Futebol. A confirmação surgiu através de uma publicação nas redes sociais, na qual o capitão português garante que a seu tempo explicará as razões que o levaram a deixar a equipa antes do jogo com a Dinamarca. Um comunicado indica que a Seleção Nacional vai continuar a trabalhar com 24 jogadores. O comunicado da Federação Portuguesa de Futebol diz que a Federação Portuguesa de Futebol informa que o internacional português Cristiano Ronaldo deixou o estágio da Seleção Nacional que decorre em Copenhaga. A preparação dos encontros frente à Dinamarca e à Noruega, este último a disputar no Estádio do Dragão, prosseguirá nos termos previstos com os restantes 24 jogadores convocados. Toda a comitiva mantém o foco absoluto nos próximos compromissos da Seleção Nacional e na concretização dos objetivos definidos. No rescaldo do Manchester City ter sido considerado culpado pela Premier League de múltiplas violações de regras financeiras, Rui Pinto colocou mais um nome na equação. O hacker garante que Gianni Infantino já tinha conhecimento das irregularidades cometidas pelo Citizen desde 2014, quando ainda era secretário-geral da UEFA. Numa publicação arrasadora, no X, Rui Pinto afirma que o presidente da FIFA fez tudo nos últimos anos para proteger o clube, que se tornou num cancro do futebol. A final fora da 20ª edição da Taça da Liga de Futebol realiza-se em Leiria pelo 7º ano consecutivo nos dias 5, 6 e 9 de janeiro de 2027, com uma nova imagem do

troféu, segundo foi explicado na cerimónia que decorreu no Estádio Municipal Dr. Magalhães Pessoa, palco da final a 4 na nova imagem comemorativa, a esfera armilar passa a estar presente no topo do troféu. É um elemento que foi valorizado e passa a ter destaque, informou a organização. O presidente da Liga Portuguesa de Futebol Profissional explicou que existiam outros lugares para disputar a final fora, mas o presidente da Liga de Clubes diz que não haveria outro sítio onde quisesse organizar a fase decisiva da prova, tendo em conta a tempestade Kristin, que ocorreu a 28 de janeiro de 2026 e que devastou o estádio, bem como toda a população de Leiria. Reinaldo Teixeira adiantou que a competição arranca a 27 de outubro, seguindo-se jogos nos dias 28 e 29, nos quais serão apurados os 4 finalistas. Esta será a última edição da prova com o atual formato competitivo, uma vez que em 27 e 28 esta será uma competição mais democrática, onde todas as equipas podem participar, explicou ao referir que as equipas que estão nas competições europeias só entram nos quartos de final. A última edição da Taça da Liga foi conquistada pelo Guimarães, que bateu na final o Braga por 2-1. Vasco Seabra vai ser, ao que tudo indica, o próximo treinador do Rio Ave. Existem negociações muito avançadas entre o técnico de Barouca e o clube de Vila do Conde para um contrato de 2 anos. A informação foi avançada pelo insider de transferências Fabrício Romano. O Rio Ave, que ainda tem Sotiris como treinador, paga 1 milhão de euros, causa de rescisão, pelo treinador. Vasco Seabra não tinha intenção de abandonar o Barouca, mas a possibilidade de juntar-se ao grupo Marinakis, que contempla o Rio Ave, Nottingham Forest e Olympiacos, aliado ao projeto esportivo, serviram como aliciantes para o treinador. As negociações foram rápidas e a oficialização deve ser feita nas próximas horas. O Arouca, quinto classificado, procura agora um substituto para Seabra. Um comunicado indica que a Seleção Nacional vai continuar a trabalhar com 24 jogadores. O comunicado da Federação Portuguesa de Futebol diz que a Federação Portuguesa de Futebol informa que o internacional português Cristiano Ronaldo deixou o estágio da Seleção Nacional que decorre em Copenhaga. A preparação dos encontros frente à Dinamarca e à Noruega, este último a disputar no Estádio do Dragão, prosseguirá nos termos previstos com os restantes 24 jogadores convocados. Toda a comitiva mantém o foco absoluto nos próximos compromissos da Seleção Nacional e na concretização dos objetivos definidos.

Seja bem-vindo a mais uma edição do seu programa do Automóvel. Esta semana, saiba que foi apresentado o concepto da Nissan, inspirado pelo túnel dos anos 90. Volkswagen chama 2,85 milhões de carros à oficina. A direção pode falhar. Hyundai Tucson pode ganhar versão N de alto desempenho. Dacia Ipster vai mesmo chegar à produção e já em 2027. Nova série especial Edizione Luna Rossa para 4 Alfa Romeo. Citroën Ami ganha visual aventureiro partilhado com o C3 e com o C3 Aircross. Há uma nova marca chinesa em Portugal, Geely, apresentou-se oficialmente. O Ford Mustang GTD pode custar mais de 500 mil de euros e já está de volta. O Volvo dá razão aos críticos e promete mudar a interação nos carros. A Porsche, com motor inédito, pode estar na calha e custar 500 mil de euros. Tudo isto para ver aqui, no seu programa do automóvel, mas hoje, como sempre, primeiro vamos à

Foi revelado na passada semana na ZCon, nos Estados Unidos da América, um concept car da Nissan inspirado pela cultura do tuning dos anos 90. É o Nissan Z-Case, que parte do desportivo Nissan Z. Nissan Z serviu como ponto de partida para o novo concept car da marca dos Estados Unidos da América, o Z-Case, revelado na semana passada na ZCon, no Arizona, nos Estados Unidos da América. A inspiração vem da cultura dos tuning dos anos 90, na forma de um carro desportivo, descapotável, com linhas agressivas. Não existem mudanças radicais face ao Nissan Z, mas registra-se não só o desvio de abrir, como também o capô em fibra de carbono com duas entradas de ar, um kit de carroceria aerodinâmica personalizado no mesmo material e guarda-lamas alargados. Refira-se que a carroceria recebeu algumas alterações para sublinhar o alto desempenho do carro, havendo diferenças nos para-choques à frente e atrás, spoiler frontal e spoiler traseiro. As jantes de 18 polegadas também são novas, provenientes do Nismo LMG T2. Há que esclarecer que a casa é a palavra japonesa que significa vento, sendo que este Nissan partiu da ideia de uma equipa de designers e planejadores do fabricante.

grupo Volkswagen está a ser alvo de uma campanha de recolha ao nível mundial que abrange cerca de 2,86 milhões de veículos em todo o mundo das marcas Volkswagen e Audi. De Volkswagen são envolvidos 2.159.054 viaturas em todo o mundo, dos modelos Caddy, Golf, Golf Variant, Tiguan e Touran, produzidas entre 24 de setembro de 2013 e 1 de julho de 2024. No que toca a Audi, é a menos afetada, só que o Q3 está a ser chamado à oficina no total de 696.547 automóveis produzidos entre 31 de outubro de 2017 e 23 de maio de 2024. Em nenhum dos casos há registro de incidentes com danos humanos e ou patrimoniais conhecidos que tenham sido motivados por este feito.

Voltam a surgir rumores sobre a possível chegada do Hyundai Tucson N com a assinatura da submarca desportiva do fabricante coreano. O modelo é um SUV com uma postura robusta, mas dimensões compactas. A aplicação britânica Auto Express voltou a trazer essa possibilidade à estampa há cerca de um ano depois. A versão com esteroides, ainda não oficializada pelo construtor, poderia contar com uma nova motorização híbrida capaz de conjugar um acréscimo de desempenho com os níveis de poupança de combustível e as emissões poluentes propostas pelo Tucson. Este sistema poderia utilizar motores elétricos e baterias para dar um reforço de potência ao propulsor turbo, alimentado a gasolina, em especial quando estão em uso os modos de condução mais desportivos associados à submarca N em causa. Poderia estar um carro entre os 304 e os 355 cavalos de potência. Está...

A Dacia vai juntar-se aos quadriciclos elétricos já no próximo ano, com o modelo de produção derivado Ipster, o concept car fora da caixa apresentado no ano passado. A notícia é avançada pela publicação Autocar, que cita fonte próxima do projeto. A produção irá decorrer na China, numa fábrica em Xi'an, em que era feito o Spring. Na primeira geração, são esperados preços em torno dos 9.500 libras no Reino Unido, equivalente a cerca de 11 mil euros à taxa de câmbio atual, bem acima dos atuais Citroën AMI ou Fiat Topolino. Mas não são esses os rivais do Ipster, que deverá ser um quadriciclo mais próximo do automóvel e ter 4 lugares. E o preço afinal ainda dependerá do tamanho da química da bateria. Fabrice Combolive, diretor do crescimento do Grupo Renault, terá pedido uma revisão dos planos ao nível da redução do preço e da ponderação de um quadriciclo ligeiro, o L6, a par da versão para regras dos quadriciclos pesados de 4 lugares, o L7E. De referir que os veículos L7E devem pesar até 450 kg, sem contar com a bateria, ter uma potência máxima de 15 kW, pouco mais de 20 cavalos, e rodar em uma velocidade máxima de 90 km por hora, devendo ainda ter 4 lugares com cintos de segurança e ter uma carroceria com pelo menos 3 lados abertos.

A vela e o ambiente da segunda regata preliminar da Taça América 2027 em Nápoles serviu de palco para a apresentação da nova série especial Edizione Luna Rossa da Alfa Romeo. Destina-se a quatro modelos, o Giulia, o Junior, o Stelvio e o Tonale, e resulta da parceria entre a marca do grupo Stellantis e a equipa Luna Rossa que participa na Taça América. Giulia e Stelvio estão no topo da gama da Edizione Luna Rossa, com caráter mais exclusivo e desportivo. Há uma fibra de carbono em elementos como os espelhos retrovisores, o emblema dianteiro, as capas dos retrovisores surgem com um logotipo específico da Luna Rossa, ao passo que a cor base é branco, mas opcionalmente pode ser preto ou vermelho. Para o Junior de Johnny Luna Rossa, há motorizações híbridas, 145 cavalos de potência ou motor turbo e caixa automática EDCT de 6 velocidades, com tração dianteira ou traseira Q4. E elétrica, com 156 cavalos de potência. Já o Tonale tem acesso a uma variante híbrida plug-in de tração integral com 270 cavalos e caixa automática de 6 velocidades, uma híbrida com 175 cavalos, uma caixa automática TCT de 7 velocidades e outra a gasóleo de 180 cavalos com uma caixa automática TCT de 6 velocidades.

Citroën anunciou uma nova versão do AMI. O seu quadriciclo elétrico é a série outdoor, que o aproxima de dois automóveis convencionais, o C3 e o C3 Aircross. Este veículo de micromobilidade ganha um teto de abrir, uma versão fechada com portas, algo quase inédito na gama, que estava disponível apenas para o Citroën AMI e Buggy. A cor deste AMI é verde, caqui, exclusiva, com jantes de aço em branco, autocolantes na parte inferior das portas frontais e nos arcos das rodas, para além do logotipo outdoor do montante traseiro. Há ainda um spoiler traseiro e uma faixa frontal que pretende reforçar a expressão de sorriso do AMI. Ao entrar no Citroën AMI Outdoor, os bancos surgem numa cor específica com o mascote Migu introduzida nos encostos. Os cintos de segurança são em vermelho e infra. Ainda não foram revelados os preços do Citroën AMI Outdoor. O quadriciclo tem uma autonomia até 75 km e anda no máximo a 45 km por hora graças a um motor que debita 8 cavalos, sendo que a bateria é de 5,5 kWh e pode ser totalmente recarregada em 4 horas. É multifacetado em termos de estilo, com diferentes versões e cores, sendo proposto a partir dos 8.290 euros.

A Gili apresentou-se oficialmente em Portugal na quinta-feira, 24 de setembro, no evento que decorreu em Vila Nova de Gaia e em Castela Maior foi o Gili A2. Propõe uma gama de 3 modelos, 2 SUV e 1 Citadino. Para já, são 2 elétricos e 1 híbrido plug-in, mas também chegarão opções híbridas. Os 3 modelos que marcam a entrada da Geely no mercado português fazem parte de uma ofensiva vasta para os próximos anos, partilhando a plataforma multimotorizações GEA. A proposta para o universo dos elétricos compactos é o Geely A2, um Citadino disponível em 3 níveis, Pro, Max e Ultra, e com 2 opções de bateria, 35 kWh para uma autonomia de 252 km em ciclo combinado e 368 km em ciclo urbano, na versão Pro, e uma de 47 kWh, cuja autonomia é até 345 km combinado ou 497 km urbano. O Geely A2 chega a Portugal a partir dos 17.800 euros mais IVA, na variante Pro, 35 kWh. Em Max, a proposta é desde 20.245 euros, ao passo que o Ultra começa nos 22.600 euros. Na chegada a Portugal, o Geely A5 é proposto a partir dos 28.990 euros, acrescidos de IVA, na variante Pro, sendo de 30.990 euros na Max. Já o SUV Starry EMI é um híbrido plug-in com motor de combustão interna de turbocomprimido, 1,5 litro, desenvolvido em específico para integrar um conjunto PHEV, sistema Super Hybrid Plug-in. O preço de entrada sem IVA é de 28.850 euros na Pro, subindo para os 30.060 euros na Max e para os 32.030 euros na Max Plus.

E já abriram as candidaturas para comprar o Ford Mustang GTD. Este é um modelo muito limitado, que é dos mais agressivos e mais caros do fabricante norte-americano. O próprio processo de compra não é normal. Até 16 de outubro estão abertas as inscrições para adquirir, mas não são produzidos mais do que 700 unidades por ano, 500 para a Europa. E a informação é dada. A Ford antecipa que existam mais potenciais compradores do que o Mustang GTDs disponíveis. Isto apesar do preço ser primitivo. Segundo o site oficial das inscrições, espera-se que comece nos 525 mil euros na Áustria, enquanto que a sua vizinha Alemanha fica perto dos 360 mil euros. Não existem indicações sobre o preço estimado para Portugal, mas em Espanha fixa-se em mais de 398 mil euros. O motor V8 de 5,2 litros debita 815 cavalos de potência e 900 Nm binário, sendo capaz de levar o carro até aos 325 km/h de velocidade máxima. Está associado a uma caixa automática de dupla embreagem e 8 velocidades. A aerodinâmica ativa, incluindo o sistema de redução do arrasto da asa traseira de grandes dimensões. O spoiler frontal é maior e na parte inferior da carroceria encontram-se flaps.

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1: Vou quer mudar a forma como os condutores interagem com os seus carros, tendo em conta as críticas sobre a excessiva dependência de ecrãs. A aposta será um melhor equilíbrio. A Volvo pretende ir ao encontro dos pedidos dos clientes, reconhecendo que as críticas de que estava a ser alvo, pelo que pretende um melhor equilíbrio entre o físico e o digital. Durante a apresentação da atualização da estratégia do fabricante, o diretor de design Thomas Ingelath afirmou: "Temos de ouvir os nossos clientes e reconhecer que a forma de interagir dos carros hoje não é, para ser honesto, apreciada. A ênfase excessiva de ecrãs e a interação com os ecrãs é algo altamente criticado por clientes e jornalistas. Recorrendo a uma imagem em que se vê uma câmara fotográfica Leica e um smartphone ligados, e o designer referiu, temos de almejar a uma melhor harmonia, um melhor equilíbrio entre a interação que temos com o nosso dispositivo digital e a interação física. Com a crescente adoção de tecnologia, a experiência a bordo e a interação mudou. Com alguns modelos, dispensarem boa parte dos comandos físicos tradicionais, não é de agrado de todos."

Porsche 918 Spyder poderá finalmente ter um sucessor, um supercarro com um motor que nunca pôs em estrada, por um preço que poderá ascender a cerca de €500 milhão. Há mais de 10 anos, em 2015, que o Porsche 918 Spyder saiu de cena sem um substituto direto, mas o fabricante está agora a trabalhar numa nova proposta para o segmento dos supercarros e o motor surpreende. Com um custo estimado a rondar €500 milhão, pelo menos na Alemanha, será um Porsche acessível ainda menos carteiras. Certas versões do 911 atual superam os €300 mil e o GT3 surge em Portugal na casa dos €279 mil. Há mais, pois a grande surpresa poderá ser um motor de 8 cilindros opostos. O conceito não é novo para o fabricante, já que já o introduziu há mais de 60 anos, mas apenas na competição, mais concretamente na Fórmula 1 e nas provas de resistência ao longo da década de 60. E chegamos assim ao final de mais uma edição do seu programa do Automóvel. Prometemos regressar dois dias aqui e neste mesmo lugar para mais informação. Até lá, tenha e faça uma boa condução.

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0: estavam. A pronta reação das vítimas fez com que a dupla não conseguisse consumar o roubo, desta vez não a parou. Quase dois meses depois, a 24 de agosto, voltaram a atacar a mesma localidade. Desta vez conseguiram apropriar-se do relógio de pulso de uma outra vítima, avaliado em 35 mil euros, quando esta circulava na via pública. Em ambas as situações, explica a PJ no comunicado enviado às redações, os suspeitos agrediram os ofendidos na ação criminosa. A 4 de setembro, no Conselho de Lagoa, os dois suspeitos, sob ameaça de arma de fogo, subtraíram uma moto e bens pessoais a um estafeta, cuja atividade era entrega de comida. De acordo com os inspectores da Judiciária, os suspeitos mudavam de veículo com frequência e usavam matrículas falsas nas motos que utilizavam nos roubos para iludir as autoridades. As autoridades determinaram ainda que o arguido de 18 anos, identificado, tem nacionalidade estrangeira e vive em situação irregular em território nacional. Já o português detido com 20 anos será presente a primeiro relatório judicial para a aplicação das medidas de coação tidas como adequadas. Mais de 1.900 pessoas foram detidas e meia tonelada de droga apreendida nos primeiros 7 meses do ano pela PSP, anunciou agora a corporação, indicando que se mantém uma tendência de crescimento de detenções e apreensões. Em comunicado, a PSP anunciou um total de 5.558 apreensões entre janeiro e julho, num total de mais de 380 kg de cannabis, quase 100 kg de cocaína e mais de 25 kg de heroína e cerca de 5.500 unidades de ecstasy. A PSP indica que estas detenções e apreensões acompanham uma tendência de crescimento e que as autoridades têm vindo a registrar. Em todo o ano passado, a PSP deteve 2.949 suspeitos de tráfico de droga e fez 7.557 apreensões, num total superior a 6 toneladas de droga, a maioria cannabis, 6.320 quilos. Apreendeu igualmente 127 quilos de cocaína e mais de 29 quilos de heroína, além de 11.315 unidades de ecstasy. Um homem de 52 anos foi detido pela PJ pela presumível violação de uma mulher de 62 anos na zona de Odmira, distrito de Beja, no passado dia 24. Foi agora anunciado. Em comunicado, a PJ explicou que o suspeito foi identificado e detido através do Departamento de Investigação Criminal de Portimão, daquela Polícia de Investigação Criminal. A mulher que pratica turismo apiado terá sido violada por volta das 12 horas do passado dia 24 neste mês, quando caminhava numa estrada municipal do Conselho de Odmira, indicou a PJ. Segundo a Judiciária, na altura em que se deslocava na estrada, a vítima sentiu a aproximação de uma viatura que suspendeu a marcha atrás de si. Sem que nada o fizesse prever, o suspeito saiu do carro e agarrou pela retaguarda, maniatando e projetando ao sol em plena estrada, tendo conseguido concretizar a agressão sexual, relatou a Polícia de Investigação Criminal. Devido à passagem do veículo que ali transitava e perante os gritos de auxílio da vítima, o suspeito acabou por fugir na sua viatura automóvel. A mulher foi auxiliada pelo outro condutor, que contactou as autoridades locais e, posteriormente, a Polícia Judiciária, que iniciou a investigação. Pode ler-se o comunicado. No decurso das diligências realizadas, os elementos da PJ recolheram relevantes elementos de prova que são fortemente indiciadores de que viria a culminar na detenção do suspeito. O detido, ainda sem ser presente a primeiro relatório judicial, para a aplicação das medidas de coação. De acordo com a PJ, o inquérito é titulado pelo Ministério Público de Odmira. Portugal assinou o memorando de entendimento com a Bélgica para a compra, produção e fornecimento de armas e munições de baixo calibre. O ministro da Defesa diz que os investimentos em armamento vão melhorar a economia portuguesa e criar mais postos de trabalho. Depois do negócio das fragatas e dos veículos blindados, Portugal fez mais um acordo através do SAF, o Programa Europeu para Financiar Novos Equipamentos e Armamento. Desta vez o acordo é com a Bélgica para a compra, produção e fornecimento de armas e munições de baixo calibre. Nuno Melo garante que os investimentos vão valorizar o país.
1: Estamos realmente a trazer para Portugal capacidade industrial de produção em áreas tecnológicas que geram empregos melhor pagos, que alavancam outras indústrias essa é que é a visão de conjunto e a visão estratégica que eu acho que acrescenta muito. O projeto industrial transforma-se numa capacidade de lucro a prazo que é muito grande e de facto reforça muito a economia do país. Nós, através da defesa, estamos a alavancar a nossa economia, não é? Isso é muito importante e estamos também em linha com as necessidades dos tempos.
0: Na cerimónia da assinatura do memorando, o ministro da Defesa garantiu que a aposta na produção de munições vai valorizar a economia do país e levar à criação de cerca de 100 postos de trabalho. A previsão é de que a produção de munições arranque em 2029 em várias zonas do país, ainda a definir. No futebol, um comunicado indica que a Seleção Nacional vai continuar a trabalhar com 24 jogadores. O comunicado da Federação Portuguesa de Futebol diz que a Federação Portuguesa de Futebol informa que o internacional português Cristiano Ronaldo deixou o estágio da seleção nacional que decorre em Copenhaga. A preparação dos encontros frente à Dinamarca e à Noruega, este último a disputar no Estádio do Dragão, prosseguirá nos termos previstos com os restantes 24 jogadores convocados. Toda a comitiva

0: mantém o foco absoluto nos próximos compromissos da Seleção Nacional e na concretização dos objetivos definidos.
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2: Prometem a paz no mundo entre a guerra e a política. 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
11: Num hospital para tratamento, muitos ouvintes lá estão. Aqui fica o nosso sorriso com votos de rápidas melhoras.
12: You always hurt the one you love, the one you should hurt at all. 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
13: Ai, senhor doutor, o meu filho engoliu uma moeda.
14: Engoliu? Então, meu menino, diz-me lá que moeda que engoliste. Olha, pequeno, está cheio de sorte. Eu, para almoçar, preciso sempre de um mínimo de 20 euros para ficar satisfeito.
15: Senhor doutor! Senhor doutor! Acuda à minha mulher! Acuda à minha mulher, porque está mesmo no fim do tempo!
14: Ah, hoje não pode ser nada, porque não há vagas e as outras maternidades estão fechadas. Tentem de novo amanhã, ok?
13: Ah, estás a ver, homem? Lembras-te daquela noite há 9 meses? Lembras? Eu não me apetecia. Eu disse para a coisa ficar para o dia seguinte. Mas tu foste teimoso. Ai, ai, ai, ai.
14: O quê? A colega tirou 3 metros de intestino a este doente. Mas era só para tirar 3 centímetros, doutora. E agora?
13: Olhe, doutor, não será possível aproveitar o intestino que eu cortei para fazer salsichas? Ai, ai, adoro uma boa salsicha.
16: Doutora, o material para a anestesia acabou.
14: Acabou?
16: Acabou.
14: Mas esta paciente tem que ser operada com a máxima urgência.
16: Oh, doutora, só se dermos com uma marreta na cabeça, doutora.
14: Ah, uma marreta não. porque o meu cirurgião assistente é do mesmo partido do primeiro-ministro e eles não podem ouvir falar em marretas. Traga-me antes um martelo que chega bem. A colega, desculpe, mas não resisti. A doutora não vai gozar de assédio sexual, pois
13: ah,
14: não?
13: Ah, pois não, não, não. Pode continuar a palpação, doutora. Por acaso, este mês, eu ainda não tinha feito o habitual e necessário exame às mamas.
16: O doutor vai-me desculpar, mas não lhe posso fornecer outro estetoscópio. Se a ministra soubesse, demitia-me.
14: Muito bem, senhora diretora, mas como eu não posso auscultar diretamente, porque tenho sempre as orelhas muito frias, arranjo-me pelo menos um funil. É, mas olhe, tem que ser um funil daqueles voltados ao contrário.
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6: As agências de rating retiraram Portugal do lixo. E a Troika, o nosso papão, como se nota, já não nos papa.
18: Não querias mais nada? Ajoelhou! Vai ter que rezar! Aqui é que fica o serviço de estrangeiros?
19: É sim, faça favor.
18: É para fazer o serviço.
19: Casa de banho, última porta ao fundo.
18: O quê? Para naturalizar aqui este puto tem que ser na casa de banho? Bolas, afinal isto é delicioso.
19: Ah, é para naturalizar o puto? Nome?
20: Mr. Trikes.
19: Como é que isso se escreve?
20: Com capa.
19: Com capa? Não pode ser. Para se naturalizar tem que mudar para um nome português. E em português não há nomes com capa. Natural de?
20: A mim ser americano, ser primo do Pato Donald e do Pateta e do Rat Mickey.
19: Aqui tem, são 100 euros. Agora vou ali ao guichê em frente para mudar o nome.
18: Aqui estão os 100 euros.
19: Pronto, leva o carimbo e daqui estão despachados.
13: Passa a favor.
18: Ali a sua colega mandou-nos cá porque eu quero naturalizar este puto. Mas ele chama-se Troikas com capa. E a sua colega diz que ele tem que arranjar um nome mesmo português.
13: Muito bem, tem o papel.
20: O meu papel é que se é neste país à sombra de bananeira.
13: Eu refiro-me ao papel do requerimento que a minha colega passou.
18: Está aqui, é este.
13: Ah, deixa ver. Muito bem. Ora, o pedido para a mudança de nome custa 100 euros.
18: Aqui estão os 100 euros.
13: Levo ao carimbo e vou ao guichê aqui ao lado para confirmar o novo nome.
19: Faça favor.
18: E venha aqui ao guichê do lado para confirmar a mudança do nome deste puto que se naturalizou português.
20: Vim da América para poder viver sem trabalhar num país à beira-mar.
19: Isso é que era bom, não era?
20: Olha, mestre, look, quer uma pastilha elástica, quer?
19: Não, obrigadinha, meu menino. Ora, qual era o teu nome antes da mudança para português?
20: Troikas.
19: É isso, cá está. A mudança do nome custa 100 euros.
18: Aqui estão os 100 euros.
19: Muito bem. A partir de agora passa a chamar-se Troca Tintas.
18: Troca Tintas? Mas isso é perfeito. Ele assim vai crescer com uma grande pinta.
20: Isso mesmo. Eu quero ser um grande, um big pintarolas.
19: Não querias mais nada?
20: Juro.
19: Juras?
20: Ah, pois juro. Juro e mais juros. Com os juros que me pagam, eu juro que vou viver a grande.
19: Bolas. Mas que grande troca-tintas!
18: Pronto, pronto! É melhor ficarmos por aqui. Aqui estão os 100 euros.
19: Está carimbado!
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1: Você está com a Cor do Dinheiro do dia 1 de outubro do ano da Graça 2026. Bom, este programa existe para nós diariamente fazermos aquilo que é uma espécie de tentativa de analisar factos económicos e políticos que nos afetam diretamente. Vamos lá então ao programa de hoje. E o programa de hoje vai ter como destaque o que está a passar com a Seleção Nacional. Não é por causa do desporto, eu já tive a minha dose de comentador de futebol, mas era de negócios no futebol, como muita gente se recorda e muitas vezes me diz na rua, e até diz assim, porquê que você não volta a fazer aquilo porque não me apetece? Já faço outras coisas que considero mais interessantes. Mas o que se passou ontem com a Seleção Nacional é motivo de preocupação porque afeta a instituição e tem muito a ver com a gestão da própria Seleção de Futebol, e como você vai ver durante o resto do programa. Mas o programa também não se vai resumir isto, vai-se falar também do orçamento e vai falar da questão das rendas. Bom, vamos lá começar então pelo programa de hoje, pelo período de ordem do dia, para referenciar aquilo que se passou ontem no avião da Fly Dubai. O copiloto o apunhalou, o feriu o comandante, e o avião não caiu por mera sorte. Questão base nisto. Isto foi um ato isolado de um louco que fez cair o avião? Ou faz parte da radicalização de muita gente que acontece neste mundo, nomeadamente na parte islâmica, nomeadamente por causa dos conflitos que envolvem o Ocidente, nomeadamente Israel e os países árabes? Não sabemos. E não vale a pena especular, porque vai demorar muito tempo até saber efetivamente o que é que está por trás daquilo. Mas há aqui uma coisa fundamental. Como se percebeu, é muito mais fácil bloquear o acesso de passageiros a um cockpit, por causa do que aconteceu no 9-11, mas depois é muito mais difícil controlar as coisas se isto acontecer dentro das cabines de pilotagem. E nem é preciso falar em radicalização. Todos se lembram daquele maluco que fez cair o avião da Germanwings, não é? Aqui há uns anos. O Airbus foi contra os Alpes. Quer dizer, o que é que se pode fazer contra aquilo? Pôr um sistema nos aviões que faz overriding daquilo que os pilotos querem fazer? Quer dizer, isto é muito difícil. Ponto seguinte, a nova ameaça da Rússia. A Rússia, como dizia uma vez uma pessoa, da comoca toda. Para ontem, pôs-se a ameaçar o Ocidente em duas frentes. Um é, se vocês bloqueiam ali o meu acesso a Kaliningrado. Kaliningrado é um enclavezinho que existe entre a Lituânia e a Polónia. E há ali um corredor que os russos não querem que se mexa. Se vocês desbloquearem aquilo, a gente ameaça com armas atómicas. Estou farto desta conversa. Okay? O senhor Putin sabe que se ninguém que usarmos todos as armas atómicas, desaparece a humanidade. Há armas táticas e não sei o quê. Mas quando a Rússia se meter isto, leva no focinho. Mas leva no focinho pela medida grande. Porque, eu digo muitas vezes isto, a Rússia não consegue ganhar uma guerra à Ucrânia há 4 anos. Mas vai-se meter com a Europa, ou com os países da NATO. Depois da segunda ameaça. Estão a ver essas fábricas que fazem armas para a Ucrânia, mesmo fora da Ucrânia. Não estão safas de terem uma chatice. A Rússia obedece e funciona às ordens de um ditador. Eu tenho a sensação que a esmagadora maioria do povo russo não quer isto. Pronto, mas são eles que têm que se livrar do seu Putin. Ponto seguinte. Eu ontem vi uma coisa, até curiosamente, até foi no site do meu jornal, uma entrevista à senhora chamada Cathy Wood, Dark Invest, em que ela disse que os preços do petróleo caminham para uma queda acentuada. Calma aí, pessoal. Isto não é para amanhã, nem para os próximos 6 meses, nem para os próximos 12. Isto é a médio prazo. É para não dizer longo prazo, à medida em que se vai desenvolver políticas e tecnologia de armazenamento de energia, vulgo baterias. Custa uma pipa de massa e não está bem desenvolvida ainda, não chegou ao ponto de repousar. Eu volto a dizer, os preços de energia elevados vieram para ficar. E podem, se quiserem acreditar no Trump, acreditem. Ah, não sei quantos, os preços vão cair por ali abaixo. Vocês vão ver, vão atingir os valores que estavam antes da guerra. Fucking bullshit. A novela, o ponto seguinte é a novela das reparações do colonialismo. Anda para aí uma polémica, porque não sei o quê, Portugal terá aceito falar com o Gana. Aqui uma parte que é verdade, a outra parte que foi veiculada pelo Chega é mentira. Ok? Não vale a pena andarmos nisto. Qual é a minha opinião? Isto nem sequer é assunto. Eu já expliquei aqui ad nauseam porquê. No dia em que quiserem que eu pague aos ganeses ou aos guineenses ou a quem quer que seja, por causa da escravatura e de não sei o quê, não só da escravatura, inclusive é dos bens retirados não sei de onde, a gente vai falar com os franceses para devolver o que levaram daqui durante as revoluções francesas, nomeadamente pilhagens de igrejas. A gente vai falar com os romanos por indenizações ou reparações por terem vindo aqui colonizar estes povos, é isto. Um dia destes, a gente começa nesta brincadeira e acaba num cromagnon. Pá, não sejam estúpidos. A sério, não sejam estúpidos. Aliás, esta história das colónias do colonialismo foi a razão pela qual, quando foi do Dia de Portugal, eu fiz aqui uma crítica à senhora prezadíssima escritora, que fez o discurso e foi responsável por aquelas comemorações. E eu recordo do rol de críticas que tive, inclusive dos meus colegas, por causa disto. Há uma parte das críticas, inclusive, é muito pouco urbanas, que eu, obviamente, não liguei nenhuma. Mas isto é fucking bullshit, ok? E não vale a pena, nem Chega, nem partidos de andarem para aqui, nem Reconquistas andarem para aqui exagerar esta matéria. Isto não é assunto. Ponto. Preocupemos-nos com outras coisas mais sérias que fazem a diferença no tornarmos um país desenvolvido. Ponto seguinte, Andy Burnham admitiu ontem um novo referendo para decidir o regresso do Reino Unido à União Europeia. Faz muito bem. Aí está uma posição sensata. Eu estou convencido que o Reino Unido hoje não votaria para sair. E mais, é que isto é uma forma do Sr. Burnham limitar as tentativas de independência de alguns dos membros do Reino. País de Gales, Escócia. Se calhar é uma forma de pensar nisto. O outro tipo, o maluco do Reform, provavelmente não vai gostar. O ponto seguinte tem a ver com as eleições do Brasil e uma polémica sobre a senhora da Aparecida. Meu Deus. Com Bolsonaro terá pensado em retirar o estatuto de patrona, de padroeira. A senhora da Aparecida, um dia contarei aqui a história da senhora da Aparecida, que não temos tempo. Mas, quer dizer, isto é objeto de campanha eleitoral. Obviamente tem um pequeno problema. O Bolsonaro é evangélico, não é? Versus católico, a maior parte do Brasil é católico. Isto é o nível das eleições brasileiras neste momento. Uma coisa absolutamente vergonhosa. Vamos para os temas mais importantes de hoje. A KPLM França apresentaram ontem ao governo as novas propostas revistas para a compra da TAP. Segundo sei, o governo daqui a 15 dias dará alguma resposta sobre isto. Quem é que está à frente? Não sei, nem faço ideia, eu continuo a dizer, é que a Lufthansa é, para mim, o parceiro ideal para a TAP. E é por variedíssimas razões. E uma delas é, como já percebeu, os sindicatos são todos a chiar. Tripulantes de cabine, pilotos e tal, pessoal de terra, aquela imensidão de sindicatos de TAP. Isto costuma ser bom sinal. Faites la liaison. Ponto seguinte. A imprensa divulgou ontem que Lacerda Salles levou 3 dias entre um mail do filho de Marcelo, Nuno Marcelo Belo de Sousa, e para marcar a consulta para as gêmeas. Isto é cunha, obviamente. Eu tenho muita pena de ver Lacerda Salles metido nisto, que eu acho que ela é uma boa pessoa, mas não geriu bem este dossiê. E é esta razão que me leva a dizer que a mim me continua a surpreender, e acho que foi só por ter sido Presidente da República que Marcelo não foi acusado neste processo. Respeito eu. Ponto seguinte, o Volta admite ajudar a pagar a limpeza dos municípios. Aleluia, praise the Lord. Espero bem que sim. Porque o que ainda há a passar, sei, eu ainda há dias vi, olho, curiosamente, mesmo à porta da CMTV, onde alguém ali era mexendo os caixotes de lixo, que é uma vergonha, é um nojo. Portanto, acho bem que volta a se responsabilizar por isto. E o governo finalmente percebeu o problema que tem entre mãos e acho que já deu indicações à volta que tem que fazer isto. Vamos ver como é que sai. Ponto seguinte, a inflação subiu muito em setembro. Frutos combustíveis. isto não pegou ainda nos salários. Lembra-se da conversa da Lagarde desta semana? Ontem, outro membro do BCE com muita influência, chamado Isabel Schnabel, candidata à presidência do BCE, parece que não vai ser, porque entanto vai para o FMI. Isabel Schnabel dizia que o BCE não pode ficar à espera. Então diz que é melhor subir já as taxas, porque isto pode mesmo dar contagem para os salários. Oh, rapariga. Obrigado. Obrigado. Pode ser que a Lagarde te ouça, Isabel. Pode ser. Ponto seguinte. Vamos então ao assunto de seleção nacional. O abandono da seleção nacional por Cristiano Ronaldo. O que é que está em causa? Bom, vamos lá ver se elencamos aqui uma série de coisas. Não participação em todos os jogos. Soubemos ontem pela boca de Jorge Jesus que ele terá combinado com o Ronaldo que jogaria o primeiro, mas depois não jogaria os dois segundos, ou seja, Noruega e Dinamarca, e depois jogaria o último no Dragão, no próximo domingo, não sei o quê. Não sei. Foi assim. Bom, a 20 anos tinha sido assim. Onde é que está o problema? Foi por causa daquela história no jogo da Noruega, a 30 minutos de fim, Jorge Jesus mandou Cristiano Ronaldo aquecer e ele teve ali 30 minutos a mochar e depois não entrou. Isto é chato? É. Mas terá sido este elemento fundamental? Não sei. Porque repara, Cristiano Ronaldo não gostou, toda a gente já percebeu. Até pela forma antecipada como ele saiu do terreno de jogo no fim do jogo com a Noruega. Nem sequer foi cumprimentar os adeptos, razão pela qual eu ontem fiz aquela crítica aqui. Mas depois há aqui mais pontos, né? O dia seguinte não participou no treino, sobe ao relvado com um copo de café na mão e não sei quantos olha à volta, depois vai para o ginásio treinar, há um problema, não há problema nenhum. Então, bem, ontem houve uma conferência de imprensa de JJ. E eu acho que durante uma boa parte da conferência de imprensa o Jorge esteve muito bem. Não, desvalorizou aquilo e tal, depois, curiosamente, uma versão diferente daquela entrevista que deu ao Canal 11, que é da Federação, em que aí já dizia, não sei se ele continua chateado e tal, é óbvio que ele ficou chateado. Mas não há problema nenhum entre mim e o jogador, como dizia ontem, e estava tudo bem. Mas depois houve uma parte no fim, em que até foi a minha colega Rita Coutrinho, da CMTV, que o questionou, e JJ deixou fugir o Pepe ao chinelo. Isto é, passou um ar meio arrogante. E onde é que isto notou? Quando eu estava no carro a ouvir e a pensar assim, isto vai dar chatice. Foi quando ele diz, no clube manda o presidente. No caso da federação, é o presidente da federação. Na equipa mando eu. É óbvio que tem que ser assim. Será sempre assim. O treinador é o líder e quem decide quem joga é o treinador. Mas eu nem sei se que Jesus devia ter dito, o Cristiano Ronaldo, se é que disse, que não jogava os dois do meio, jogava o primeiro e depois jogava o outro. Nem sei se terá dito isto. Eu acho que um treinador não tem que dizer essas coisas. Eu já fui atleta e lembro que o meu treinador de basquetebol era um tipo imperial. Eu dizia assim, és tu que joga. Quem não gostava, quem não jogava, ficava chateado. Azar. Olha, a porta da rua é a serventia da casa. Aqui não pode ser assim, porque isto é o estatuto, é um símbolo, não sei quantos. É bom as pessoas não esquecerem que a pátria é que é o elemento mais importante. Não somos nós. Nós podemos assemelhar instituições, mas nós não somos a pátria. Bom, agora, pergunta seguinte. JJ podia ter falado de outra maneira, sem, como diz aquele espanhol que dizem, sacar pecho, não é? Podia, mas que era o estilo de Jorge Jesus. Aliás, eu até conheço alguns episódios em que ele meteu os jogadores a aquecer quase indefinidamente e depois não gostaram. Uma vez lembro-me de ter falado com o Valdo, grande craque do Benfica aqui há uns anos, dizer assim, num jogo depois já amigável, que ele estava ali, era o selecionador, ele mandou o Valdo treinar, aquecer, e depois não meteu a jogar. E o Valdo chegou no final do jogo e vira-se para o JJ Dedo no ar e diz assim: eu não sou a tua nega, não. Isto está a ver com o racismo. Os brasileiros falam assim: eu não sou a tua nega, não. Você não põe a aquecer este tempo todo e depois não põe a jogar. Qualquer jogador fica chateado com isto. Eu acho que o Jorge Jesus aqui descuida um bocadinho. E deve ter descuidado a pensar naquilo que era o reflexo que isto ia ter em Ronaldo. Mas depois outra coisa. Ontem o selecionador devia ter perdido tanto tempo a falar com o caso. Não, eu acho que este foi o erro ontem. De JJ e da Federação. E porquê? Porque eu recordo uma vez no Europeu de 2004 o caso que foi com o Figo. E até me lembro do jogo. Eu estava no jogo, Portugal-Inglaterra, e o Figo foi substituído e saiu na zona onde eu estava. E via-se o ar do Figo, não sei o quê, gesticulava, chateadíssimo. E a primeira pergunta que os jornalistas fazem depois na conferência de imprensa a Luís Filipe Scolari foi a situação que o Figo, ele desvalorizou aquilo tudo e pediu para nem sequer tocar no assunto naquele momento. E eu acho que devia ter acontecido isto ontem. Portanto, são estilos diferentes. E a verdade é que aquilo ontem acabou por ter consequências. Primeira pergunta. Isto acontece, o Cristiano saiu ontem por causa da história do aquecimento, não sei quantos. Não, porque senão tinha saído no dia anterior. O que aconteceu foi aquelas palavras de Jorge Jesus ontem que deve-me ter chateado. Ah, eu já sei que depois apanhasse o espanhol mais o Piers Morgan a dizer assim, ah, e tal, não é isso, há outras coisas, ele vai falar e tal. Então que venha. Mas eu também não tenho informação nenhuma sobre isto, nem quero ter. Estou a fazer um raciocínio de analista nesta matéria. Isto é muito mais importante do que parece à primeira vista. Bom, o que é que tudo isto mostra? Primeiro, não saber sair. Cristiano devia ter saído no final do Mundial. Aliás, nem devia ter tido o estatuto que teve no Mundial. Cristiano já não tem capacidade física para estar a fazer aquilo. No jogo em Alvalade viu-se bem. Falei um ou dois golos que já têm a ver com aquilo que é incapacidade física. Independentemente de todo, qualquer jogador poder falhar golos e não sei das quantas. Depois, o complexo do eu mando na seleção. Foi a forma enfática como Jorge Jesus falou ontem. E podia ter dito isto de outra maneira. Escusava ter dito, olha, amanhã joga o Gonçalo Ramos, não sei quantos. E assim, olha, o Cristiano vai jogar no final, no próximo jogo, amanhã joga este e tal. Eu então, meus senhores, eu depois divulgo quem é que vai jogar. Não escusava ter acontecido aquilo. Bom, depois por outro lado é assim. Ronaldo é useiro e useiro em ter casos. Eu ainda me lembro de um final de 2010, num jogo com a Espanha, que nós perdemos por 1-0, em que o Cristiano dizia assim, epá, o que é isso? A pergunta é ao Queiroz. Epá. E dentro do jogo virasse para o Queiroz e dizer assim, Carlos, assim não ganhamos. Epá, isto não é de ser aceitável. Não é aceitável. Bom, e fora a piada daqueles insultos, quando ele, não foi diretamente, mas foi no jogo, quando o Fernando Santos o tirou no Mundial do Qatar. Não pode ser. E o problema é que, pelo visto, ninguém consegue convencer Cristiano Ronaldo que ele não é a Nossa Senhora de Fátima. Não é? E que ninguém consegue fazer isto. E o Cristiano devia ter percebido há muito tempo, primeiro que ele devia saber fasear a sua saída. E não querer ter mão, como parece que agora percebe-se que ele teve mesmo mão na Federação Portuguesa de Futebol durante muitos anos. Ah, tem razão para isso? Qual é a razão para isso? Ah, é uma parte das receitas que da Federação recebe, e é muito dinheiro, terem a ver com o nome Cristiano Ronaldo? So what? Nós temos que ter a noção da nossa dimensão. E a nossa dimensão é, somos uma peça na história de um país. Não somos a história do país. É a mesma coisa daqueles malucos de Capitães de Abril acham que são a coisa mais importante da porcaria de 900 anos de história de Portugal, quase 1000 anos. Não são. Sorry, mas não são. Ok? O que conta aqui é a pátria, é o país, é a bandeira. É esse o que conta. Infelizmente, eu não sei se alguém tentou mostrar isto a Cristiano Ronaldo, se não. Bom, agora pergunta. O que é que o Cristiano quer? Correr com o Jorge Jesus? Provavelmente. Mas agora vamos para isto. Para a Federação faz sentido? Não. Então agora jogos importantes? Não faz sentido no curto prazo. E depois? Também não. Porquê? A Cristiano está no fim da carreira. Podia ter saído um dia em um grande jogo de homenagem da Seleção Nacional. Saía apoiado por toda a gente. Borrou a pintura. Bom, para Cristiano Ronaldo fez sentido fazer isto? Não. E porquê? Por mais que tenha havido traição, outra coisa qualquer. Pelo menos com a informação que a gente tem. Porquê? Porque, repare, seria um nonsense se a Federação agora tirasse Jorge Jesus. O que é que a Federação vai fazer? Muda agora um treinador? Então, mas espera aí, vale a pena? O Cristiano tinha mais que meia dúzia de jogos? No máximo 10 jogos pela seleção? Ai, queria marcar, era giro se fosse golo Milan na seleção. Caramba, marca lá o golo Milan onde quiser. Isto foi tudo uma estupidez. E foi uma, isto deu um bom exemplo de falta de liderança no futebol, na federação. Na federação, e inclusive até no coaching a Jorge Jesus. Porque podem dizer assim, ah, Jorge Jesus é assim, mas isto é um problema. Imagina uma empresa, não é? Isto ter-se-ia passado assim? Provavelmente não. A menos que a empresa estivesse muito mal estruturada. Porque isto tem a ver muito com coaching, preparação das pessoas, antecipação de um problema. Eu nunca mais esqueço, quando eu comecei a tratar coisas de futebol, que houve algum tempo que eu dei ligado ao futebol, ouvi um diretor desportivo de um clube importante que me dizia assim, ó Camilo, está a ver este problema que aconteceu? Isto previne-se. A gente cheira pelo ambiente no balneário, pelas conversas cá fora, nos almoços, como é que se diz, nos retiros dos jogadores. Um bom diretor desportivo cheira isto. E quando cheira isto, tem a obrigação de antecipar um problema. E eu, sinceramente, acho que isto foi uma falha da Federação Portuguesa de Futebol aqui, que mete o próprio treinador. Mas depois há outras falhas que cheiram. Portanto, moral da história, ninguém sabe disto. Eu tenho uma imensa pena, porque acho que o Cristiano Ronaldo podia ter sido de maneira completamente diferente. Tenho muita pena, porque isto é um aspecto importante para a imagem do país. Não é da seleção, é do país. Atenção. E agora outra pergunta final, que tem a ver com o negócio, que é assim, ai, mas espera aí, dos mais de 150 milhões de euros, não sei quantos, dos patrocínios que a seleção tem, quanto é que pesa o Cristiano Ronaldo disto? Pesa muito. Quanto é que é? Não sei. 20, 25? 30, 35? Não sei. Mas uma coisa é certa. Alguém tem que antecipar o problema e dizer assim, ele não vai existir para sempre. Portanto, vamos ter que arranjar uma outra forma de capitalizar isto. Isto é que é funcionar em termos de intuição, de antecipação, de gestão. Porque, no fim de contas, tudo o que nós estamos aqui a falar é de gestão. Está a ver? Por isso é que eu trago o tema para aqui. Portanto, agora temos um problema. E mais, eu espero que não haja mais agitação hoje, porque aqueles jogadores que lá estão, e que já provaram muito bem que são capazes de jogar e fazer bom futebol, hoje precisam de um apoio todo. E Portugal tem que ganhar hoje. E eu espero que isto esteja na cabeça de várias pessoas. E espero que não haja mais cenas como, parecidas com as de ontem, que é para destabilizar ainda mais o ambiente. Bom, vamos mudar de tempo. Orçamento de Estado para 2027. Ontem, o Partido Socialista, pela voz de Gélis Carneiro, apareceu a dizer que ia se abster. E porquê é que se vai abster? Porque o Governo resolveu ceder e levar em consideração algumas exigências do Partido Socialista. Pergunta, isto faz sentido? Faz. Quando não se tem maioria, tem que se negociar. A questão é saber até onde é que se vai negociar. Bom, Joaquim Miranda Sarmento ontem apareceu logo pressuroso a elogiar o Partido Socialista. Ah, em sentido, responsabilidade, não sei quantos. Eu acho que se precipitou. E porquê? Porque eu suspeito que a ala esquerda do PS vai pressionar José Luís Carneiro para desvirtuar aquilo que são as propostas do Governo, na discussão na especialidade. Ok? Ou seja, o orçamento vai para a discussão na especialidade. E eu tenho a certeza que o Partido Socialista e o Chega vão tentar desvirtuar aquilo. Miranda Sarmento cometeu outro erro ontem. Diz assim, ah, está lá ali, há uma margem para nós negociarmos. Qual é a margem, Joaquim? Qual é a margem? A margem nunca vai acomodar aquilo que são as exigências do Chega do Partido Socialista. Portanto, isto foi um erro. E eu acho que se vai perceber nas próximas semanas. E mais, se o PS borregar, que o Chega não conta nada, o que é que vai acontecer? Alguém vai, e o Governo tiver que reagir, alguém vai dizer, mas espera aí, o Governo na verdade elogiou o Partido Socialista, não sei das quantas. Erro, diz aqui mesmo da sala, sinceramente. Bom, é porque, obviamente, as principais propostas que vão aparecer por parte do PS e do Chega é para aumentar a despesa. Ora, isso não pode ser feito, não é? Como a gente sabe, porque damos já orçamento já ali meio à pele. Bom, e depois há outra razão. É que a pressão para o aumento de despesa está aí. Quero um exemplo. Em mês de outubro vai haver 8 greves. Já para aí um jornal de hoje que estás isso em manchete. 8 greves. Isto é o PCP. A CGTP puxar por aí, inclusive na administração pública. Os sindicatos da administração pública diziam ontem que querem que o governo vá acima do que está acordado nos aumentos por causa da taxa de inflação. Era só o que faltava. Então o resto dos portugueses leva com efeito a inflação e só a função pública é que vai sair disto. Aliás, a malta não tem noção. Aumentar salários acima da inflação é perpetuar a inflação, no momento atual, de escassez de produto, não é? Estão a perceber ou não? Portanto, a pressão vai ser grande. Olha, é aqui, é os polícias, é os professores, é os médicos, é toda a gente quer mamar na mesa do Orçamento de Estado. Portanto, a pressão para o aumento de despesa vai ser grande. Porquê que o ministro se compromete com estas coisas? Acho que foi uma estupidez, sinceramente. Bom, reações ontem. O Chega, por aqui se vê que o PS e o PSD andam a governar em conjunto. Não andam nada. Ah, não sei quantos têm sido assim nos últimos 50 anos. Então, mas espera aí. O Chega juntou-se a isto. Porque nos últimos tempos tem andado a fazer acordos com o Partido Socialista para tramar o governo. Inclusive com aumento de despesa e baixa de impostos, como já falámos aqui várias vezes. Portanto, o Chega já não pode continuar a dizer que está fora disto, não está nada. Aliás, o Chega está tão metido nisto já, como estão os outros. Não é do passado, mas é no presente. Melhor exemplo, chumbou a reforma da lei laboral, e já vamos ver a seguir, burgou na questão da lei das rendas. Já lá vamos. Bom, então vamos lá para a lei das rendas. Já agora, antes disso, o PS vai se abster. Ok, mas espera aí. Quais são as políticas que o país vai seguir para o PS abster-se? Não ouço entre reformas, de certeza. Eu sei que o orçamento não faz reformas, mas pode incorporar medidas de reforma. Portanto, acha mesmo que vai haver reformas? Sempre para haver acordo com os outros partidos, para passar uma certa medida, nunca vai haver reformas, vai ficar tudo na mesma. Isto é óbvio, pretty obvious, como dizem os outros, não é? Bem, então vamos lá à história das leis das rendas. Ontem houve duas novidades. Primeiro, acho que André Ventura teve uma conversa de última hora com o Luís Montenegro e depois se aceitou levar aquilo para a comissão. E cada vez que alguém me diz que há um acordo de última hora entre o Chega e o PSD, eu fico a rir-me. Porque a facilidade com que se roia a corda nestas coisas é enorme. Mas enfim. Mas houve outra coisa. O PS veio propor uma garantia pública para os inquilinos. Epá, espera aí. O que é isto? Ah, você será de um contrato de arrendamento? Se o inquilino não pagar, quem é que paga? O Estado. Desculpe, paga você. Olhe, este gesto do Bordal Pinheiro é o mais indicado para isto. Ideias do Partido Socialista. À partida, dizem, mas isto está a garantir aos senhores. Mas quem é que dá a garantia? O contribuinte. Mas o grande contribuinte tem que ser chamado isto. What the fuck, man? A malta não tem juízo. Nós metemos o Estado em tudo, já reparou? Nós metemos o Estado em tudo. Que sentido é que isto faz? E depois você vai ver a letra miudinha. Epá, isto apanha rendas até quanto? Olha, é para um T3 em Lisboa, cujo valor fica aí entre os 1.400 e os 1.500 euros, segundo ontem me dizia um indivíduo de uma imobiliária. Qual é o T3 em Lisboa? Entre 1.400 e 1.500. Bom, depois é, o senhorio não pode ter o rendimento acima do sexto escalão, ou seja, ali à volta dos 3 mil euros. Então espera, quem ganha 3 mil euros é tão rico que se pode dar ao luxo de meter uma casa, não é? O inquilino não paga e o Estado diz assim, não, garantia no problema se aplica a ti. Mas o que é isto? Isto é o PS a CPS, é uma estupidez. Não funciona. É para tirem-me o Estado de tudo em que o Estado está a sua favor. Chega. Isto agora vai para a Comissão e para o Governo ceder naquelas matérias que são fundamentais para o Chega. Bom, a facilidade com que o Chega dá o dito por não dito, como se viu na lei laboral, faz-me pensar assim, mas porque é que estão otimistas em relação a esta matéria? É que, repara, a partir de uma certa altura deixa de fazer sentido mudar a lei. Porquê? Porque depois as cedências estão tantas, não é? São tantas a certas pessoas e a certos partidos e a certos princípios que depois não vale a pena mudar a lei. Você já me ouviu dizer isto a propósito da reforma laboral. E aqui vale a mesma coisa. Mas a facilidade com que o Chega chega à 25ª hora e depois rói a corda é enorme, como se viu na lei laboral. Portanto, qual é a garantia que eu tenho que o Chega não vai fazer isto aqui? Não tenho garantia nenhuma. Epá, e suspeito que o Governo também não tem. E eu suspeito que isto vai correr mal. Mas se não acontecer isto, só mais uma coisa. Se desvirtuarem a lei do ordenamento por ali abaixo, se a aguarem, é melhor não fazer nada. Porque depois o Governo vai ser acusado assim, porque não vai produzir efeitos, e o Governo vai ser acusado de estão a ver? Olha-me estes gajos. Mudaram a lei e afinal diziam que iam revolucionar isto, não revolucionaram nada. A mensagem que passa para o eleitorado é isto. Acresce outra coisa. Ontem o André Ventura, ao reagir aquilo, dizia assim, mas já viu? Isto é que é para continuar a subir as rendas. Olha, depois quem é que pode pagar as rendas? São os estrangeiros que vêm para cá. Epá, desculpem-me. Os estrangeiros que vêm para cá ou compram casa ou estão no segmento muitíssimo mais elevado, os portugueses não chegam, ok? Não é os estrangeiros ricos que fazem isso. E aqui o André Ventura perdeu uma excelente oportunidade de ter tramado o Partido Socialista. Quer dizer assim, pois as rendas também estão a subir graças a 1,5 milhões de pessoas que o PS deixou entrar à balda em Portugal. Ontem o André Ventura estava em baixo, nem sequer foi capaz de pensar nisto. Está a ver? Porque o principal problema das rendas está aqui. Entraram 1,5 milhões de pessoas. Então, mas estão à espera de quê? Aliás, aqueles malucos todos de esquerda ontem no Parlamento, com aquela conversa, aquele tipo do livro, que realmente não dá uma para a caixa. Ai, não sei quantos rendas vão continuar a subir. Pois vão continuar a subir por causa da política maluca de imigração que houve durante 8 anos, não é? Agora caíram as entradas, mas o mal está feito. Não se para em casas todos os dias com grande facilidade. E pronto. Pronto, chegamos ao final do programa de hoje. E já agora, sabe qual é a razão? Aquilo que houve aqui não é mais lado nenhum, mas também há outra. Não faça a sua opinião, não forme a sua opinião sem ouvir a nossa. Tenha um grande dia. Eu voltarei a atazanar de juízo amanhã, que é sexta-feira. Muito obrigado.

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1: A Universidade Politécnica de Setúbal coloca 1.259 estudantes via concurso nacional de acesso, alcançando uma taxa de ocupação de 89%. Um homem de 49 anos foi encontrado morto em casa alugada na Ericeira. O bombeiro de 24 anos também foi encontrado morto em casa na Vidigueira. A Polícia Judiciária está a investigar. No desporto, Jorge Jesus garante que Ronaldo não se recusou a treinar. Mas Ronaldo quebrou o silêncio, dizendo que tomou a decisão de deixar o estágio da Seleção Nacional. Já o Rio Ave paga 1 milhão de euros para contratar Vasco Seabra ao Arouca.
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1: A Universidade Politécnica de Setúbal acaba de colocar mais 294 novos estudantes, preenchendo na atualidade

0: sai no Conselho de Mafra. O alerta foi dado depois de 10h30 da manhã, tendo a GNR sido chamada ao local perante a existência de indícios de crime. A Polícia Judiciária foi acionada e vai investigar as circunstâncias da morte. Para já, não são conhecidos mais pormenores sobre o caso. Um jovem bombeiro de 24 anos, nacionalidade cubana, foi encontrado morto na noite de terça-feira em casa na Vidigueira. O alerta foi dado às 23h15 à GNR, que se deslocou para o local, tendo depois acionado a Polícia Judiciária. O bombeiro foi identificado pela Associação Humanitária dos Bombeiros Voluntários de Vidigueira como sendo António Jesus Fleitas Valiente. Os inspectores estão a investigar para perceber se houve intervenção de terceiros na morte do jovem, que foi encontrado num cenário com muito sangue. Desconhecem-se para já as causas do óbito. O corpo do bombeiro será levado para o gabinete médico legal de Beja para ser autopsiado. No futebol, Jorge Jesus, selecionador nacional, deu garantias que, depois de falhar o último treino de Portugal, Ronaldo ia treinar na quarta-feira no Parken, antes do duelo frente à Dinamarca.
1: Não se recusou a treinar. Não treinou, como é que se chama? O Félix.
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1: porque estavam lesionados. O Félix, porque tentámos descargar um pouco a fadiga que ele apresentou depois destes dois jogos. E vamos ver como é que vai ser amanhã. E o Cris fez trabalho de ginásio, fez um pouco de mobilização no campo e depois foi fazer um trabalho de reforço para o hotel. Portanto, foi isso. Não recusou, como hoje vai treinar, se vocês forem ver, ele hoje vai treinar, não é? Hoje, porque hoje é o quarto dia, tá? Portanto, vai treinar. E não se recusou a treinar. Isso era impossível. Mas vocês acham... Eu às vezes tenho alguma dificuldade de perceber algumas coisas. Não é o Cris. Vocês acham que algum jogador do nível de uma seleção recusa a treinar? Não é de Portugal, de outra seleção. Só se eles quiserem ir embora, se estiverem com outras ideias. Ninguém se recusa a treinar. Não é? Portanto, era isso que eu vos queria dizer.
0: Mas depois desta conferência, Cristiano Ronaldo anunciou a saída do estágio da Seleção Nacional numa decisão tomada depois de uma conversa com Pedro Proença, o presidente da Federação Portuguesa de Futebol. A confirmação surgiu através de uma publicação nas redes sociais, na qual o capitão português garante que a seu tempo explicará as razões que o levaram a deixar a equipa antes do jogo com a Dinamarca. Vasco Seabra vai ser, ao que tudo indica, o próximo treinador do Rio Ave. Existem negociações muito avançadas entre o técnico de Barouca e o clube de Vila do Conde para um contrato de 2 anos. A informação foi avançada pelo insider de transferências Fabrício Romano. O Rio Ave, que ainda tem Sotiris como treinador, paga 1 milhão de euros, causa de rescisão, pelo treinador. Vasco Seabra não tinha intenção de abandonar o Barouca, mas a possibilidade de juntar-se ao grupo Marinakis, que contempla o Rio Ave, Nottingham Forest e Olympiacos, aliado ao projeto esportivo, serviram como aliciantes para o treinador. As negociações foram rápidas e a oficialização deve ser feita nas próximas horas. O Arouca, quinto classificado, procura agora um substituto para Seabra.

0: Som Ambiente. Os municípios de Almada e do Seixal assinam, em outubro, um acordo para licenciar o novo furo de água que vai resolver as falhas de abastecimento em Almada. O Conselho esteve em alerta no verão devido a sucessivos cortes de água que afetaram sobretudo a costa da Caparica. A Ministra do Ambiente explicou que o furo é a resposta mais imediata, mas há outras opções em estudo. Estão a ser avaliadas ligações de condutas a partir de Lisboa e de barragem de Castro de Bode para garantir a segurança da rede a longo prazo. Som Ambiente.
1: A pouco e pouco vamos caminhando para as 15 horas nesta tarde de quinta-feira. Joana Montinho consigo e mais um início de tarde.

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1: A União dos Sindicatos de Setúbal diz estar ao lado dos trabalhadores dos transportes coletivos do Barreiro, na greve de 2 de outubro. O ministro diz que o governo está a fazer o máximo para apoiar agricultores. O livro diz que a alteração dos estatutos do INEM foi feita à revelia pelo governo sem escrutínio público. Montenegro afirma que o governo propõe medidas de arrendamento que os partidos da oposição têm nos programas eleitorais. O corpo de um homem foi encontrado a boiar no Rio Ave, em Vila do Conde. No futebol, Cristiano Ronaldo arrisca-se a 6 meses de suspensão por abandonar o estágio da seleção. Rui Pinto garante que Infantino já sabia das irregularidades do Manchester City desde 2014. Diz que é um cancro no futebol.
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1: Em comunicado enviado à Rádio Azul, a União dos Sindicatos de Setúbal vem alertar para a greve de dia 2 de outubro dos trabalhadores da administração pública, no qual estão abrangidos pelo pré-aviso de greve do CETAL CGTP-IN, os trabalhadores dos transportes coletivos de Barreiro. A greve, dizem, tem como objetivo a melhoria de salário e a valorização das profissões. Segundo a nota do sindicato enviada às redações, a administração dos TCB, cujo seu presidente é o presidente da Câmara Municipal de Barreiro, pediu serviços mínimos para os transportes coletivos de Barreiro, que, segundo este sindicato, não é um serviço de natureza social e impreterível, uma vez que o serviço prestado pelos TCB não assume, em seu entender, o caráter social impreterível. Acusam a Câmara Municipal de Barreiro de estar

0: fábrica de descasque de amêndoa na capital do Baixo Alentejo, o Ministro da Agricultura reconheceu as dificuldades que os agricultores enfrentam nesta altura do ano, mas destacou também os apoios atribuídos ao setor.
1: Vamos lá ver, nós estamos no mercado interno, não há fronteiras em termos europeus. O que devíamos ter, no que diz respeito, por exemplo, aos combustíveis, era um quadro de referência comum onde existisse coordenação. Caso contrário, o que vai haver é uma renacionalização da política agrícola comum e a sua distribuição. Ora, claro que eu percebo os agricultores, estou com eles todos os dias, estamos a fazer o máximo. Repare só nisto, nós até ao fim deste mês vamos pagar 1.060 milhões de euros aos agricultores. A média dos últimos anos foi de 640 milhões.
0: No que diz respeito ao descontentamento dos agricultores do Conselho de Serpa face ao aumento dos preços combustíveis, José Manuel Fernandes entende que a posição dos homens da terra, mas realçou os apoios que receberam.
1: Se falarmos concretamente de Serpa, em 2023 os agricultores de Serpa tinham recebido 6,2 milhões de euros e em 2025 receberam mais de 19 milhões de euros. E portanto veja bem o reforço que nós demos em termos do rendimento. Agora eu percebo os agricultores. Nós temos que ter e medidas que se possam dar de forma sustentável. Não adianta nada fazer como alguns fizeram no passado, de dar para depois retirar.
0: João Manuel Fernandes alentou a reprogramação do Plano Estratégico da Política Agrícola Comum, o PEPAC, na qual está previsto um aumento de 162 milhões de euros para apoiar os agricultores. A porta-voz do LIVRE, Isabel Mendes Lopes, falou na quarta-feira sobre os estatutos da organização do INEM, destacando que a apreciação parlamentar requerida pela esquerda para a alteração dos mesmos foi feita à revelia pelo Governo e sem escrutínio público.
2: Na Assembleia da República vamos discutir uma apreciação parlamentar relativamente à alteração dos estatutos da orgânica do INEM, que foi feita pelo Governo à revelia, basicamente, de toda a gente, sem grande escrutínio público, sem falar com os trabalhadores, sem falar com o Parlamento, de uma estrutura tão essencial como o INEM. E as alterações que o LIVRE faz é voltarem a existir as delegações regionais, porque sabemos que é também numa estrutura de proximidade que conseguimos gerir melhor os meios que estão no local, mas também um reforço do orçamento dedicado ao INEM e o envolvimento dos trabalhadores nas decisões de gestão do INEM e também que o INEM continue a ter a sua competência na formação dos seus profissionais.
0: Relembrou que os deputados vão debater o assunto. Isabel Fernandes Lopes explicou que o partido vai sugerir que voltem a existir as delegações regionais. O Parlamento discutiu, na quarta-feira, as novas medidas propostas pelo Governo para o arrendamento. O Primeiro-Ministro sublinha que as propostas do Governo para a habitação não são um bicho-papão e que até vão ao encontro dos programas eleitorais da oposição.
3: Aquilo que eu posso dizer é que o Governo apresenta uma proposta de lei ao Parlamento, que é uma proposta de lei equilibrada e que contém muitas medidas que os partidos da oposição, nomeadamente o Partido Chega e também o Partido Socialista, apresentam nos seus programas eleitorais. Lanço aqui um apelo a que não se coloque a política partidária acima daquilo que são os compromissos, que é o contrato de confiança estabelecido pelos partidos nas campanhas eleitorais com os respectivos eleitores. Não é uma flexibilização, não vale a pena estar com papões. É um conjunto de soluções legislativas que visam dar dinâmica ao mercado, com preocupação social, atendendo àquela que é a realidade das pessoas com maior fragilidade, as pessoas mais idosas, as pessoas com menos rendimentos, mas que dá dinamismo ao mercado. Se o mercado não disponibiliza habitações para arrendamento, há poucas habitações. Se houver poucas habitações, o preço é mais elevado.
0: Luís Montenegro acrescentou ainda que se o mercado não disponibilizar habitações para arrendamento, haverá poucas, aumentando o preço das mesmas. O corpo de um homem foi encontrado na quarta-feira a boiar no Rio Ave, na freguesia de Touguinha, em Vila do Conde, do Distrito do Porto, revelou à luz a fontes bombeiros locais. O alerta foi dado às 15 horas e 57 minutos por um agricultor que estava junto à beira do rio, acrescentou a fonte que disse não ter sido possível identificar o corpo encontrado. Feito o resgate para a margem do rio e declarado óbito pelo delegado de saúde, o corpo foi depois transportado para o Instituto de Medicina Legal do Porto, disse. A GNR de Vila do Conde tomou conta da ocorrência. No futebol, O avançado Cristiano Ronaldo arrisca uma suspensão entre de um

a 6 meses e uma multa por ter abandonado a seleção portuguesa segundo o regulamento disciplinar da Federação Portuguesa de Futebol. O jogador que regularmente convocado abandona ou não comparece injustificadamente a treino, jogo ou atividade das seleções nacionais ou relacionada com a representação desportiva da FPF ou de Portugal é sancionado com uma suspensão de 1 a 6 meses e acessoriamente, e se for jogador profissional, com uma multa de 5 a 10 unidades de crédito, cerca de 500 a 1000 euros. 162 euros por unidade de conta, lê-se no respectivo regulamento. O capitão da equipa das esquinas e a federação confirmaram que o avançado Al-Nassr, de 41 anos, deixou o estágio da seleção que prepara os jogos do grupo A4 da Liga das Nações, frente à Dinamarca, na quinta-feira, e à Noruega, no jogo depois dos triunfos frente ao País de Gales e à formação norueguesa. A ausência ou o abandono determina a suspensão preventiva automática do jogador nos termos previstos no presente regulamento. Portugal, que defende o título da Liga das Nações, lidera o grupo A4 com 6 pontos, defronta esta quinta-feira a Dinamarca em Copenhaga, às 20h45, 19h45 de Lisboa, num jogo que vai ser arbitrado pelo ucraniano Mykola Balakhin. Cristiano Ronaldo, 41 anos, é o recordista de jogos, com 234 e golos pela seleção portuguesa, 146, tendo capitaneado a equipa das esquinas nos triunfos no Campeonato da Europa de 2016 e nas edições de 2019 e 2025 da Liga das Nações. No rescaldo do Manchester City ter sido considerado culpado pela Premier League de múltiplas violações de regras financeiras, Rui Pinto colocou mais um nome na equação. O hacker garante que Gianni Infantino já tinha conhecimento das irregularidades cometidas pelo Citizen desde 2014, quando ainda era secretário-geral da UEFA. Numa publicação arrasadora, no X, Rui Pinto afirma que o presidente da FIFA fez tudo nos últimos anos para proteger o clube que se tornou num cancro do futebol.

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1: O modelo e apresentador português Rubén Rua está novamente solteiro aos 39 anos, após o fim da sua relação com a DJ italiana Hanna Amato. Esta separação, avançada em setembro de 2026, no programa Vê Mais Fama, acontece numa fase de grandes mudanças na vida da antiga estrela da TVI. O término do namoro, que durava há pouco mais de um ano, ocorreu de forma tranquila e amigável, com ambos a manterem o contacto e as fotos partilhadas nas redes sociais. Contudo, este desfecho amoroso soma-se a um período profissional mais conturbado, já que Rubén Rua viu o seu contrato de exclusividade com a TVI terminar em fevereiro de 2025. Desde então, o apresentador tem estado afastado dos ecrãs de televisão e sem perspectivas imediatas de regresso ao meio. Apesar do momento de instabilidade, comentadores próximos referem que Rubén mantém vivo o desejo pessoal de voltar a casar e de constituir família. Sofia Jardim volta a estar no centro da atenção mediática, depois de algumas revelações polémicas. A nova controvérsia, que envolve a sobrinha de Cinha Jardim, de 50 anos de idade, surge cerca de ano e meio após o fim do casamento com Domingos Amaral, anunciado com estrondo na primavera de 2025. Agora, a comentadora do Passadeira Vermelha expôs um lado mais íntimo ao revelar ter sido vítima de uma infecção sexualmente transmissível grave, contraída por alegada negligência de um companheiro do passado. A indiscrição surgiu quando o painel de comentadores debatia a polémica dos preservativos levados por Micael para a lua de mel em Casados à Primeira Vista. Ao comentar a polémica do reality show da SIC, a Relações Públicas sublinhou os perigos que espreitam em relações com parceiros cujo passado não se conhece assim tão bem. Sabes o que fizestes, mas não sabes o que a outra pessoa fez. Na conversa, Joana Latino sublinhou que os homens são os principais portadores assintomáticos do vírus do HPV, mas que acabam por ser as mulheres quem mais sofre com as consequências, como o cancro do colo do útero. Foi então que Sofia Jardim deixou cair a bomba, que acabou por surpreender os colegas de painel e os telespectadores. Eu já tive em estado grave até num último estado. Tinha há anos e não sabia, porque apanha-se é com os homens, apontou Sofia. O desabafo fez recordar o período conturbado que foi vivido pela agora comentadora na altura da separação do escritor e jornalista Domingos Amaral, quando Sofia viu o seu nome envolvido em acusações de infidelidade com um conhecido cantor, partilhadas nas redes sociais do próprio marido, onde anunciava o fim do próprio casamento.
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Praticamente no final, estas 3 horas de quinta-feira, comigo, Joana Montinho. A seguir às notícias das 16, fique com o Ricardo Rezende. Continuação de Boa Tarde, eu volto amanhã depois da 1.

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2: A exposição Foi Você Que Pediu um Anúncio, dedicado ao percurso profissional e legado criativo de Maria Eduarda Colares, é inaugurada dia 10 de outubro às 16 horas na Galeria Municipal 11, em Setúbal. A mostra, organizada pela Câmara Municipal, reúne imagens de campanhas publicitárias desenvolvidas nas décadas de 70, 80 e 90 por Maria Eduarda Colares, valorizando o seu percurso profissional, criatividade e contributo para a comunicação visual em Portugal. O objetivo é celebrar o legado de uma figura de referência da publicidade portuguesa, dando a conhecer o seu trabalho e o olhar inovador sobre a comunicação que marcou o seu percurso profissional. A curadoria da exposição é coletiva e envolve a Câmara Municipal e o coletivo Gestos de Presença, bem como Frederico Curado e Alexandre Prado Coelho, filhos de Maria Eduarda Colares. Falecida em outubro de 2025, aos 79 anos, Maria Eduarda Colares desenvolveu uma carreira ligada à publicidade e à direção criativa, tendo participado na criação de campanhas que marcaram a comunicação comercial portuguesa. A exposição Foi Você Que Pediu um Anúncio pode ser vista até 9 de janeiro na Galeria Municipal do 11, terça a sábado, das 11 às 13 horas e das 14 às 18 horas. Um homem de 25 anos foi detido pela Polícia de Segurança Pública por ser suspeito da prática de crimes de roubo, onde o indivíduo fazia-se transportar em trotinete elétrica, conferindo-lhe mobilidade e rapidez para abandonar os locais. Recordo-se que foi em agosto deste ano que foi detectado o primeiro crime de roubo perpetrado por este suspeito que se fazia transportar em trotinete elétrica, conferindo então esta mobilidade e rapidez para abandonar os locais do crime. Como começa a explicar então a Polícia de Segurança Pública num comunicado enviado agora às redações, desde a notícia do primeiro crime, polícias da Esquadra de Investigação Criminal de Loures iniciaram a diligência de investigação, tendo conseguido chegar então à identidade do suspeito, pelo que delinearam uma operação policial na tentativa de interceptar o mesmo. É ainda explicado o que veio a acontecer na madrugada de 23 de setembro. Em resultado da abordagem policial, foram recuperados os seguintes artigos roubados: 3 trotinetas elétricas, uma bicicleta e 2 telemóveis. O detido foi presente perante a competente autoridade judiciária no Tribunal Judicial da Comarca de Lisboa Norte, em Loures. Foi então aplicada a medida de coação mais gravosa, a de prisão preventiva.

0: força política anunciar um voto em relação ao orçamento antes de conhecer o próprio orçamento. O PS quer ser mais, o PS quer estar mais próximo do PSD do que os partidos da geringonça estavam do Partido Socialista, que alguns dias antes de conhecer o orçamento diziam logo que iam votar favoravelmente.
1: O secretário-geral do PS, José Luís Carneiro, anunciou que vai propor então aos órgãos do partido a abstenção na votação do Orçamento do Estado para 2027, depois das garantias que foram deixadas pelo Primeiro-Ministro, Luís Montenegro.
2: Optámos pela abstenção, porque o Primeiro-Ministro deu um sinal muito positivo ao responder a todas as questões que tínhamos colocado, quer em relação à Constituição, e os termos em que se referiu ao Partido Socialista merecem, digamos, o nosso apreço. E, além do mais, também respondeu às questões da segurança social, à proteção das pensões, presentes e futuras, portanto, comprometeu-se em não mexer nas pensões e também deu compromisso, deu uma palavra de compromisso ao grupo parlamentar no que respeita ao financiamento dos investimentos pós-plano de recuperação e resiliência e também em relação à recuperação dos municípios e das regiões afetadas pelas tempestades. Agora, esperamos que este compromisso, esta palavra pública, sejam honradas.
1: Caso os órgãos do partido aprovem esta abstenção do PS, a viabilização do documento fica assegurada independentemente dos votos das restantes bancadas. José Luís Carneiro espera que este compromisso sobre a revisão constitucional e outras garantias que foram dadas pelo Luís Montenegro sejam honradas no decurso do nosso futuro político, diz. No desporto. A final fora da 20ª edição da Taça da Liga de Futebol realiza-se em Leiria pelo 7º ano consecutivo nos dias 5, 6 e 9 de janeiro de 2027, com uma nova imagem do troféu. Segundo foi explicado na cerimónia que decorreu no Estádio Municipal Dr. Magalhães Pessoa, palco da final a 4 na nova imagem comemorativa, a esfera armilar passa a estar presente no topo do troféu. É um elemento que foi valorizado e passa a ter destaque, informou a organização. O presidente da Liga Portuguesa de Futebol Profissional explicou que existiam outros lugares para disputar a final fora, mas o presidente da Liga de Clubes diz que não haveria outro sítio onde quisesse organizar a fase decisiva da prova, tendo em conta a tempestade de Kristin, que ocorreu a 28 de janeiro de 2026 e que devastou o estádio, bem como toda a população de Leiria. Reinaldo Teixeira adiantou que a competição arranca a 27 de outubro, seguindo-se jogos nos dias 28 e 29, nos quais serão apurados os 4 finalistas. Esta será a última edição da prova com o atual formato competitivo, uma vez que em 27 e 28 esta será uma competição mais democrática, onde todas as equipas podem participar, explicou ao referir que as equipas que estão nas competições europeias só aumentam nos quartos de final. A última edição da Taça da Liga foi conquistada pelo Guimarães, que bateu na final o Braga por 2-1.

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1: A Geely apresentou-se oficialmente em Portugal na quinta-feira, 24 de setembro, no evento que decorreu em Vila Nova de Gaia e em Castelo Maior foi o Geely E2. Propõe uma gama de 3 modelos, 2 SUV e 1 citadino. Para já, são 2 elétricos e 1 híbrido plug-in, mas também chegarão opções híbridas. Os 3 modelos que marcam a entrada da Geely no mercado português fazem parte de uma ofensiva vasta para os próximos anos, partilhando a plataforma multimotorizações GEA. A proposta para o universo de elétricos compactos é o Geely E2, um citadino disponível em 3 níveis, Pro, Max e Ultra, e com 2 opções de bateria, 35 kWh para uma autonomia de 252 km em ciclo combinado e 368 km em ciclo urbano. Na versão Pro, e uma de 47 kWh, cuja autonomia é até de 345 km combinado ou 497 km urbano. O Geely E2 chega a Portugal a partir dos 17.800 euros mais IVA, na variante Pro, 35 kWh, e Max a proposta é desde 20.245 euros ao passo que o Ultra começa nos 22.600 euros. Na chegada a Portugal, o Geely E5 é proposto a partir dos 28.990 euros, acrescidos de IVA, na variante Pro, sendo de 30.990 euros na Max. Já o SUV Starry EMI é um híbrido plug-in, com motor de combustão interna, turbocomprimido, 1,5 litro, desenvolvido em específico para integrar um conjunto PHEV, sistema Super Hybrid Plug-in. O preço de entrada saída é de 28.850 euros na Pro, subindo para os 30.060 euros na Max e para os 32.030 euros na Max Plus. E já abriram as candidaturas para comprar o Ford Mustang GTD. Este é um modelo muito limitado, que é dos mais agressivos e mais caros do fabricante norte-americano. O próprio processo de compra não é normal. Até 16 de outubro estão abertas as inscrições para adquirir, mas não são produzidos mais do que 700 unidades por ano, 500 para a Europa. E a informação é dada. A Ford antecipa que existam mais potenciais compradores do que o Mustang GTDs disponíveis. Isto apesar do preço ser primitivo. Segundo o site oficial das inscrições, espera-se que comece nos 525 mil euros na Áustria, enquanto que a sua vizinha Alemanha fica perto dos 360 mil euros. Não existem indicações sobre o preço estimado para Portugal, mas em Espanha fixa-se em mais de 398 mil euros. O motor V8 de 5,2 litros de bita, 815 cavalos de potência e 900 Nm binário, sendo capaz de levar o carro até aos 325 km/h, velocidade máxima. Está associado a uma caixa automática de dupla embreagem e 8 velocidades. A aerodinâmica ativa, incluindo o sistema de redução do arrasto da asa traseira de grandes dimensões. O spoiler frontal é maior e na parte inferior da carroceria encontram-se flaps.
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2: A Polícia Judiciária deteve no Algarve um homem de 20 anos de nacionalidade portuguesa, suspeito de pertencer ao chamado gangue do Rolex. No comunicado enviado às redações, a Judiciária revela que o arguido é suspeito, assim como outro jovem de nacionalidade estrangeira, de 18 anos, apenas identificado na prática de 3 crimes de roubo agravado, um deles na forma tentada, com recurso à arma de fogo e um crime de falsificação de documento. Fonte PJ confirmou que se trata, alegadamente, de 2 membros do gangue do Rolex. A primeira situação em que os dois arguidos se envolveram, a segunda as autoridades, ocorreu no passado dia 30 de junho em Almancil. Os suspeitos, que se deslocavam sempre em motociclos, abordaram os ofendidos no interior de uma viatura e ameaçaram os mesmos com uma arma de fogo, agindo-os a entregar os relógios de luz que usavam. A pronta reação das vítimas fez com que a dupla não conseguisse consumar o roubo, desta vez não a parou. Quase 2 meses depois, a 24 de agosto, voltaram a atacar a mesma localidade. Desta vez conseguiram apropriar-se do relógio de pulso de uma outra vítima, avaliado em 35 mil euros, quando esta circulava na via pública. Em ambas as situações, explica a PJ no comunicado enviado às redações, os suspeitos agrediram os ofendidos na ação criminosa. A 4 de setembro, no Conselho de Lagoa, os dois suspeitos, sob ameaça de arma de fogo, subtraíram uma moto e bens pessoais a uma estafeta, cuja atividade era entrega de comida. De acordo com os inspectores da Judiciária, os suspeitos mudavam de veículo com frequência e usavam matrículas falsas nas motos que utilizavam nos roubos para iludir as autoridades. As autoridades determinaram ainda a que o arguido de 18 anos, identificado, tem nacionalidade estrangeira e vive em situação irregular em território nacional. Já o português detido com 20 anos será presente ao primeiro relatório judicial para a aplicação das medidas de coação tidas como adequadas. Mais de 1.900 pessoas foram detidas e meia tonelada de droga apreendida nos primeiros 7 meses do ano pela PSP, anunciou agora a corporação, indicando que se mantém uma tendência de crescimento de detenções e apreensões. Em comunicado, a PSP anunciou um total de 5.558 apreensões entre janeiro e julho, num total de mais de 380 kg de cannabis, quase 100 kg de cocaína e mais de 25 kg de heroína e cerca de 5.500 unidades de ecstasy. A PSP indica que estas detenções e apreensões acompanham uma tendência de crescimento e que as autoridades têm vindo a registar. Em todo o ano passado, a PSP deteve 2.949 suspeitos de tráfico de droga e fez 7.557 apreensões, num total superior a 6 toneladas de droga, a maioria cannabis, 6.320 quilos. Apreendeu igualmente 127 quilos de cocaína e mais de 29 quilos de heroína, além de 11.315 unidades de ecstasy. Um homem de 52 anos foi detido pela PJ pela presumível violação de uma mulher de 62 anos na zona de Odmira, distrito de Beja, no passado dia 24. Foi agora anunciado. Em comunicado, a PJ explicou que o suspeito foi identificado e detido através do Departamento de Investigação Criminal de Portimão, daquela Polícia de Investigação Criminal. A mulher que pratica turismo apiado terá sido violada por volta das 12

0: demitido, ainda sem ser presente a primeira relatório judicial para a aplicação das medidas de coação. De acordo com a PJ, o inquérito é titulado pelo Ministério Público de Odmira. Portugal assinou o memorando de entendimento com a Bélgica para a compra, produção e fornecimento de armas e munições de baixo calibre. O Ministro da Defesa diz que os investimentos em armamento vão melhorar a economia portuguesa e criar mais postos de trabalho. Depois do negócio das fragatas e dos veículos blindados, Portugal fez mais um acordo através do SAF, o Programa Europeu para Financiar Novos Equipamentos e Armamento. Desta vez, o acordo é com a Bélgica para a compra, produção e fornecimento de armas e munições de baixo calibre. Nuno Melo garante que os investimentos vão valorizar o país.
1: Estamos realmente a trazer para Portugal capacidade industrial de produção em áreas tecnológicas que geram empregos melhor pagos, que alavancam outras indústrias e essa é que é a visão de conjunto e a visão estratégica que eu acho que acrescenta muito. O projeto industrial transforma-se numa capacidade de lucro a prazo que é muito grande e de facto reforça muito a economia do país. Nós, através da defesa, estamos a alavancar a nossa economia, não é? Isso é muito importante e estamos também em linha com as necessidades dos tempos.
0: Na cerimónia da assinatura do memorando, o Ministro da Defesa garantiu que a aposta na produção de munições vai valorizar a economia do país e levar à criação de cerca de 100 postos de trabalho. A previsão é de que a produção de munições arranque em 2029 em várias zonas do país, ainda a definir. No futebol, um comunicado indica que a Seleção Nacional vai continuar a trabalhar com 24 jogadores. O comunicado da Federação Portuguesa de Futebol diz que a Federação Portuguesa de Futebol informa que o internacional português Cristiano Ronaldo deixou o estágio da Seleção Nacional que decorre em Copenhaga. A preparação dos encontros frente à Dinamarca e à Noruega, este último a disputar no Estádio do Dragão, prosseguirá nos termos previstos com os restantes 24 jogadores convocados. Toda a comitiva mantém o foco absoluto nos próximos compromissos da Seleção Nacional e na concretização dos objetivos definidos.

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1: A portuguesa Inês Nunes venceu o prémio Casa Wabi Achiné na 74ª edição do Festival de San Sebastián em Espanha com o filme O Curandeiro Espiritual Está Fora no fim de semana, que dá direito a uma residência artística no México. O prémio consiste numa residência artística de 5 semanas na Casa Wabi em Puerto Escondido, no México, destinada a realizadores que estejam a desenvolver a sua primeira ou segunda longa-metragem. Já o prémio máximo do Festival Basco foi para a longa-metragem Cuidado, Carinhoso e Dedicado, do Reino Unido, do realizador Mike Leigh, conquistando a Coxa de Ouro em San Sebastián, assim como o prémio do júri para melhor argumento escrito pelo próprio Leigh. O filme do cineasta britânico conquistou ainda a Concha de Prata para a melhor interpretação principal para a atriz Kate O'Flynn, prémio dividido ex aequo com Asta Kama August pelo seu papel em O Crescimento do Sol, uma coprodução entre a Noruega, a Dinamarca e a Alemanha. Além disso, esta obra realizada por Hans Peter Molen arrecadou o prémio do júri para a melhor fotografia para Oscar Lablacan. A sinopse de O Curandeiro Espiritual Está Fora no fim de semana refere como em cada verão os habitantes de uma localidade costeira presenciam o ritual esperado. Carros de luxo circulam a grande velocidade ao amanhecer, medindo o pulso da economia anual. O calor e a saturação empurram os locais para o refúgio climatizado do centro comercial. Lá dentro, duas mulheres, Sharon é perseguida pelo fantasma da sua filha e Celeste, uma jovem marcada por um grande acidente rodoviário, sem saber, procuram-se mutuamente, acrescenta o texto. Na citada no comunicado da organização do Festival de Cinema adequando na sua escolha para San Sebastián, Inês Nunes salientou que toda a vida assistiu ao mesmo espetáculo. Todos os verões, uma corrente humana desagua no Algarve, refazendo o território, os seus ritmos e as suas hierarquias, enquanto os recém-chegados se divertem, os locais trabalham. Tão perto e tão longe do mar, muitas vezes damos connosco confinados ao centro comercial, refúgio, prisão e principal cenário dos meus verões, diz. Um local que prometia modernidade e futuro, mas que hoje representa um vestígio melancólico de uma ideia de progresso nunca cumprida, escreveu a realizadora. No ano passado, o curta-metragem Solidão dos Lagartos, de Inês Nunes, venceu o prémio de melhor curta-metragem na secção Next do Festival Internacional San Sebastián, destinado a filmes de estudantes de cinema. Natural de Tavira e formada em realização pela Escola Superior de Teatro e Cinema, em 2015, Inês Nunes recebeu uma bolsa da Fundação Carlos Gulbenkian para fazer o mestrado em San Sebastián.

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1: A Universidade Politécnica de Setúbal coloca 1.259 estudantes via concurso nacional de acesso, alcançando uma taxa de ocupação de 89%. Um homem de 49 anos foi encontrado morto em casa alugada na Ericeira. O bombeiro de 24 anos também foi encontrado morto em casa na Vidigueira. A Polícia Judiciária está a investigar. No desporto, Jorge Jesus garante que Ronaldo não se recusou a treinar. Mas Ronaldo quebrou o silêncio, dizendo que tomou a decisão de deixar o estágio da Seleção Nacional. Já o Rio Ave paga 1 milhão de euros para contratar Vasco Seabra ao Arouca.
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1: A Universidade Politécnica de Setúbal acaba de colocar mais 294 novos estudantes, preenchendo na atualidade 21 das 28 licenciaturas com colocações da segunda fase do Concurso Nacional de Acesso ao Ensino Superior, cujos resultados foram agora divulgados. Com um total de 1.259 estudantes colocados até ao momento por esta via, a Universidade Politécnica de Setúbal alcança uma taxa de ocupação de 89%, sendo que duas das suas escolas superiores, nomeadamente de Educação e de Saúde, registam um preenchimento total das suas vagas, com os restantes a oscilar entre os 71% e os 99% de ocupação. No que respeita às 965 candidatos colocados na primeira fase, 873 efetuaram sua inscrição, o que corresponde a uma taxa de matrícula de 90,47%. Com um acréscimo de 2,65 pontos percentuais face ao ano anterior. Um homem de 49 anos foi encontrado morto na terça-feira numa casa alugada na Ericeira, no concelho de Mafra. O alerta foi dado pelas 10h30 da manhã, tendo a GNR sido chamada ao local. Perante a existência de indícios de crime, a Polícia Judiciária foi acionada e vai investigar as circunstâncias da morte. Para já, não são conhecidos mais pormenores sobre o caso. Um jovem bombeiro de 24 anos, de nacionalidade cubana, foi encontrado morto na noite de terça-feira em casa na Vidigueira. O alerta foi dado às 23h15 à GNR, que se deslocou para o local, tendo depois acionado a Polícia Judiciária. O bombeiro foi identificado pela Associação Humanitária dos Bombeiros Voluntários de Vidigueira como sendo António de Jesus Fleitas Valiente. Os inspectores estão a investigar para perceber se houve intervenção de terceiros na morte do jovem, que foi encontrado num cenário com muito sangue. Desconhecem-se para já as causas do óbito. O corpo do bombeiro será levado para o gabinete médico legal de Beja para ser autopsiado. No futebol, Jorge Jesus, selecionador nacional, deu garantias que, depois de falhar o último treino de Portugal, Ronaldo ia treinar na quarta-feira no Parken, antes do duelo frente à Dinamarca.
3: Não se recusou a treinar. Não treinou, como é que se chama? O Félix.
4: Francisco Conceição,
3: porque estavam lesionados. O Félix, porque tentámos descargar um pouco a fadiga que ele apresentou depois destes dois jogos. E vamos ver como é que vai ser amanhã. E o Cris fez trabalho de ginásio, fez um pouco de mobilização no campo e depois foi fazer um trabalho de reforço para o hotel. Portanto, foi isso, não recusou, como hoje vai treinar, se vocês forem ver, ele hoje vai treinar, não é? Hoje, porque hoje é o quarto dia, tá? Portanto, vai treinar. E não se recusou a treinar, isso era impossível. Mas vocês acham? Eu às vezes tenho alguma dificuldade de perceber algumas coisas. Não é o Cris. Vocês acham que algum jogador do nível de uma seleção recusa a treinar? Não é de Portugal, de outra seleção. Só se eles quiserem ir embora, se estiverem com outras ideias. Ninguém se recusa a treinar. Não é? Portanto, era isso que eu vos queria dizer.
1: Mas depois desta conferência, Cristiano Ronaldo anunciou a saída do estágio da Seleção Nacional numa decisão tomada depois de uma conversa com Pedro Proença, o presidente da Federação Portuguesa de Futebol. A confirmação surgiu através de uma publicação nas redes sociais, na qual o capitão português garante que a seu tempo

0: para sexta-feira, período de céu muito nublado, com aguaceiros dispersos a partir do final da manhã, na região sul e no interior norte e centro, podendo ser acompanhados de trovoada. Vento em geral fraco, do quadrante leste, rodando temporariamente para norte-noroeste, na faixa costeira ocidental durante a tarde e soprando por vezes forte nas terras altas, até ao meio da manhã e a partir do final da tarde. Ainda há possibilidade de formação de neblina, no voeiro matinal, no litoral centro e a previsão de uma pequena subida da temperatura, em especial no norte e centro.
1: 23 graus.

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2: O novo casaco Firebird da Adidas Originals junta a cor da estação a uma silhueta volumosa e promete transformar os visuais mais básicos. Durante anos, o casaco de fato de treino viveu associado ao ginásio, às aulas de educação física e àquele passeio rápido que não exigia grandes decisões de estilo. Entretanto, a moda decidiu promovê-lo a peça principal do guarda-roupa e a nova proposta da Adidas Originals mostra exatamente porquê. Trata-se do blusão oversize Firebird, um modelo feminino em bordô profundo que consegue ser desportivo, elegante e muito outonal ao mesmo tempo. O formato recupera vários códigos clássicos da marca alemã, como as três riscas ao longo das mangas, mas troca o corte justo dos antigos fatos de treino por uma silhueta assumidamente volumosa. Tem gola subida, fecho à frente, bolsos laterais com fecho, mangas largas e punhos elásticos. A cintura também é apertada, criando um efeito balão que dá estrutura à peça e impede que o resultado pareça apenas comprei três tamanhos acima. E a bainha com efeito peplum dá o toque final. A linha Firebird da marca nasceu no universo do desporto e ganhou estatuto de ícone urbano nas décadas seguintes, acompanhando atletas, rappers, clubbers e fãs de streetwear. A própria Adidas descreve-a como uma peça criada para as pistas e adotada pelas ruas, especialmente reconhecida pelo acabamento ligeiramente brilhante e pelas inevitáveis três riscas. O casaco Oversize Firebird está à venda no site português da Adidas por 85€, do 2XS ao 2XL, embora a disponibilidade possa variar.
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0: Bem-vindos de novo ao programa Momentos da Rádio Azul sobre Setúbal, um programa de Carlos Cardoso com o apoio técnico de Ana Carla Gonçalves e com a coordenação da informação de Alberto Antunes. Hoje, nos nossos Momentos da Rádio Azul sobre Setúbal, vamos falar de pessoas, das suas dificuldades, das suas esperanças, mas sobretudo da forma como uma instituição pode fazer a diferença na vida de quem, por diferentes razões, atravessa momentos difíceis. E para esta conversa temos connosco o engenheiro Paulo Valente da Cruz, presidente da Cáritas Diocesana de Setúbal. O nosso convidado tem um percurso profissional muito ligado à gestão, à liderança e à indústria da energia, mas é na área social que atualmente coloca grande parte da sua experiência ao serviço da comunidade. Paulo Valente da Cruz é engenheiro mecânico, licenciado pelo Instituto Superior de Engenharia de Coimbra. Possui uma pós-graduação em gestão de empresas pela Universidade Católica Portuguesa. Construiu uma longa carreira na indústria energética, nomeadamente na BP de Portugal, onde desempenhou diversas funções de responsabilidade nas áreas técnica, operacional, comercial e gestão, chegando a dirigir um negócio de gás a granel e GPL Auto em Portugal Continental, Madeira e Açores. Liderou equipas, projetos nacionais e internacionais e processos de transformação e reestruturação empresarial. Mas há uma outra dimensão no seu percurso que hoje nos interessa particularmente, a intervenção social. Desde novembro de 2022, é presidente da Cáritas Diocesana de Setúbal, sendo também membro do Conselho Geral da Cáritas Portuguesa, é ainda vice-presidente da mesa do Conselho Geral da EAPN Portugal, núcleo distrital de Setúbal e membro da Comissão Executiva do PEDEPS. É por isso alguém que conhece o mundo empresarial, conhece a gestão e a liderança, mas que conhece também de muito perto as dificuldades de quem vive uma situação de maior fragilidade. E é precisamente sobre essa Setúbal, sobre as novas formas de pobreza, a inclusão, a solidariedade e o papel das instituições, mas também sobre aquilo que podemos fazer enquanto comunidade, que vamos conversar hoje. Paulo Valente da Cruz, posso tratá-lo por Paulo Valente da Cruz.
1: Muito bem.
0: Seja bem-vindo ao Momento da Rádio Azul sobre Setúbal.
1: Muito obrigado.
0: Começamos pela nossa conversa, precisamente pela Cáritas. Para quem olha de fora, o que é a Cáritas Diocesana de Setúbal e qual é a principal missão que tem no território?
1: Bom, muito boa noite. Obrigado pelo convite. A Cáritas de Setúbal é a organização da Diocese que o nosso Bispo, neste caso Dom Américo Aguiar, sou cardeal, tem para apoiar as pessoas mais frágeis em situações de pobreza, exclusão e vulnerabilidade. E a sua missão é, no território, perceber onde estão essas fragilidades, aproximando-se das pessoas e das famílias. Portanto, estamos a dizer que desenvolve em toda a Península de Setúbal este apoio. Efetivamente, tem equipamentos como IPSS em Setúbal, e no Conselho de Palmela.
0: E em Setúbal fica mais ou menos onde?
1: Então, em Setúbal temos uma resposta para as pessoas em situação de sem-abrigo na Praça Teófilo Braga, que é uma das praças ali na Luísa Todi. Uhum. Depois temos um equipamento que responde a várias situações no bairro da Bela Vista. Temos outro equipamento também no bairro da Bela Vista, que é para crianças que estão desprotegidas. E temos ainda o equipamento, temos outro equipamento que eu vim a perceber agora os sítios, não é? Uhum. Não sendo daqui, que é ao pé do mercado da Xepa, é assim que dizem, que é o cogumelo, que também é um jardim de infância, e temos também outro equipamento que fica no Conselho de Palmela e que responde a uma realidade diferente, mais rural, diria assim, mais no campo, que fica em Cajados,

0: mães solteiras, crianças protegidas, jovens e idosos. Portanto, de uma forma transversal todas as faixas etárias. Pronto. Depois com a sua tipologia de resposta, não é? Okay. Pronto.
1: Tem-nos falado muito e tem alertado para aquilo que se chama uma nova pobreza. Quem são hoje as pessoas que procuram a Caritas e que talvez nunca tenham imaginado precisar de pedir ajuda?
0: Temos um, de facto um novo paradigma ao nível do pedido, em que já não é só as pessoas que não tinham alguma estrutura, mas sim a classe média. Portanto, atualmente estamos perante uma alteração do que é tradicional, não é? Portanto, a classe média, fruto da especulação imobiliária, quando há uma alteração familiar, e quando falamos em alteração familiar podemos promenorizar uma situação de um divórcio,
1: os monoparentais,
0: etc., que de facto um salário não dá para pagar a renda ou a dívida que têm ao banco do empréstimo.
1: Claro.
0: E portanto essas pessoas batem-nos à porta constantemente e nós, como é óbvio, tentamos mitigar, e eu acho isto muito importante, que é, a nível da Diocese, respondemos a vários pedidos de ajuda através das diversas paróquias, nomeadamente a atribuir, por exemplo, pagamento de uma renda, o pagamento da água, da luz, algumas situações de saúde, em que conseguimos mitigar a possibilidade da pessoa não vir para a rua. Isto eu considero muito importante, porque nós não devemos ser só a questão da emergência quando o problema aparece, quer dizer, nós devemos fazer prevenção. E é algo que eu penso que tem que mudar nas respostas da área social. Nós temos que fazer prevenção. Nós temos que antecipar os problemas. Eu estou habituado, falou aí na minha carreira, eu estou habituado a trabalhar, e falou na BP, que foi a minha casa onde trabalhei muitos anos, nós temos sempre uma estratégia há 10 anos. E depois pode ser alterada, mas na minha vida foi feita sempre assim, foi estabelecer metas para 10 anos. Por exemplo, eu pergunto como é que é possível, e não estou aqui a pôr em questão qualquer cor política, não, é estrutural. Eu pergunto o que é que foi feito para não anteciparmos o problema da habitação. Porquê é que não é, de facto, pensado uma estratégia há 10 anos das potencialidades que existiram e que podiam criar respostas hoje, há 10 anos. Claro. Nós estamos sempre na reação.
1: Sim.
0: Eu diria que, na área social, então, 90% é reação. E só 10% é que pode ser algum planeamento. E nós não podemos fazer isso. Quer dizer, o paradigma tem que mudar. Nós temos que... Não sabemos, de facto, o futuro. Não. Não adivinhamos o futuro. Mas podemos antecipar, tendo em conta uma estratégia, não é?
1: Claro.
0: Pronto. Eu penso que isso é muito importante.
1: É uma questão de planificação.
0: Completamente.
1: Não é?
0: A planificação coloca lá a prevenção.
1: Pronto. Sem dúvida. Não é?
0: E com isso conseguimos antecipar alguns problemas. Eu gostaria que fosse ao contrário, como estava habituado na vida que fazia.
1: Claro,
0: 80% está planeado, 20% é reação.
1: Claro.
0: Aqui está invertido.
1: Daí uma frase que me chamou particular atenção, sua, é: não temos a noção de que o pobre pode ser um de nós um dia. Quão perto está esta realidade de qualquer família?
0: Está muito perto.
1: E Setúbal ainda mais, não é?
0: Portanto, Setúbal ainda mais, mas nós vimos ainda ontem nos mídias o que aconteceu em Espanha.
1: Sim.
0: Não é? Que a questão habitacional. Portanto, está muito perto precisamente pela tal especulação imobiliária e pelos valores que existem hoje para se ter teto. Então vamos lá ver o seguinte. Nós, efetivamente, nos últimos anos temos subido o salário mínimo nacional. E ainda bem. Mas não acompanha a especulação imobiliária que fez subir as casas. Então, se uma pessoa tinha um T2 por 400 euros e hoje tem por 900, por mais aumento que tenha no seu salário, não vai compensar isto.
1: Nem tem hipótese.
0: Não tem hipótese. E, portanto, está muito perto. Uma classe média que de facto, vamos imaginar duas pessoas que até recebem um bocadinho acima do salário mínimo nacional, que recebem 1000 euros, duas pessoas, e que a casa até tem ali 2000 euros, tem os custos da água, da luz, do telefone, dos filhos nas escolas, e depois ainda temos aqui a questão de pagar um valor pela casa que não comporta estes salários.

0: portanto, a subida dos salários, e muito bem, tem sido feita, não acompanhou a subida exponencial dos custos habitacionais. E, portanto, como não acompanhou, a classe média hoje está muito nesta realidade.
1: E também não acompanhou porque também não se fez construção, não é?
0: Exatamente, o tal estratégia há 10 anos. Quer dizer, eu não estou aqui a dizer que é só em Portugal.
1: Sim, sim, não.
0: Isto é de uma forma transversal, de facto, é uma forma transversal na Europa. Mas nós temos que, efetivamente, começar a ter estratégias de ter uma visão estratégica.
1: Sim, sim, sim.
0: Não é? A habitação é básico, claro. A saúde é básico, não é?
1: Portanto, antecipou a minha pergunta, que seria: a habitação é hoje uma das grandes preocupações. Há famílias da classe média que deixam de conseguir pagar renda. Estamos perante um problema que pode rapidamente transformar uma família estável numa família vulnerável.
0: Exatamente. E infelizmente, devo-lhe dizer que são vários os casos que eu tenho atendido com essa realidade.
1: Claro.
0: Tornou-se uma família, não entrando em pormenores, devo dizer que, as pessoas têm algum pudor depois de virem ter connosco, mas não tenham, por ser da classe média, porque isto pode acontecer a qualquer de nós. A mim, nunca para saber o meu futuro, e portanto pode acontecer a qualquer um de nós. Portanto, de facto, tive situações até de quadros da banca, uhum, que já me bateram à porta.
1: Sim, nós tivemos, olha, no mesmo lugar onde está o Paulo, tive o Pedro Cunha do Banco Alimentar, e que na altura do Covid houve advogados que eram, trabalhavam o marido e a mulher.
0: Exatamente.
1: E que tiveram que pedir auxílio porque não tinham nada, portanto não trabalhavam, não entrava nada em casa.
0: Portanto,
1: não,
0: qualquer um de nós pode ter uma realidade dessas, infelizmente, precisamente porque por estas estratégias têm que ser definidas, claro, a nível do Estado.
1: Passando um bocadinho lá, portanto, na Bela Vista, a Caritas acompanha pessoas de praticamente todas as idades, como já referiu. Quais são hoje as situações que mais o preocupam quando olha para a realidade daquele bairro?
0: As situações que mais me preocupam, porque nós apoiamos ali várias franjas também a nível etário e do tipo de população, mas as que mais me preocupam neste momento, a mim e ao meu corpo técnico e às diretoras do equipamento e coordenadoras e todos os técnicos, e também as auxiliares da ação direta que fazem o trabalho diário a ir à casa das pessoas, no serviço de apoio domiciliário, é que cada vez há mais idosos isolados.
1: Claro.
0: E se de facto o serviço de apoio domiciliário consegue dar suporte até uma dada hora da noite, a verdade é que a partir de uma dada hora da noite ficam completamente isolados.
1: Claro.
0: Pronto. E portanto aqui também temos que reformular, no meu entender, estas respostas. Porque
1: cada vez mais a população está a envelhecer, não é?
0: A população cada vez mais está a envelhecer e, felizmente, conseguem ter uma idade maior. Mais elevada na sua vida,
1: uhum,
0: e, portanto, a certa altura, vivendo isoladas, não têm o apoio, por exemplo, durante a noite, não é?
1: Claro.
0: E não têm forma de pagar alguém para estar com eles durante a noite. E, portanto, essa é uma preocupação que nos subsiste, uhum, presentemente. Portanto, nós temos que arranjar aqui também um modelo diferente.
1: Okay.
0: Penso que devemos olhar todos em conjunto, a resposta social também, num modelo de, efetivamente, podemos acompanhar estas pessoas. Até porque nós temos a consciência, eu pessoalmente tenho consciência disso, até tive uma pessoa da minha família que graças a Deus conseguiu fazer esse tipo de vida, que é, em vez de ir para um lar, estar a viver na sua casa, uhum, no seu acolhimento,
1: claro,
0: no sítio onde gosta, com o devido acompanhamento.
1: Claro.
0: Nós sabemos que no lar estão lá 24 horas, mas o ideal era, de facto, apostarmos neste tipo de situação.
1: Sim, sim.
0: Não é? Em que a pessoa está no seu...
1: Não sair da sua zona de conforto.
0: Sua zona de conforto.
1: Claro.
0: Não sair da sua zona de conforto. E ter as ajudas possíveis para não sair da sua zona de conforto, do sítio onde se habituou a viver.
1: Sim.
0: Pronto. Nós, seres humanos, vamos reagindo consoante os sítios por onde vamos. E, realmente, uma zona de conforto para uma pessoa de idade é o ideal.
1: Claro. Sente-se bem.
0: Sente-se bem. Portanto, esse é um pensamento também... que me leva a dizer que nós devíamos mudar aqui um bocadinho, no sentido de haver mais apoio ou idoso em casa, em vez de ser só construção de herpes, lares e coisas do género. Claro, estão a ver? Claro. Portanto, o modelo tem sido, vamos construir mais uma...
1: Passa a ser um depósito, não é?
0: Pois, pois, sabemos que hoje, exato, sabemos que hoje, de facto, um lar de saudade já tem alguma qualidade, sabemos isso. Mas a pessoa sente-se assim, a pessoa que vai para lá sente. A pessoa que vai para lá sente mais do que nós podemos dizer que não é.
1: Nós, com um sentido crítico,
0: exatamente.
1: Sabe, ao entrar ali, já sabe qual é a última saída. Não é?
0: Exatamente. Também existe um modelo que eu penso muito, que é criar zonas de habitacionais que permitam a própria pessoa ter a sua casinha, claro. E já há alguns casos desses no país, ter a sua casinha, viver na sua própria casinha e ter ali o apoio. Portanto, ou seja, não estar propriamente num quarto de lar... Mas sim, e esse é um projeto que me apaixona, devo-lhe dizer.
1: Pois.
0: Um projeto dessa natureza.
1: Tudo isto tem uma parte económica, não é?
0: Tudo isto tem custos.
1: E a parte económica.
0: Essa é que é a questão. Essa é que é a questão. Exatamente.
1: E sendo o Paulo o presidente da Caritas,
0: exatamente.
1: Sabe, esta é algo que nos bate todos os dias.
0: É verdade, é verdade.
1: Eu, como já passei também pelo Santa Casa da Misericórdia, a Cruz Vermelha, portanto,
0: tem noção,
1: sei o que é,
0: tem noção.
1: Ter essa noção.
0: Mas já agora também gostaria de voltar à parte habitacional, que é o seguinte, e os idosos, temos de ter cuidado também com a parte habitacional, é o que estamos a dizer. Exatamente, mas repare, o que estou a dizer, por exemplo, se uma casa arrendada custa entre 800 e 1000 euros, e se a certa altura, veja o que aconteceu em Espanha, foi uma idosa que foi retirada da sua casa, não é? E se um salário em média é 1250 euros e o mínimo é 900 euros, um salário, as reformas ainda são mais baixas. Portanto, o salário em Portugal, se for 900 euros o mínimo, são 819 euros. Como é que se paga uma renda de 800 e 1000 euros, não é?
1: Sim, claro.
0: E eventualmente, temos pessoas cujas reformas ainda são mais baixas.
1: Claro.
0: E, portanto, a qualquer momento, podem ser despejadas porque o senhor quer alugar mais.
1: Sim.
0: E, portanto, aqui entramos...
1: Porque tem procura, não é?
0: Porque tem procura. Lá está, maior procura do que a oferta. Claro. Voltamos ao mesmo da tal estratégia. Pois. E, portanto, aqui também temos de ter este cuidado. Não é? E depois lá se vai perceber como é que vamos, para onde é que vai o idoso, não é?
1: Claro.
0: Portanto, bem vimos aquilo...
1: Há também um trabalho muito importante junto de grávidas e mães que não têm casa nem retaguarda familiar. O que é preciso fazer para que estas mulheres consigam recuperar a sua autonomia?
0: Muito bem, nós fazemos este trabalho e felizmente começamos a ver bons resultados e depois batemos outra vez na questão habitacional.
1: Claro.
0: Ou seja, nós temos acolhimento para 9 mães que... Duas delas podem trazer já uma criança, que tem o seu período de gravidez, fazem lá o período de gestação, mas depois, como é óbvio, protocolado, aquilo tem um timing médio para terem que sair. O problema é que vão para onde?
1: Pois.
0: Então não há habitação outra vez. Então nós neste momento já temos mães que já estão a fazer o seu processo de autonomização, que é o que eu defendo como presidente e é o que eu sinto que, de facto, é fundamental. Aliás, devo dizer que esse pensamento, o Sr. Cardeal Dom Érico Aguiar também o tem. É um gosto enorme trabalhar com uma pessoa que tem o mesmo pensamento.
1: Claro.
0: Nós temos que autonomizar a pessoa. A autonomização está a ser feita, ela já está a trabalhar.
1: Claro.
0: Ela já está a conseguir ter o seu salário. E agora, como é que sai do nosso equipamento se não consegue pagar uma casa ou um T1?
1: Volta outra vez à estaca zero.
0: Volta outra vez à estaca zero. Então, não podemos...
1: Com uma agravante, porque neste caso já será mãe.
0: Já será mãe, já terá outra criança. Portanto, não podemos deixar aquela pessoa cair na rua, desculpem a expressão, porque senão isto é um círculo vicioso para entrar outra. Portanto, efetivamente temos de ter este cuidado. Portanto, mais uma vez, temos já jovens que estão lá e nós defendemos sempre isto. Tens 16 anos, vais estudar, faz a vida que nós damos aqui a proteção. Tens 17, mesma coisa. Queres ir trabalhar, vai trabalhar. E elas começam a autonomizar-se, no sentido de poder ter a sua própria salário,
1: sim.
0: Mas depois não tem a parte da habitação.
1: Claro.
0: Voltamos sempre ao mesmo
1: sítio. E tem aqui, portanto, fala muitas vezes numa palavra que eu tomei nota, que é dignidade. O que significa, na prática, de devolver dignidade a uma pessoa que está numa situação de pobreza ou exclusão?
0: Exato. Portanto, então, temos alguns casos de sucesso ultimamente com esta autonomização e que a pessoa atingiu essa dignidade. Ótimo. Ainda há pouco tive com um.
1: Ah, ok.
0: Acabei de sair
1: não,
0: daqui.
1: Isso dá, dá,
0: é hoje, dá alento, é hoje segurança, é? Numa empresa alento, de segurança, okay. Que por sua vez faz esse trabalho na Cáritas.
1: Okay.
0: Mas andou quase 3 anos, e até já fizemos alguns registros também com colegas seus, andou quase 3 anos entre potenciais empregos, formação no Instituto de Emprego Profissional, e a certa altura essa pessoa chegou ao limite e disse que já não queria mais viver. Pois. Não valia a pena. Não, tenha calma, porque nós vamos fazer um trabalho. E desenvolvemos esse trabalho. Eu já tinha tido essa função num determinado momento, foi preciso fazer novamente um curso de refresh, e hoje tem essa dignidade. Então, o que é a dignidade? Eu falto-me dizer aqui que nós, uma das respostas que temos para além da camarada, desenvolvemos há pouco tempo, precisamente para criar a autonomização, os apartamentos partilhados, onde nós, ao identificar indivíduos potenciais para se autonomizar, vão para o apartamento partilhado. Imagina um apartamento de estudantes com a cozinha, cada um tem o seu quarto, e eles estão ali, são acompanhados por técnicos nossos. É um protocolo que temos com a Segurança Social. É o caminho para a autonomização. Este caso desta pessoa esteve lá.
1: Ótimo.
0: Faltava-lhe o quê? A casa. Sim. Voltamos ao mesmo. Mas pronto, dignidade...
1: Tem um tempo, não é, para preparar a sua dignidade.
0: Exatamente,
1: claro.
0: É isso. A dignidade foi atingida quando ele já trabalha,
1: claro.
0: Já tem a sua própria vida, já arranjou a sua própria casa, claro. E fez questão, inclusive, de nos convidar para ir almoçar com ele num dado dia. Veja a dignidade.
1: É por essa razão, não é?
0: Exatamente.
1: Sente-se
0: veja
1: bem,
0: esta dignidade.
1: É?
0: A felicidade que me foi, claro. Como presidente... Ele dizer, partilhar. Agora sou eu que quero pagar um almoço à senhora diretora, à senhora coordenadora e ao senhor presidente. Claro. E venham ver a minha casa.
1: Claro.
0: Isto é a dignidade, claro. Que nós temos no nosso dia-a-dia. E esta pessoa atingiu. É isto que tem que ser feito.
1: Claro, sem dúvida. Vamos para um tema que não é fácil discutir. A integração da comunidade cigana. Defende que as respostas da Cáritas devem ser dirigidas a todos, sem criar respostas separadas por etnia. Como se poderá conjugar esta resposta sabendo que existem especificidades culturais desta própria etnia?
0: Sim, é verdade. Bom, a Cáritas Diocesana de Setúbal iniciou a sua atividade no bairro da Bela Vista em 1990 através de um projeto que era uma comunidade em mudança, no âmbito do programa de luta contra a pobreza. Isto integrava diversas ações, nomeadamente atendimento social, apoio alimentar e alfabetização. O que é que aconteceu? Ao longo das últimas décadas, a Cáritas tem vindo a alargar a sua oferta de serviços lá, no bairro. Portanto, hoje disponibiliza creche nesse edifício, pré-escolar, apoio às tais jovens mães que também estão ali, centro de apoio domiciliário e centro de intervenção comunitária.
1: Okay.
0: E é aqui que nós conseguimos, no centro de... E é com este tipo de respostas que nós conseguimos ter integrados toda a tipologia de cidadão, independentemente de que etnia é.
1: Claro.
0: E funciona. Sim. E funciona. O bairro tem problemas problemáticos, que ouvimos nos mídias, etc. É verdade.
1: Mas só se houve uma a uma.
0: Uma a uma. Mas que, connosco, a trabalhar connosco, funciona. A criança pode estar na creche, juntamente com outra criança.
1: Claro.
0: Os momentos, de facto, de intervenção comunitária e de respostas podem estar connosco e, portanto, nós sabemos que funciona.
1: Claro.
0: Se não funcionasse, levantámos a questão de que forma é que é possível. Mas ela é possível fazê-mo-la diariamente.
1: Ok.
0: Está a ver?
1: Já agora isto tinha a ver com a pergunta que havia. Seria importante criarmos alguma visibilidade nesses exemplos? Diga-me um exemplo, por exemplo, desta...
0: Sim.
1: Porque ele existe.
0: Existe,
1: não é?
0: Existe. Eu vou dar o exemplo. Nós tivemos um momento... do dia da etnia cigana, e tivemos um momento em que veio, inclusive, o nosso professor Marcelo Rebelo Sousa, o nosso presidente. Foi um momento que tivemos o cuidado de não ser muito divulgado. Quando ele lá foi divulgado depois. E nesse momento convidámos várias famílias da etnia cigana para falar com o seu presidente. Pronto, onde estive presente eu, o nosso bispo, o seu cardeal, na igreja há uma resposta para isso, onde estavam presentes de facto as pessoas que a representam, na igreja a nível nacional, e sabendo que nós temos esta resposta, criou-se todas as condições e fizemos o almoço com eles. E o senhor Presidente da República, o professor Dr. Mário Rebelo Sousa, a certa altura levanta-lhes questões. E a certa altura fala um jovem não, um homem de família, com a esposa, com filhos, que totalmente estruturado, trabalha numa grande multinacional, que eu não vou dizer qual é, que eventualmente, numa fase inicial, nem disse qual era a sua origem, a sua etnia, e que representa ali uma franja da população que está a começar a fazer este caminho. Pronto, existem as outras, mas esta franja da população desta etnia está a fazer este caminho. Portanto, existe. Porque, e é possível. E com um discurso completamente sustentado.
1: Sim,
0: aliás, devo dizer, com muita pena minha, que depois a esposa referiu um problema ao seu professor, que ficou registado para sempre, que foi, olha, nem sempre somos bem aceites, porque eu casei com o meu marido, por amor e tal, às vezes vamos a um restaurante e não tem a mesa, saímos cá fora, telefonamos para lá e há mesa, e depois já temos mesa. Pronto, isto, o que é que eu quero dizer com isto? As pessoas não são todas iguais a reagir, temos de dar o benefício da dúvida àquelas que querem realmente fazer este caminho.
1: Ser diferente.
0: E do nosso lado também temos de perceber isso.
1: Claro. E já agora vem para esta pergunta que eu lhe queria, qual será o papel da escola neste processo? A educação pode ser uma verdadeira chave para quebrar estes ciclos de exclusão?
0: Para mim...
1: Não só pobreza, mas exclusão
0: sem
1: também.
0: Sem dúvida. Para mim, a educação é a base.
1: Claro.
0: Para mim a educação é a base. A oportunidade que a criança pode não ter num ambiente familiar, por determinada forma de estar da família, pode tê-lo na educação. E portanto eu acho que a educação, os meios de facto para proporcionar a uma criança o seu desenvolvimento normal, numa educação que eu diria equivalente a qualquer jovem ou criança deste país, é fundamental. Nós apostamos muito nisso, por isso é que temos uma resposta para quase 300 crianças em creche, portanto, do zero, em creche, portanto, é o pré-escolar, que nós dizemos, agora temos do zero aos 3 e dos 3 aos 6, portanto, do jardim de infância. Mas isto para dizer que apostamos muito nisso, porque sabemos que essas condições é o caminho ideal para depois a criança ter sucesso, não é? E dar continuidade, porque nós sabemos que há determinados pensamentos que dizem, tu não precisas de ir à escola. Pronto, eu agora não vou entrar em pormenor, mas há determinados pensamentos assim. Ao ouvir estas respostas e a possibilidade deles irem logo desde pequeninos, obviamente que depois o caminho como está a ser feito do zero é só continuar,
1: é passar
0: depois para o ensino básico e depois para o secundário e depois tentar ver se de facto eu vi registros de facto de pessoas que já têm uma literacia bastante elevada na forma como comunicam connosco.
1: Tinha aqui uma pergunta que era: a Caritas Diocesana em 2024, pela pesquisa que eu fiz, serviu cerca de 165 mil refeições e apoiou diariamente milhares de pessoas. Quando estes números aumentam, que sinal está a sociedade a dar?
0: Pois, infelizmente, é com tristeza que digo o seguinte, há aqui um pequenino pormenor, mas esse é o número que de facto nós temos, mas creio que esse é de 2025, mas por exemplo, repare nisto, em 2022 demos cerca de 100 mil refeições, gastámos 400 mil euros. Em 2023, 135 mil refeições, isto às pessoas, em situação de sem abrigo. Sem abrigo ou com abrigo e com dificuldades. Sem abrigo. Demos cerca de 185 mil refeições, 600 mil euros. Em 2024, 155 mil refeições, 675 mil euros. São os dados que eu tenho aqui.
1: Sim, claro.
0: Em 2025.
1: E os nossos ouvintes gostam de ouvir.
0: Exatamente.
1: Ideia do que é que se passa.
0: Em 2025, 165 mil refeições, 740 mil euros. E devo dizer que em 2026, neste momento, já atingimos mais de 700 e tal mil euros. Eu prevejo que isto vai quase atingir este ano um milhão. Portanto, o que é que eu vejo aqui? A tal questão de mitigar. A pessoa não consegue pagar a renda, mas se tiver a alimentação já consegue mitigar alguma coisa. E, portanto, aparece-nos aqui cada vez mais pessoas.
1: Pois.
0: Pronto. Nós cá estaremos, graças a Deus.
1: E ainda bem que existe.
0: Ainda bem, sim. Graças a Deus, a nossa gestão permite dar continuidade, porque hoje em dia estamos bem a nível de gestão e cá estaremos. Mas devo dizer que é muito preocupante. é muito preocupante estes números, não é?
1: Porque... Por exemplo, o ano passado a Diocese assinalou 50 anos de existência.
0: Exato, a Diocese assinalou. E este ano será a Caritas a assinalar os 50 no dia 1 de novembro.
1: Ah, ótimo.
0: É um ano depois que nasce a Caritas, com o Dom Manuel Martins. Portanto, o momento vai ser no dia 7, se Deus quiser.
1: Mas que todos os estão
0: exatamente.
1: Convidados, não é?
0: Do dia 7 será o momento, dia 7 de novembro, que é um sábado, porque dia 1 não é viável, mas faremos os 50 anos. E continuaremos aqui, de facto, a dar respostas às necessidades que nos aparecerem, às realidades que nos aparecerem, dizer que nós somos... Estamos numa rede de Cáritas, que são 20 no país, porque há 20 dioceses, portanto 18 no país e outra nas ilhas, portanto Madeira e Açores. Isto, grosso modo, a diocese é mais ou menos como um distrito e, portanto, a nossa é a Península, porque a diocese de Évora é que tem a parte de Alcácer, etc. Nós vamos até à Comporta, mas, grosso modo, nestas 20 Cáritas diocesanas, há duas com alguma dimensão. Diria já muito, é de que Coimbra e a nossa. Nós já temos quase 160 trabalhadores e só em salários quase que chega aos 3 milhões de euros. Portanto, isto é
1: e
0: uma...
1: as pessoas não se apercebem.
0: E são estas pessoas que fazem o dia-a-dia para estas respostas. Um terço são técnicos e o resto quadros de auxiliares da sua direta e afins.
1: Entramos nos últimos 4 minutos e nos 4 minutos eu tenho duas perguntas para fazer que são rápidas. Uma era se pudesse ter hoje à sua frente os responsáveis pela cidade e se lhes dissesse apenas 3 coisas que deveriam ser feitas para combater a pobreza e a exclusão em Setúbal, o que lhes diria?
0: Pronto. Sei que não está nas mãos dos responsáveis só daqui de Setúbal, mas ajuda. Devo dizer que estamos a fazer um trabalho muito, muito interessante de parceria, já o fazíamos e continuamos, mas obviamente a estratégia habitacional é fundamental. Pronto. Uma estratégia que permita haver mais oferta, de forma a baixar os custos da habitação, as rendas e a compra, e de forma a poder as pessoas terem outro tipo de vida. Sabemos que o desígnio desta especulação só acaba com esse tipo de estratégia, sabemos que não depende dos municípios só em exclusivo, sabemos que o nosso governo está a agir no sentido de facto de haver aqui alterações e temos consciência disso, que está a aumentar a construção, finalmente está a aumentar a construção. Pronto, a outra era retirar as pessoas em situação de se abrir da rua, acreditando na autonomização das mesmas.
1: Okay.
0: Pronto, e aqui quando eu falo nisto, falo não só para os políticos, como para os técnicos da área social, como para nós das IPSS, como para nós Cáritas, acreditar e deixar de haver a subsídio ou dependência. Quer dizer, é fundamental o subsídio em determinado momento? É. Mas temos que criar políticas... Exatamente, criar políticas de não haver subsídio ou dependência, porque depois a própria pessoa habitua-se, não é?
1: Claro.
0: Pronto. E, portanto, há aqui mecanismos que nós temos que alterar. A outra, a terceira, é dizer que eu considero a cidade de Setúbal tem muitas potencialidades para se tornar uma das cidades da Europa a nível de qualidade de vida. Modéstia à parte, passei em muitos sítios de facto
1: pelo
0: fora
1: mundo,
0: de Portugal e Setúbal tem algo único, é uma beleza, de facto, a Arrábida, a Frente Marítima, a Troia. É, sem dúvida alguma, dos sítios mais bonitos, mais bonitos
1: mais,
0: do mundo e por isso é que eu fiz questão de viver perto da Serra da Arrábida.
1: Ok. Para a última, é uma pergunta que faço habitualmente aos meus convidados. Que mensagem gostaria de deixar aos setubalenses, àqueles que precisam de ajuda, mas também àqueles que podem ajudar e que muitas vezes não sabem sequer como começar?
0: Pronto. Os que precisam de ajuda, que venham à nossa porta sem problema nenhum. Não tenham qualquer poder em nos contactar, porque a confidencialidade é total e qualquer um de nós podia estar nessa circunstância.
1: Claro.
0: Ou se querem ajudar, dizer que podem fazer a sua opção pelos normais donativos, através de ações, ou através de ações de voluntariado. Portanto, que possam bater à nossa porta para perceber que respostas é que nós temos.
1: Porque é que precisam, não é?
0: Exatamente. Claro. Porque depois o próprio voluntário tem mais aptidão para uma determinada resposta do que para outra. Uns têm mais gostava mais de apoiar as crianças, outros os sem-abrigo, outros mais os idosos.
1: Mas tem é que vos ir bater à
0: tem
1: porta,
0: é que
1: né?
0: à porta. Ora, portanto, são bem-vindos, venham ter connosco, que nós cá estaremos para trabalhar em conjunto.
1: Ok, obrigado. Chegamos assim ao final de mais um programa Momentos da Rádio Azul sobre Setúbal, hoje com o nosso convidado, o engenheiro Paulo Valente da Cruz, presidente da Cáritas Diocesana de Setúbal. Esperamos que tenha sido do agrado dos nossos ouvintes e desejo que tenham uma continuação de uma boa semana. Em relação ao Paulo, obrigado.
0: Muito obrigado também pelo convite. Muito obrigado.
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1: Em Setúbal, a exposição celebra o legado criativo de Maria Eduarda Colares. Um homem efetuava roubos, transportado numa trotinete em Louros, ficou em prisão preventiva. Ventura diz que a abstenção do PS na votação do Orçamento de Estado não surpreende porque está a governar em conjunto com o PSD. O PS que propõe a abstenção na votação do Orçamento de Estado após garantias de Montenegro. No desporto, Taça da Liga realiza a 20ª edição em Liria com um troféu com nova imagem.
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1: A exposição Foi Você que Pediu, um anúncio dedicado ao percurso profissional e legado criativo de Maria Eduarda Colares, é inaugurada dia 10 de outubro às 16 horas na Galeria Municipal 11, em Setúbal. A mostra, organizada pela Câmara Municipal, reúne imagens de campanhas publicitárias desenvolvidas nas décadas de 70, 80 e 90 por Maria Eduarda Colares, valorizando o seu percurso profissional, criatividade e contributo para a comunicação visual em Portugal. O objetivo é celebrar o legado de uma figura de referência da publicidade portuguesa, dando a conhecer o seu trabalho e o olhar inovador sobre a comunicação que marcou o seu percurso profissional. A curadoria da exposição é coletiva e envolve a Câmara Municipal e o coletivo Gestos de Presença, bem como Frederico Curado e Alexandra Prado Coelho, filhos de Maria Eduarda Colares. Falecida em outubro de 2025, aos 79 anos, Maria Eduarda Colares desenvolveu uma carreira ligada à publicidade e à direção criativa, tendo participado na criação de campanhas que marcaram a comunicação comercial portuguesa. A exposição Foi Você que Pediu, um anúncio pode ser vista até 9 de janeiro na Galeria Municipal do 11, terça a sábado, das 11 às 13 horas e das 14 às 18 horas. Um homem de 25 anos foi detido pela Polícia de Segurança Pública por ser suspeito da prática de crimes de roubo. O indivíduo fazia-se transportar em trotinete elétrica, conferindo mobilidade e rapidez para abandonar os locais. Recordo-se que foi em agosto deste ano que foi detectado o primeiro crime de roubo perpetrado por este suspeito que se fazia transportar em trotinete elétrica, conferindo então esta mobilidade e rapidez para abandonar os locais do crime. Como começa a explicar então a Polícia de Segurança Pública num comunicado enviado agora às redações. Desde a notícia do primeiro crime, polícias da Esquadra de Investigação Criminal de Louros iniciaram a diligência de investigação, tendo conseguido chegar então à identidade do suspeito, pelo que delinearam uma operação policial na tentativa de interceptar o mesmo. É ainda explicado o que veio a acontecer na madrugada de 23 de setembro. Em resultado da abordagem policial, foram recuperados os seguintes artigos roubados: 3 trotinetas elétricas, uma bicicleta e 2 telemóveis. O detido foi presente e perante a competente autoridade judiciária no Tribunal Judicial da Comarca de Lisboa Norte, em Louros. Foi-lhe então aplicada a medida de coação mais gravosa, a de prisão preventiva. O líder do Chega disse que, não ter ficado surpreendido com a provável abstenção do Partido Socialista na votação do Orçamento de Estado, que vai acontecer, considerando que os socialistas estão a governar em conjunto com o PSD.
3: É curioso que José Luís Carneiro seja capaz, uns dias depois, de dizer, e de ontem repetir, que a descida dos impostos sobre os combustíveis e sobre o cabaz alimentar é uma questão decisiva, uma linha vermelha para o Partido Socialista, e depois diz exatamente que vai viabilizar o orçamento do PSD, que não vai ter nem a descida do IVA dos combustíveis, nem a descida do IVA do cabaz alimentar. Porém, é o contexto que temos e que já o conhecíamos, de uma aliança entre o PS e o PSD, e vemos isso com naturalidade e com normalidade, apesar de alguma estranheza de uma força política anunciar um voto em relação ao orçamento antes de conhecer o próprio orçamento. O PS quer estar mais próximo do PSD do que os partidos da geringonça estavam do Partido Socialista, que alguns dias antes de conhecer o orçamento diziam logo que iam votar favoravelmente.
1: O secretário-geral do PS, José Luís Carneiro, anunciou que vai propor então aos órgãos do partido a abstenção na votação do Orçamento do Estado para 2027, depois das garantias que foram deixadas pelo Primeiro-Ministro, Luís Montenegro.
4: Optámos pela abstenção, porque o Primeiro-Ministro deu um sinal muito positivo ao responder a todas as questões que tínhamos colocado, quer em relação à Constituição, e os termos em que se referiu ao Partido Socialista merecem, digamos, o nosso apreço. E, além do mais, também respondeu às questões da Segurança Social, à proteção das pensões, presentes e futuras, portanto, comprometeu-se em não mexer nas pensões, e também deu uma palavra de compromisso ao grupo parlamentar no que respeita ao financiamento dos investimentos pós-plano de recuperação e resiliência e também em relação à recuperação dos municípios e das regiões afetadas pelas tempestades. Agora, esperamos que este compromisso, esta palavra pública, sejam honradas.
1: Caso os órgãos do partido aprovem esta abstenção do PS, a viabilização do documento fica assegurada independentemente dos votos das restantes bancadas. José Luís Carneiro espera que este compromisso sobre a revisão constitucional e outras garantias que foram dadas pelo Luís Montenegro sejam honradas no decurso do nosso futuro político, diz. No desporto, a final fora da 20ª edição da Taça da Liga de Futebol realiza-se em Leiria pelo 7º ano consecutivo nos dias 5, 6 e 9 de janeiro de 2027, com uma nova imagem do troféu. Segundo foi explicado na cerimónia que decorreu no Estádio Municipal Dr. Magalhães Pessoa, palco da final a 4 na nova imagem comemorativa, a esfera armilar passa a estar presente no topo do troféu. É um elemento que foi valorizado e passa a ter destaque.

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2: A Polícia Judiciária deteve no Algarve um homem de 20 anos de nacionalidade portuguesa, suspeito de pertencer ao chamado gangue do Rolex. Num comunicado enviado às redações, a Judiciária revela que o arguido é suspeito, assim como outro jovem de nacionalidade estrangeira, de 18 anos, apenas identificado na prática de 3 crimes de roubo agravado, um deles na forma tentada, com recurso à arma de fogo e 1 crime de falsificação de documento. Fonte da PJ confirmou que se trata, alegadamente, de 2 membros do gangue do Rolex. A primeira situação em que os 2 arguidos se envolveram, a segunda ocorreu no passado dia 30 de junho em Almancil. Os suspeitos, que se deslocavam sempre em motociclos, abordaram os ofendidos no interior de uma viatura e ameaçaram os mesmos com uma arma de fogo, coagindo-os a entregar os relógios de luz que usavam. A pronta reação das vítimas fez com que a dupla não conseguisse consumar o roubo, desta vez não a parou. Quase 2 meses depois, a 24 de agosto, voltaram a atacar a mesma localidade. Desta vez conseguiram apropriar-se do relógio de pulso de uma outra vítima, avaliado em 35 mil euros, quando esta circulava na via pública. Em ambas as situações, explica a PJ no comunicado enviado às redações, os suspeitos agrediram os ofendidos na ação criminosa. A 4 de setembro, no Conselho de Lagoa, os 2 suspeitos, sob ameaça de arma de fogo, subtraíram uma moto e bens pessoais a um estafeta, cuja atividade era entrega de comida. De acordo com os inspectores da Judiciária, os suspeitos mudavam de veículo com frequência e usavam matrículas falsas nas motos que utilizavam nos roubos para iludir as autoridades. As autoridades determinaram ainda a que o arguido, 18 anos, identificado, tem nacionalidade estrangeira e vive em situação irregular em território nacional. Já o português detido com 20 anos será presente a primeiro relatório judicial para a aplicação das medidas de coação tidas como adequadas. Mais de 1.900 pessoas foram detidas e meia tonelada de droga apreendida nos primeiros 7 meses do ano pela PSP, anunciou agora a corporação, indicando que se mantém uma tendência de crescimento de detenções e apreensões. Em comunicado, a PSP anunciou um total de 5.558 apreensões entre janeiro e julho, num total de mais de 380 kg de cannabis, quase 100 kg de cocaína e mais de 25 kg de heroína e cerca de 5.500 unidades de ecstasy. A PSP indica que estas detenções e apreensões acompanham uma tendência de crescimento e que as autoridades têm vindo a registar. Em todo o ano passado, a PSP deteve 2.949 suspeitos de tráfico de droga e fez 7.557 apreensões, num total superior a 6 toneladas de droga, a maioria cannabis, 6.320 quilos. Apreendeu igualmente 127 quilos de cocaína e mais de 29 quilos de heroína, além de 11.315 unidades de ecstasy. Um homem de 52 anos foi detido pela PJ pela presumível violação de uma mulher de 62 anos na zona de Odmira, distrito de Beja, no passado dia 24. Foi agora anunciado. Em comunicado, a PJ explicou que o suspeito foi identificado e detido através do Departamento de Investigação Criminal de Portimão, daquela Polícia de Investigação Criminal. A mulher que pratica turismo apiado terá sido violada por volta das 12 horas do passado dia 24 neste mês, quando caminhava numa estrada municipal do Conselho de Odmira, indicou a PJ. Segundo a Judiciária, na altura em que se deslocava na estrada, a vítima sentiu a aproximação de uma viatura que suspendeu a marcha atrás de si. Sem que nada o fizesse prever, o suspeito saiu do carro e agarrou pela retaguarda, maniatando e projetando ao sol em plena estrada, tendo conseguido concretizar a agressão sexual, relatou a Polícia de Investigação Criminal. Devido à passagem do veículo que ali transitava e perante os gritos de auxílio da vítima, o suspeito acabou por fugir na sua viatura automóvel. A mulher foi auxiliada pelo outro condutor, que contactou as autoridades locais e, posteriormente, a Polícia Judiciária, que iniciou a investigação. Pode ler-se o comunicado. No decurso das diligências realizadas, os elementos da PJ recolheram relevantes elementos de prova que são fortemente indiciadores de que viria a culminar na detenção do suspeito. O detido, ainda sem ser presente a primeiro relatório judicial para a aplicação das medidas de coação. De acordo com a PJ, o inquérito é titulado pelo Ministério Público de Odmira. Portugal assinou o memorando de entendimento com a Bélgica para a compra, produção e fornecimento de armas e munições de baixo calibre. O ministro da Defesa diz que os investimentos em armamento vão melhorar a economia portuguesa e criar mais postos de trabalho. Depois do negócio das fragatas e dos veículos blindados, Portugal fez mais um acordo através do SAF, o Programa Europeu para Financiar Novos Equipamentos e Armamento. Desta vez o acordo é com a Bélgica para a compra, produção e fornecimento de armas e munições de baixo calibre. Nuno Melo garante que os investimentos vão valorizar o país.
3: Estamos realmente a trazer para Portugal capacidade industrial de produção em áreas tecnológicas que geram empregos melhor pagos, que alavancam outras indústrias e essa é que é a visão de conjunto e a visão estratégica que eu acho que acrescenta muito. O projeto industrial transforma-se numa capacidade de lucro a prazo, que é muito grande e de facto reforça muito a economia do país. Nós, através da defesa, estamos a alavancar a nossa economia, não é? Isso é muito importante e estamos também em linha com as necessidades dos tempos.
2: Na cerimónia da assinatura do memorando, o Ministro da Defesa garantiu que a aposta na produção de munições vai valorizar a economia do país e levar à criação de cerca de 100 postos de trabalho. A previsão é de que a produção de munições arranque em 2029 em várias zonas do país, ainda a definir. No futebol, um comunicado indica que a Seleção Nacional vai continuar a trabalhar com 24 jogadores. O comunicado da Federação Portuguesa de Futebol diz que a Federação Portuguesa de Futebol informa que o internacional português Cristiano Ronaldo deixou o estágio da Seleção Nacional que decorre em Copenhaga. A preparação dos encontros frente à Dinamarca e à Noruega, este último a disputar no Estádio do Dragão, prosseguirá nos termos previstos com os restantes 24 jogadores convocados. Toda a comitiva mantém o foco absoluto nos próximos compromissos da Seleção Nacional e na concretização dos objetivos definidos. O Instituto Português do Mar e da Atmosfera prevê para esta sexta-feira período de céu muito nublado, com aguaceiros dispersos a partir do final da manhã na região sul e no interior norte e centro, podendo ser acompanhados de trovoada. Vento em geral fraco, do quadrante leste, rodando temporariamente para norte-noroeste na faixa costeira ocidental durante a tarde e soprando por vezes forte nas terras altas até ao meio da manhã e a partir do final da tarde. Ainda há possibilidade de formação de neblina ou

Volkswagen chama 2,85 milhões de carros à oficina. A direção pode falhar. Hyundai Tucson pode ganhar versão N de alto desempenho. Dacia Ipster vai mesmo chegar à produção e já em 2027. Nova série especial Edizione Luna Rossa para 4 Alfa Romeo. Citroën Ami ganha visual aventureiro partilhado com o C3 e com o C3 Aircross. Há uma nova marca chinesa em Portugal, Geely, apresentou-se oficialmente. O Ford Mustang GTD pode custar mais de 500 mil de euros e já está de volta. O Volvo dá razão aos críticos e promete mudar a interação nos carros. A Porsche, com motor inédito, pode estar na calha e custar 500 mil de euros. Tudo isto para ouvir aqui, o seu programa do automóvel, mas hoje, como sempre, primeiro vamos à música.

Foi revelado na passada semana na ZCon, nos Estados Unidos da América, um concept car da Nissan inspirado pela cultura do tuning dos anos 90. É o Nissan Z Case, que parte do desportivo Nissan Z. Nissan Z serviu como ponto de partida para o novo concept car da marca dos Estados Unidos da América, o Z Case, revelado na semana passada na ZCon, no Arizona, nos Estados Unidos da América. A inspiração vem da cultura dos tuning dos anos 90, na forma de um carro desportivo, descapotável, com linhas agressivas. Não existem mudanças radicais face ao Nissan Z, mas registra-se não só o desarilho de abrir, como também o capô em fibra de carbono, com duas entradas de ar, um kit de carroceria aerodinâmica personalizado, no mesmo material, e guarda-lamas alargados. Refira-se que a carroceria recebeu algumas alterações para sublinhar o alto desempenho do carro, havendo diferenças nos para-choques à frente e atrás, spoiler frontal e spoiler traseiro. As jantes de 18 polegadas também são novas, provenientes do Nismo LMG T2. Há que esclarecer que a casa é a palavra japonesa que significa vento, sendo que este Nissan partiu da ideia de uma equipa de designers e planejadores do fabricante.

Volkswagen está a ser alvo de uma campanha de recolha ao nível mundial que abrange cerca de 2,86 milhões de veículos em todo o mundo das marcas Volkswagen e Audi. De Volkswagen são envolvidos 2.159.054 viaturas em todo o mundo, dos modelos Caddy, Golf, Golf Variant, Tiguan e Touran, produzidas entre 24 de setembro de 2013 e 1 de julho de 2024. No que toca a Audi, é menos afetada, só que o Q3 está a ser chamado à oficina no total de 696.547 automóveis produzidos entre 31 de outubro de 2017 e 23 de maio de 2024. Em nenhum dos casos há registro de incidentes com danos humanos e ou patrimoniais conhecidos que tenham sido motivados por este defeito.

Voltam a surgir rumores sobre a possível chegada do Hyundai Tucson N com a assinatura da submarca desportiva do fabricante coreano. O modelo é um SUV com uma postura robusta, mas dimensões compactas. A aplicação britânica Auto Express voltou a trazer essa possibilidade à estampa há cerca de um ano depois. A versão com esteroides, ainda não oficializada pelo construtor, poderia contar com uma nova motorização híbrida capaz de conjugar um acréscimo de desempenho com os níveis de poupança de combustível e as emissões poluentes propostas pelo Tucson. Este sistema poderia utilizar motores elétricos e baterias para dar um reforço de potência ao propulsor turbo, alimentado a gasolina, em especial quando estão em uso os modos de condução mais desportivos associados à submarca N em causa. Poderia estar um carro entre os 304 e os 355 cavalos de potência.

A Dacia vai juntar-se aos quadriciclos elétricos já no próximo ano, com um modelo de produção derivado hipster, o Concept Car, fora da caixa, apresentado no ano passado. A notícia é avançada pela publicação Autocar, que cita a fonte próxima do projeto. A produção irá decorrer na China, numa fábrica em Xi'an, em que era feito o Spring. Na primeira geração, são esperados preços em torno dos 9.500 libras no Reino Unido, equivalente a cerca de 11 mil euros à taxa de câmbio atual, bem acima dos atuais Citroën AMI ou Fiat Topolino. Mas não são esses os rivais do hipster, que deverá ser um quadriciclo mais próximo do automóvel e ter 4 lugares. E o preço final ainda dependerá do tamanho da química da bateria. Fabrice Combolive, diretor do crescimento do Grupo Renault, terá pedido uma revisão dos planos ao nível da redução do preço e da ponderação de um quadriciclo ligeiro, o L6, a par da versão para regras dos quadriciclos pesados de 4 lugares, o L7E. De referir que os veículos L7E devem pesar até 450 kg, sem contar com a bateria, ter uma potência máxima de 15 kW, pouco mais de 20 cavalos, e rodar a uma velocidade máxima de 90 km por hora, devendo ainda ter 4 lugares com cintos de segurança e ter uma carroceria com pelo menos 3 lados abertos.

revela o ambiente da segunda regata preliminar da Taça América 2027 em Nápoles, serviu de palco para a apresentação da nova série especial Edizione Luna Rossa da Alfa Romeo. Destina-se a quatro modelos, o Giulia, o Junior, o Stelvio e o Tonale, e resulta da parceria entre a marca do grupo Stellantis e a equipa Luna Rossa, que participa na Taça América. Giulia e Stelvio estão no topo da gama da Edizione Luna Rossa, com caráter mais exclusivo e desportivo. Há uma fibra de carbono em elementos como os espelhos retrovisores, o emblema dianteiro, as capas dos retrovisores surgem com um logotipo específico da Luna Rossa, ao passo que a cor base é branco, mas opcionalmente pode ser preto ou vermelho. Para o Junior de John Luna Rossa, há motorizações híbridas, 145 cavalos de potência ou motor turbo e caixa automática EDCT de 6 velocidades, com tração dianteira ou traseira Q4. E elétrica, com 156 cavalos de potência. Já o Tonale tem acesso a uma variante híbrida plug-in de tração integral com 270 cavalos e caixa automática de 6 velocidades, uma híbrida com 175 cavalos, uma caixa automática TCT de 7 velocidades e outra a gasóleo de 180 cavalos com uma caixa automática TCT de 6 velocidades.

Você também anunciou uma nova versão do AMI, o seu quadriciclo elétrico, em a série outdoor, que o aproxima de dois automóveis convencionais, o C3 e o C3 Aircross. Este veículo de micromobilidade ganha um teto de abrir, uma versão fechada com portas, algo quase inédito na gama, que estava disponível apenas para o Citroën AMI e Buggy. A cor deste AMI é verde, caqui, exclusiva, com jantes de aço em branco, autocolantes na parte inferior das portas frontais e nos arcos das rodas, para além do logotipo outdoor do montante traseiro. Há ainda um spoiler traseiro e uma faixa frontal que pretende reforçar a expressão de sorriso do AMI. Ao entrar no Citroën AMI Outdoor, os bancos surgem numa cor específica com o mascote Migu introduzida nos encostos. Os cintos de segurança são em vermelho e infra. Ainda não foram revelados os preços do Citroën AMI Outdoor. O quadriciclo tem uma autonomia até 75 km e anda no máximo a 45 km por hora graças a um motor que debita 8 cavalos, sendo que a bateria é de 5,5 kWh e pode ser totalmente recarregada em 4 horas. É multifacetado em termos de estilo, com diferentes versões e cores, sendo proposto a partir dos 8.290 euros. 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

A Gigli apresentou-se oficialmente em Portugal na quinta-feira, 24 de setembro, no evento que decorreu em Vila Nova de Gaia e em Castelo Maior foi o Gigli E2. Propõe uma gama de 3 modelos, 2 SUV e 1 Citadino. Para já, são 2 elétricos e 1 híbrido plug-in, mas também chegarão opções híbridas. Os 3 modelos que marcam a entrada da Geely no mercado português fazem parte de uma ofensiva vasta para os próximos anos, partilhando a plataforma multimotorizações GEA. A proposta para o universo elétricos compactos é o Geely E2, um Citadino disponível em 3 níveis, Pro, Max e Ultra, e com 2 opções de bateria, 35 kWh para uma autonomia de 252 km em ciclo combinado e 368 km em ciclo urbano na versão Pro e uma de 47 kWh, cuja autonomia é até 345 km combinado ou 497 km urbano. O Geely E2 chega a Portugal a partir dos 17.800 euros mais IVA na variante Pro, 35 kWh. Em Max, a proposta é desde 20.245 euros, ao passo que o Ultra começa nos 22.600 euros. Na chegada a Portugal, o Geely E5 é proposto a partir dos 28.990 euros, acrescidos de IVA na variante Pro, sendo de 30.990 euros na Max. Já o SUV Starry EMI é um híbrido plug-in, com motor de combustão interna de turbocomprimido, 1,5 litro, desenvolvido em específico para integrar um conjunto PHEV, sistema Super Hybrid Plug-in. O preço de entrada sem IVA é de 28.850 euros na Pro, subindo para os 30.060 euros na Max e para os 32.030 euros na Max Plus.

E já abriram as candidaturas para comprar o Ford Mustang GTD. Este é um modelo muito limitado, que é dos mais agressivos e mais caros do fabricante norte-americano. O próprio processo de compra não é normal. Até 16 de outubro estão abertas as inscrições para adquirir, mas não são produzidos mais do que 700 unidades por ano, 500 para a Europa. E a informação é dada. A Ford antecipa que existam mais potenciais compradores do que o Mustang GTDs disponíveis. Isto apesar do preço ser primitivo. Segundo o site oficial das inscrições, espera-se que comece nos 525 mil euros na Áustria, enquanto que a sua vizinha Alemanha fica perto dos 360 mil euros. Não existem indicações sobre o preço estimado para Portugal, mas em Espanha fixa-se em mais de 398 mil euros. O motor V8 de 5,2 litros debita 815 cavalos de potência e 900 Nm binário, sendo capaz de levar o carro até aos 325 km/h de velocidade máxima. Está associado a uma caixa automática de dupla embreagem e 8 velocidades. A aerodinâmica ativa, incluindo o sistema de redução do arrasto da asa traseira de grandes dimensões. O spoiler frontal é maior e na parte inferior da carroceria encontram-se flaps.

0: ser assim.
1: A Volvo quer mudar a forma como os condutores interagem com os seus carros, tendo em conta as críticas sobre a excessiva dependência de ecrãs. A aposta será um melhor equilíbrio. A Volvo pretende ir ao encontro dos pedidos dos clientes, reconhecendo que as críticas de que estava a ser alvo, pelo que pretende um melhor equilíbrio entre o físico e o digital. Durante a apresentação da atualização da estratégia do fabricante, o diretor de design Thomas Ingelath afirmou: "Temos de ouvir os nossos clientes e reconhecer que a forma de interagir dos carros hoje não é, para ser honesto, apreciada. A ênfase excessiva de ecrãs e a interação com os ecrãs é algo altamente criticado por clientes e jornalistas. Recorrendo a uma imagem em que se vê uma câmara fotográfica Leica e um smartphone ligados, e o designer referiu, temos de almejar a uma melhor harmonia, um melhor equilíbrio entre a interação que temos com o nosso dispositivo digital e a interação física. Com a crescente adoção de tecnologia, a experiência ao bordo e a interação mudou, com alguns modelos dispensarem boa parte dos comandos físicos tradicionais, que não é de agrado de todos."

Porsche 918 Spyder poderá finalmente ter um sucessor, um supercarro com um motor que nunca pôs em estrada, por um preço que poderá ascender a cerca de €500 mil. Há mais de 10 anos, em 2015, que o Porsche 918 Spyder saiu de cena sem um substituto direto, mas o fabricante está agora a trabalhar numa nova proposta para o segmento dos supercarros e o motor surpreende. Com um custo estimado a rondar o €500 mil, pelo menos na Alemanha, será um Porsche acessível ainda menos carteiras. Certas versões do 911 atual superam os €300 mil e o GT3 surge em Portugal na casa dos €279 mil. Há mais, pois a grande surpresa poderá ser um motor de 8 cilindros opostos. O conceito não é novo para o fabricante, já que já o introduziu há mais de 60 anos, mas apenas na competição, mais concretamente na Fórmula 1 e nas provas de resistência ao longo da década de 60. E chegamos assim ao final de mais uma edição do seu programa do Automóvel. Prometemos regressar dois dias aqui e neste mesmo lugar para mais informação. Até lá, tenha e faça uma boa condução.

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2: A Universidade Politécnica de Setúbal acaba de colocar mais 294 novos estudantes, preenchendo na atualidade 21 das 28 licenciaturas com colocações da segunda fase do Concurso Nacional de Acesso ao Ensino Superior, cujos resultados foram agora divulgados. Com um total de 1.259 estudantes colocados até ao momento por esta via, a Universidade Politécnica de Setúbal alcança uma taxa de ocupação de 89%, sendo que duas das suas escolas superiores, nomeadamente de Educação e de Saúde, registam um preenchimento total das suas vagas, com as restantes a oscilar entre os 71% e os 99% de ocupação. No que respeita às 965 candidatos colocados na primeira fase, 873 efetuaram sua inscrição, o que corresponde a uma taxa de matrícula de 90,47%. Com um acréscimo de 2,65 pontos percentuais face ao ano anterior. Um homem de 49 anos foi encontrado morto na terça-feira numa casa alugada na Ericeira, no concelho de Mafra. O alerta foi dado pelas 10:30 da manhã, tendo a GNR sido chamada ao local. Perante a existência de indícios de crime, a Polícia Judiciária foi acionada e vai investigar as circunstâncias da morte. Para já, não são conhecidos mais pormenores sobre o caso. Um jovem bombeiro de 24 anos, de nacionalidade cubana, foi encontrado morto na noite de terça-feira em casa na Vidigueira. O alerta foi dado às 23:15 à GNR, que se deslocou para o local, tendo depois acionado a Polícia Judiciária. O bombeiro foi identificado pela Associação Humanitária dos Bombeiros Voluntários de Vidigueira como sendo António de Jesus Fleitas Valiente. Os inspectores estão a investigar para perceber se houve intervenção de terceiros na morte do jovem, que foi encontrado num cenário com muito sangue. Desconhecem-se para já as causas do óbito. O corpo do bombeiro será levado para o gabinete médico legal de Beja para ser autopsiado. No futebol, Jorge Jesus, selecionador nacional, deu garantias que, depois de falhar o último treino de Portugal, Ronaldo ia treinar na quarta-feira no Parken, antes do duelo frente à Dinamarca.
3: Não se recusou a treinar. Não treinou, como é que se chama? O Félix.
4: Francisco Conceição.
3: Francisco Conceição, porque estavam lesionados. O Félix, porque tentámos descargar um pouco a fadiga que ele apresentou depois destes dois jogos. E vamos ver como é que vai ser amanhã. E o Cris fez trabalho de ginásio, fez um pouco de mobilização no campo e depois foi fazer um trabalho de reforço para o hotel. Portanto, foi isso, não recusou, como hoje vai treinar, se vocês forem ver, ele hoje vai treinar, não é? Hoje, porque hoje é o quarto dia, tá? Portanto, vai treinar. E não se recusou a treinar, isso era impossível. Mas vocês acham? Eu às vezes tenho alguma dificuldade de perceber algumas coisas. Não é o Cris. Vocês acham que algum jogador do nível de uma seleção recusa a treinar? Não é de Portugal, de outra seleção. Só se eles quiserem ir embora, se estiverem com outras ideias. Ninguém se recusa a treinar. Não é? Portanto, era isso que eu vos queria dizer.
2: Mas depois desta conferência, Cristiano Ronaldo anunciou a saída do estágio da Seleção Nacional numa decisão tomada depois de uma conversa com Pedro Proença, o presidente da Federação Portuguesa de Futebol. A confirmação surgiu através de uma publicação nas redes sociais, na qual o capitão português garante que a seu tempo explicará as razões que o levaram a deixar a equipa antes do jogo com a Dinamarca. Vasco Seabra vai ser, ao que tudo indica, o próximo treinador do Rio Ave. Existem negociações muito avançadas entre o técnico de Barouca e o clube de Vila do Conde para um contrato de 2 anos. A informação foi avançada pelo insider de transferências Fabrício Romano. O Rio Ave, que ainda tem Sotiris como treinador, paga 1 milhão de euros, cláusula de rescisão, pelo treinador. Vasco Seabra não tinha intenção de abandonar o Barouca, mas a possibilidade de juntar-se ao grupo Marinakis, que contempla o Rio Ave, Nottingham Forest e Olympiacos, adiado ao projeto esportivo, serviram como aliciantes para o treinador. As negociações foram rápidas e a oficialização deve ser feita nas próximas horas. O Arouca, quinto classificado, procura agora um substituto para Seabra.

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2: O exercício à escala real testou e validou na manhã de quinta-feira a eficácia das medidas de autoproteção do Palácio da Justiça de Setúbal e a resposta interoperacional perante uma emergência de incêndio que levou à evacuação geral do edifício. Passavam poucos segundos das 10 da manhã quando o alarme automático dispara no Palácio da Justiça de Setúbal. Há um foco de incêndio detectado na zona do arquivo central, situado no piso térreo. A rápida propagação de fumo e a evacuação do edifício torna-se indispensável. Na tribuna decorreu um julgamento de alto risco associado à criminalidade organizada, o que motivou uma resposta tática que conciliasse a evacuação civil de emergência com a contenção prisional num ambiente de visibilidade reduzida e pânico. Este foi o cenário do simulacro à escala real, a chama da justiça. Em escassos minutos, o imóvel é evacuado, com as pessoas a serem encaminhadas para os pontos de encontro de segurança definidos no exterior. Os serviços prisionais, a PJGNR, aplicam os protocolos de proteção tática para extração dos detidos em rotas alternativas livres de fumo, com a mínima interseção com a massa civil. Quase em simultâneo, começam a chegar ao teatro de operações os diferentes meios de proteção e socorro, bombeiros, PSP, GNR e agentes da proteção civil. É estabelecido um período de segurança exterior com cortes de trânsito estratégicos na totalidade da rua Cláudio Lagrange. No local também já se encontram meios operacionais da Companhia de Bombeiros Sapadores de Setúbal e da Associação Humanitária de Bombeiros Voluntários de Setúbal para atacar rapidamente o incêndio e desencadear uma operação de busca e salvamento, pois há um funcionário desaparecido. O exercício é conduzido pelo Serviço Municipal de Segurança, Proteção Civil e Bombeiros de Setúbal. Termina em cerca de 40 minutos. Foi feito um resgate, o incêndio é extinto e o edifício é ventilado. Há condições de segurança para regressar à normalidade. Sabe-se agora que o fogo foi provocado por um curto-circuito. O simulacro chama da justiça procurou testar a resposta imediata da equipa de segurança responsável pela primeira intervenção perante uma situação de incêndio no edifício, a ativação do alarme geral e a fluidez das rotas de evacuação sob a simulação de fumo denso. Além do exercício de interoperabilidade, foi colocada à prova a gestão de crise com a avaliação de protocolos de extração, de confinamento, seguro de detidos, a integração do Serviço Municipal de Proteção Civil, Segurança e Bombeiros, na coordenação do apoio logístico e do socorro do Teatro de Operações. O simulacro contou com 12 viaturas, 15 bombeiros sapadores, voluntários dos respectivos comandantes, 11 agentes do PSP, 2 militares da GNR e 12 elementos de proteção civil, além do subcomandante regional da Autoridade Nacional de Emergência e Proteção Civil, da subdiretora da prisão de Setúbal e do chefe dos guardas prisionais. Mesmo com todas as polémicas, o diretor nacional da Polícia Judiciária, Carlos Cabreiro, disse estar confiante e garante ter condições para se manter no cargo e disse ainda que está pronto para prestar esclarecimentos sobre a investigação.
3: Falo precisamente do assunto que me trouxe aqui.
4: Mas sente-se confortável a falar disto?
3: Completamente confortável.
4: Alunos?
3: Completamente confortável.
4: E sente-se confortável no seu cargo, como se diretor?
3: Claramente.
2: Estas declarações ocorreram na Escola Secundária de Padre António Vieira, em Lisboa, depois de ter dado uma aula sobre integridade e prevenção da corrupção. O diretor nacional da Polícia Judiciária disse ainda que está pronto para prestar esclarecimentos sobre a investigação e garantiu que, se for chamado ao Parlamento, explicará tudo. Recorde-se que, a 23 de setembro, o Ministério Público realizou buscas na Unidade de Prevenção e Apoio Tecnológico da Polícia Judiciária. A diligência está relacionada com alegadas escutas ilegais no processo Futebol Leaks, o caso do hacker Rui Pinto. O corpo de uma mulher de 45 anos foi encontrado no areal da Praia do Norte, em Vieira do Castelo, adiantou a Autoridade Marítima Nacional na sua página oficial da internet. Em declarações à Luz, o comandante pela Polícia Marítima do Porto de Vieira do Castelo, João Neves Simões, referiu que o corpo estava no areal, junto à linha de água. O alerta para a presença do corpo foi dado às 7 horas e 12 minutos de quinta-feira por hóspedes de um hotel nas imediações da praia, assinalou. A vítima é residente em Vieira do Castelo e teria como hábito ido caminhar ao início da manhã na praia e depois a banhos, sublinhou João Neves Simões. A Polícia Judiciária de Braga foi acionada e está a investigar as circunstâncias da morte, acrescentou. O incêndio deflagrou na tarde de quinta-feira num prédio devoluto na Rua Nova do Carvalho, conhecido como Rua Cor-de-Rosa, na zona do Cais de Sodré, confirmaram os bombeiros sapadores de Lisboa. O alerta foi dado pelas 18 horas e 7 minutos de quinta-feira. No local estiveram 36 operacionais e 12 viaturas dos bombeiros sapadores de Lisboa, ainda o veículo dos bombeiros voluntários de Lisboa. Ainda não há informações sobre eventuais danos ou feridos. No futebol, seleção nacional, o estádio Parken recebeu a partida da terceira jornada da fase de grupos da Liga das Nações entre a Dinamarca e Portugal, com a seleção lusa a vencer por 2-4 e mantém o pleno de vitórias na competição já sem Cristiano Ronaldo. Na primeira partida após o abandono de Cristiano Ronaldo do estádio da seleção nacional lusa, Jorge Jesus aplicou 4 alterações relativamente ao encontro ante a Noruega, com João Félix, João Neves, João Palhinha e Francisco Conceição a saírem do 11 titular. E tal como nessa partida, a verdade é que Portugal começou mais melindrado e encostado à sua grande área, com a Dinamarca a tentar impor o seu jogo nos minutos iniciais, em frente aos seus adeptos. A verdade é que, apesar das oportunidades criadas pelos nórdicos, que tiveram direito a uma defesa de Rúben Dias perto da linha de golo, foi Portugal a inaugurar o marcador com uma bela jogada de entendimento no ataque luso. Este momento do Toca Foz português lançou a festa dos adeptos visitantes nas bancadas, com o golo a ser apontado por João Cancelo ao minuto 13, com direito a uma picadinha sobre o guarda-redes do West Ham, Armason. O jogo ganhou outro encanto e teve abordagens mais ofensivas por parte das duas equipas, com a Dinamarca a responder aos 23 minutos por intermédio de Damsgaard, que fez um golaço de levantar o estádio Parken, mas esta euforia durou muito pouco tempo. Isto porque, 2 minutos depois, Portugal chegou novamente à vantagem, com Gonçalo Ramos a começar e a acabar a jogada do segundo tiro certeiro do conjunto de Jorge Jesus. O avançado do AC Milan deu de calcanhar para o colega de equipa e foi apanhar a bola já na grande área para devolver a vantagem a Portugal antes do intervalo. Mas logo após o recomeço da partida, a Dinamarca voltou a fazer estragos, com Rasmus a voltar a marcar a Portugal um ano depois, com uma boa finalização depois de fugir à marcação de Rúben Dias, mas foi o festejo que deu o que falar. Além do empate conseguido, o ponta-de-lança dinamarquesa acabou por celebrar a imitar Cristiano Ronaldo, de resto, como já também tinha feito na partida dos quartos de final da Liga das Nações de 2025. Mas a vitória acabou por ser conseguida ao longo da reta final da partida, com o Vitinha a conseguir estrear-se a marcar pela seleção nacional portuguesa e logo de cabeça, aos 67 minutos, antes de João Félix, que tinha entrado em campo 5 minutos antes, de faturar, acabou por fazer o golo que carimbou a vitória de Portugal. Desta forma, e aproveitando a derrota da Noruega no País de Gales por 2-1, Portugal era isolado no grupo 4 da Liga das Nações, com 9 pontos em 9 possíveis, estando muito perto de conseguir marcar o seu bilhete para os quartos de final da competição, da qual é o atual detentor. O Instituto Português do Mar e da Atmosfera prevê para esta sexta-feira período de céu muito nublado, com aguaceiros dispersos a partir do final da manhã na região sul e no interior norte e centro, podendo ser acompanhados de trovoada. Vento em geral fraco do quadrante leste, rodando temporariamente para norte-noroeste na faixa costeira ocidental durante a tarde e soprando por vezes forte nas terras altas até ao meio da manhã e a partir do final da tarde. Há ainda a possibilidade de formação de neblina no nevoeiro matinal do litoral centro e previsão de uma pequena subida da temperatura, em especial no norte e centro.
1: 19 graus.

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2: Muitos dos moradores afetados pelas intempéries na Costa da Caparica e em Porto Brandão, no concelho de Almada, não poderão regressar às suas casas a avaliar pelas recomendações de especialistas que elaboram o estudo técnico apresentado publicamente. Entre várias recomendações, a equipa coordenada por José Carlos Ferreira, do Departamento de Ciências e Engenharia do Ambiente, e Paulo Sá Caetano, do Departamento de Ciências da Terra, aponta que há zonas de risco muito elevado, pelo que não se verificam condições de segurança para o regresso dos moradores. É o caso de uma zona na Azinhada dos Formosinhos, correspondente ao núcleo edificado, a nascente da rua Alto Machado, onde foram edificadas fissuras e deformações significativas no terreno, nas vias e nas edificações, bem como no desabamento da principal via de acesso. No que respeita à riba fóssil da Costa Caparica, Picagal e C20, os especialistas entendem que deve ser desocupada e demolidas as construções abrangidas pelas faixas de risco, nomeadamente nas cristas da arriba, em algumas zonas da sua base. Em declarações aos jornalistas, os dois técnicos explicaram que seria uma irresponsabilidade da sua parte não recomendar que as zonas deixem de ter ocupação humana face ao risco existente. Os resultados do estudo desenvolvido nos últimos meses por esta equipa foram apresentados em sessão pública, onde também estiveram presentes alguns moradores das zonas afetadas e a Presidente da Câmara Municipal de Almada, Inês de Medeiros. Atualmente, explicou Inês de Medeiros, ainda existem 40 agregados familiares em alojamento temporário. O estudo, agora apresentado publicamente, tinha já sido divulgado aos moradores e proprietários de casas das zonas mais atingidas em duas sessões fechadas, mas agora alguns participaram também na sessão pública, colocando questões aos investigadores e exigindo a marcação de reuniões individuais para que explorem a sua situação em concreto. A Polícia Judiciária deteve um cidadão estrangeiro de 17 anos fortemente indiciado pela prática de um crime de homicídio qualificado na forma tentada em Camarate, Louros. A vítima é um menor de 14 anos que, na sequência do ataque, se encontra ainda hospitalizado e em coma. O seu prognóstico é muito reservado. O ataque aconteceu 1 de setembro, no local isolado junto ao campo do grupo desportivo Águias de Camarate, em Louros. O alerta foi dado por testemunhas que iam a passar pelo local e encontraram a vítima a pedir auxílio prostrado no chão. O alerta foi dado já depois da meia-noite. O suspeito de talha PJ agrediu a vítima com recurso a uma arma branca, desferindo-lhes múltiplos golpes na zona da cabeça que lhe causaram ferimentos cortoperfurantes e traumatismos cranianos de extrema gravidade. As diligências de investigação realizadas pelo PJ permitiram a recolha de prova relevante, que possibilitou a identificação, localização e detenção do suspeito. De referir que vítima e suspeito eram amigos, estando a motivação do crime ainda por confirmar. O detido foi presente ao primeiro relatório judicial, tendo sido aplicado na medida de coação de prisão preventiva. O presidente do Chega considerou que a decisão do Supremo Tribunal de Justiça em travar a investigação de Marcelo Rebelo de Sousa no caso das gêmeas é motivo de estranheza.
3: Entendemos que a decisão que o Ministério Público tomou, depois de recebida essa análise por parte do Supremo Tribunal de Justiça, é uma decisão que temos que respeitar. Merece-nos estranheza que se possa definir um ciclo e um círculo de influência sem apurar responsabilidades do pilar fundamental desse círculo de influência, que é, ou que era, o Presidente da República. Pois que fica claro na acusação que o próprio Nuno Rebelo de Sousa agiu em nome do pai, com o nome do pai e usando o nome de influência. Ficou claro que a Casa Civil remeteu para o hospital o pedido e para o governo, aliás, o pedido de efetivação deste tratamento. Na verdade, a conduta de Lacerda Salles e da Presidência da República não são assim tão diferentes.
2: Acrescentou ainda que fica claro, na acusação, que o próprio Nuno Rebelo de Sousa agiu em nome do pai. André Ventura afirmou que a conduta do ex-presidente da República e ex-secretário de Estado da Saúde, Lacerda Salles, não foi muito diferente nos detalhes. Futebol, Seleção Nacional. Jorge Jesus, treinador da Seleção Nacional de Portugal, reagiu à vitória da equipa das Esquinas frente à Dinamarca por 4-2 em declarações na sala de imprensa após o final da partida no estádio Parken. Jesus evitou, ou não quis mesmo responder, a questões que envolvessem Cristiano Ronaldo, mas falou sobre o jogo.
4: Uma vitória com muita qualidade que a equipa portuguesa esteve aqui, não é? No 4 golos, com uma exibição, na minha opinião, a um nível alto. E não pode passar, e claro, isto é mais importante que tudo o resto que aconteceu, e portanto é nisso que eu quero me focar, é no jogo, no próximo jogo no Dragão, regressando a Portugal, que o nosso povo, de certeza que vai lutar o dragão, isso é o mais importante neste momento para mim. Há jogadores com estatuto, senão para mim é claro como a água, mas isso volto a dizer, depois as regras é iguais para todos. E portanto esse é um processo ao longo da minha carreira de treinador, sempre pensei e vou continuar a pensar.
2: Em relação ao facto de Portugal se deixar empatar por duas vezes e ganhar força para dar a volta por cima, Jesus diz que é a experiência dos jogadores.
4: É muita experiência dos jogadores, são jogadores que jogam em grandes equipas e passam por processos durante a carreira deles muito parecidos com o que aconteceu hoje, o facto de estarem a ganhar e depois os adversários empatam, mas eles acreditam no que fazem, individualmente, e o mais importante neste momento é que a equipa acredita coletivamente naquilo que a equipa faz. Hoje, na minha opinião, foi o melhor jogo. Também é normal, são mais alguns treinos com que a equipa já conseguiu fazer em alguns momentos de jogo que eu nos outros jogos não tive tempo a fazer. Já trabalhei um bocadinho o ataque posicional. Hoje viu-se no jogo o gol do Gonçalo, é uma jogada de ataque posicional fantástica, o gol do João também, mas mais num contragolpe, mas mais fácil, mas também foi. A ideia foi exatamente aquilo que a gente desenvolveu estes últimos dois dias na nossa ideia, na repetição do nosso ataque posicional. E pronto, o futebol não se ganha só porque atacas, se tens um bom ataque posicional. O futebol são, como todos vocês sabem, tem 5 momentos de jogo e é muito importante conhecer os 5 momentos do jogo. Continuamos na bola parada contra equipas fisicamente muito mais poderosas, mas a equipa está a dar uma boa resposta na bola parada defensiva. Isso depois faz com que as coisas estejam mais perto da vitória. E pronto, e fizemos golos de grande qualidade e acho que foi uma vitória, não digo importante, porque as vitórias são todas importantes, não é? Mas foi uma vitória que cada vez mais eles acreditam naquilo que estamos a fazer.
2: Jesus falou também quanto à proximidade que tem com os adeptos.
4: A minha aproximação aos adeptos é total, mas de Portugal é diferente, não é? Há outro sentimento. Vocês também o sentem, não? Eu acho que vocês estão super felizes por Portugal ter demonstrado aqui uma qualidade de jogo, uma equipa com uma maturidade e com ideias muito, muito risco, mas convencido que era capaz de as pôr em prática no jogo. E isso, no fim, se tu ganhas, tu tens que, como é normal, estás satisfeito e tens que partilhar com os adeptos, não é? Porque a vida de um treinador é esta, não é esta? É o quê? A vida de um treinador, já disse há bocadinho, ali acho que no Flash Interview, nós só temos um dado que nos garante, chama-se vitória, é ganhares, é a tua vida treinador.
2: No grupo A4, Portugal com o novo selecionador

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